E percebemos então que desperdiçamos o tempo que estivemos ao lado daquela pessoa especial, daquele filho divertido, daquela mãe dedicada, daquele pai amoroso, daquele companheiro que estava bem ao lado caminhando junto. Não, o amor não morre. Nós o deixamos murchar, apagar-se. É nosso desleixo, desatenção e preguiça que sufocam o amor. Mas basta regar com cuidado, sorrisos e carinho para que ele reviva. Como planta ressequida, o amor bebe as palavras que lhe dirigimos e se reergue. O amor não morre nunca, mesmo que acreditemos que ele está morto e enterrado, que desapareceu. Ele apenas aguarda que um gesto o faça reviver. Experimente. Olhe para as pessoas de sua família, para o seu amor, e lembre-se das belas coisas que viveram. Não deixe que as más lembranças o contaminem. Focalize toda a sua atenção nos momentos mais felizes. Abrace, afague, sorria junto. Diga o quanto os ama. E se de repente seu coração acelerar, seus olhos ficarem úmidos e uma indescritível sensação de felicidade tomar conta de você, não tenha dúvida. São os efeitos contagiantes e deliciosos do amor.

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0: ser sonhado não é sonho, é pesadelo.
1: Dos piores do mundo.
0: Tamo junto.
2: Guilherme Benuto!
0: Segura.

0: 10:09.
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0: gostou, dá um grito aí!
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0: Meia-noite e sete.

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2: Meia-noite e 40.
3: Projota Lorena.

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4: 1 e 5.

0: que fazer que nem o Dudu fez aqui agora, que é só assim, ó.
1: Valeu.
2: Valeu, Gabriel.
1: Grande Dudu Nobre.
2: Bate palma aí pro pensador que esse é o cara.
1: Valeu, galera.

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3: 1:46.

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3: 2:45.

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3: 3 e 2.

0: Gente, esse camarada que eu vou chamar aqui agora, eu admiro muito ele, muito o trabalho dele, a pessoa como profissional, e para vocês verem como que o destino age na vida das pessoas. Eu vivi o início de carreira dele, né? Participei, e hoje é ele que participa, vive e soma o meu início de carreira. Chega pra cá, Conrado!
1: Lobé, meu irmão!
0: Pra frente! E é isso aí! Vamos fazer essa moda aqui que...
1: Essa moda tá no YouTube,
0: estourou no YouTube, galera. Essa música. Quem que tá apaixonado aí? Vocês sabem que o amor...

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3: 3:45.

0: Valeu, rapaziada. Saúde aí.
1: Seu Jorge, rapaziada. Seu Jorge, rapaziada. Boa, queda boa.
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2: 4 e 3.

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1: Chegando, chegando mais um Brasil Caminhoneiro, programa feito pra você que enfrenta sol, enfrenta chuva, madrugada, nevoeiro, neblina, raio, ixi Maria. Por cá, Fernando Riquetti, eu tô na boleia contigo, porque o Brasil não para, e você também não.
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3: E o nosso papo estradeiro de hoje é com o Marcos. Ele é da cidade de Guarulhos, bem pertinho da capital paulista. Vamos ouvir.
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3: Há mais de 30 anos, o Marcão presta serviço para a empresa carregando o filtro dentro do baúzão. Tá num 19.320, então tiro é curto, né? Só de sair aqui da fábrica, entregar no depósito e contrato feito, né?
5: 10 quilômetros daqui pertinho, do lado. Aí, bom sucesso. Água chata, né? Eita. A gente puxa pra cá, pra outra unidade, o centro de distribuição, pra gente trabalhando aqui no centro de distribuição na carreta. Boa. Eu e mais os parceiros aí de estrada.
3: É isso aí, turma, é o seguinte, esse serviço que o Marcão faz pode parecer algo que não vai trazer nem desgaste pro veículo e tampouco pra ele, mas é justamente nesse tiro curto que vai naquele para, acelera, breca, vai pra cá, vai pra lá, que você tem um desgaste do teu corpo, um desgaste da máquina também. Isso. E nessa o filtro tem um trabalho muito importante, né? Se a gente for falar do conjunto de filtros do caminhão todo, né, Marcão?
5: Sim, o conjunto é o principal, né?
3: Agora o seguinte, para você ganhar um 10 com louvor, você costuma checar sempre o filtro do óleo, o filtro separador, filtro de ar, filtro da cabine, para ganhar um 10, hein?
5: É o mais necessário.
3: Aê!
5: É o mais necessário de todos. Tem que ser primeiro checar todos os filtros.
3: Tá sempre acompanhando a hora de fazer a troca, sempre fala pro patrão, ó, patrão, precisa trocar o lubrificante, tem que trocar o filtro, não dá pra deixar de lado, né?
5: Isso, sempre trocar o óleo, sempre falo pra ele, pra gente tá de olho na data certa, de trocar ali no prazo certo, pra não passar, e a gente trocando sempre, sempre o caminhão vai estar com o motor em dias e vai estar sempre 10.
3: Aê.
5: Sem problema nenhum, né?
3: Legal. Agora uma coisa com relação ao filtro de ar. Ainda tem muito frentista, muita gente que tem o hábito de bater ar comprimido do lado de fora para poder expelir a poeira ou não?
5: Tem muitas.
3: Tem gente?
5: Chega lá, quer bater o arzinho, quer passar o pente, né? Pra botar o filtro usado. Aí a gente sempre tá em cima. Não.
3: Você orienta a turma?
5: Não, é só. Tem que ser novo, tem que ser um filtro novo. Porque o filtro de ar é o coração do caminhão, né?
3: Isso
5: é
3: aí.
5: O coração onde a gente respira, né?
3: Vou fazer o seguinte: já que eu tô meio do teu tempo mesmo, pra você daqui a pouco seguir viagem, vou lá te ajudar pra gente fazer aquela revisão no caminhão. Vamos lá?
5: Amém.
3: Não, mas só porque eu vou checar o lubrificante. Amém. Pra você. Enquanto isso, você vai dar uma olhada no filtro lá pra ver se tá tudo certinho aí, beleza?
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3: Todo mundo sabe que não existe caminhão velho. O que existe é caminhão que não é bem cuidado. E você, sabe quais são os itens que você deve dar mais atenção quando faz a manutenção periódica do seu bruto? Turma, o Francisco Garon se sabe, viu? E vai passar tudinho pra nós.
6: Tem muita gente boa na estrada, rodando com caminhões mais antigos, principalmente os autônomos. E a gente sabe que é possível rodar com caminhões antigos e com segurança.
7: Tem que ter as manutenções corretas, tranquilos, sossegados, sempre em ordem, sempre em dia.
6: A turma costuma dizer que não existe caminhão velho. O que tem é caminhão sem dono. E para que você possa rodar com absoluta segurança nesse seu possante aí mais antigo, nós separamos dicas para você. A primeira dica para quem tem um caminhão mais antigo, mais bem cuidado, é fazer a limpeza regular do tanque de combustível. A dica de número 2 é manter as faixas refletivas. A dica de número 3 é cuidar do trio, freio, suspensão e pneus. A dica número 4 é prestar atenção no sistema de arrefecimento. E é muito importante ficar ligado na vida útil de uma mangueira, porque quando ela chega a estourar, é porque essa vida útil já passou há muito tempo. É isso aí, turma! Rodar num poçante zero quilômetro, infelizmente, não é para todos, mas é perfeitamente possível. E essa conversa não termina aqui, a gente continua junto nas redes sociais.
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1: Música na boleia, Jorge Matheus.

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1: E eu fui pro trecho, turma. Encontrei o caminhoneiro Severino Pontes. Ele é da cidade de Arujá, fica no Alto Tietê, no estado de São Paulo. O papo foi qualificado.
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3: Para quem conhece a região metropolitana de São Paulo, a cidade de Arujá também é conhecida como a cidade do caminhão. Severino está representando a turma aqui pelos lados do ABC Paulista, fazendo a descarga de produto farmacêutico, né, Severino?
4: Positivo, positivo.
3: Pode ser aqui, pode ser na Zona Norte, na Zona Sul. Dificuldade pro caminhoneiro encostar para poder fazer uma carga, isso aí é todo canto, né?
4: Geral, geral. É em geral. Todo que é lugar que você vai, cada um mais difícil que o outro.
3: Que pega mais, rapaz? É questão de encontrar um ponto de parada, é sinalização que não indica que ali é para poder fazer a carga, é o povo que xinga o caminhoneiro. Que mais pega aí, hein?
4: O que mais pega é o lugar de estacionar, que é difícil. E a complicação é total. Precisava melhorar, com certeza.
3: Agora, também tem essa questão, né? Por exemplo, do pessoal que fica segurando, né? Não atende o caminhoneiro com prontidão, não tem um lugar para tomar uma água.
4: Difícil, muito difícil. Olha, bebedouro, às vezes, não tem. Não tem lugar de ficar, o sol pode estar como estiver, a chuva pode estar como estiver, você não tem lugar para ficar.
3: Fora muitas vezes que o motorista tem que fazer a descarga do próprio produto também, em cada lugar que a gente sabe que vocês enfrentam, que não é brincadeira, hein?
4: Tem que é obrigatório o motorista fazer. Se você não faz, isso, o que, que eles falam? Vamos devolver a carga. Você tem que fazer.
3: Bom, eu vou pedir aqui pra gente abrir uma beira, que o seu Francisco é a chapa aqui do seu Severino. Vem pra cá, ô Francisco. Rapaz, se não, você é pra dar uma força pro seu Francisco, ele tava na roça, literalmente, hein?
5: Seu Severino é gente boa, de vez em quando liga pra gente fazer as descargas aí. Hoje nós estamos trabalhando com produto, limpeza e farmácia.
3: Sei.
5: Mas, em geral, a gente trabalha também com outros produtos, como produto de limpeza. Porém, em alguns mercados, a gente tem que guardar mercadoria dentro do estoque. A gente, além de descarregar, fazer a descarga, tem que guardar dentro do estoque deles.
3: O pessoal não pede pra passar um paninho, lá um lustre também no chão ou não?
5: Não, isso
3: só
5: não.
3: Só falta isso também,
5: com certeza, né? Tem que guardar no depósito deles.
3: Agora você, como ajudante aqui do seu Francisco, o que você acha que podia ser feito pra melhorar a tua situação e a situação dos motoristas?
5: Principalmente a localização de carga e descarga. O local de parar, que certo. Não tem local de parar, deveria ter um estacionamento e docas e rampa, se você deixar só na doca e rampa e mercadoria, tá deixado, não colocar dentro do depósito deles.
3: Tá certo.
5: Mas isso é pedido entre vendedor e comprador dos produtos. Esse pedido de controle para guardar no estoque é acordo entre o vendedor e o comprador.
3: E na opinião do senhor, o que pode ser feito para poder melhorar a situação aí da turma que carrega a economia do país aí fazendo a entrega nas grandes cidades?
4: Ah, o que ele falou é fundamental, né? Ter um depósito exclusivo para a gente deixar a mercadoria e os funcionários do mercado, das lojas, farmácia, que seja, distribuidora, de lá eles guardarem, não nós guardar em prateleira.
3: Dá uma agendada, uma agilizada no trabalho de vocês.
4: No caso, hoje mesmo, eu estou aqui com a minha carga não está agendada. Vou ter que esperar eles descarregar os outros.
3: Nossa.
4: Pra poder eu ir descarregar. Aí o dono da empresa ainda quer descontar do seu frete que você não fez tudo.
3: Desanime, hein?
4: Pra ajudar. Desanime muito, muito, muito. É que nem você falou, dá até pra pensar em desistir.
3: Pois é. Bom, aqui tem o tráfico de pessoas, tem o tráfico de caminhão, todo mundo passando. Tchau, meninos, bom trabalho. É assim o dia a dia da turma. Ninguém quer atrapalhar, travacando o trânsito, calçada da turma. Tem o pessoal aqui da loja de material de construção aqui, que até gentilmente deixa separar o caminhão aí também, porque muitas vezes acaba atrapalhando o dia a dia dele aí, né?
4: Eu parei aqui e até fiquei assim, eu digo, será que eles vão deixar eu ficar aqui, né?
3: Pois
4: Mas
3: é.
4: Até agora ninguém falou nada, então de boa.
3: Obrigado, meu irmão, pela gentileza. Boa sorte aí.

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3: E aí, vamos acompanhar o dia a dia da turma do trecho? A gente sempre fala dos autônomos aqui no programa, né? Mas olha, confesso que estávamos devendo uma matéria mostrando o dia a dia dessa turma. E como promessa é dívida, você vai conferir agora, gente, o dia a dia de um profissional autônomo, desde a sua saída no QTH de sossego, tomando aquele café, se despedindo da patroa, indo carregar o seu cargueiro durante a madrugada, para no amanhecer tá tudo prontinho para acelerar o carga pesada e fazer a distribuição de hortifrutis no interior paulista. E aí? Vamos embarcar na boleia junto com esse parceiro?
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3: Ei, gente, olha aí que fartura aqui na mesa. Você tá dando tudo pra... A dona Elisângela recebeu o Vicente, que daqui a pouquinho vai encarar a estrada e meu irmão, tu não para, homem. Viaja, dá uma descansadinha, toma um banho, toma um cafezão desse e vai pra estrada de novo.
4: É isso aí. Por isso que a mulher tá sempre atenta aí, cuidando, né?
3: Aí sim.
4: Forçando aí a... colocar um pouco de vitamina nesse corpo aí pra gente pegar a estrada aí e virar a noite aí.
5: O risco com os assaltos é grande e o Vicente já sentiu na pele o que é isso.
4: Sim, em um mês, 3 vezes. Só em um mês.
3: Um mês, 3 vezes?
4: 3 vezes. Não, no mesmo local.
3: Aonde?
4: Aricanduva. Pra você ter uma ideia, o cara que me assaltou, ele falava assim, ó, por gentileza, tome um assento ao lado. Um cara educado, sentou aqui no volante, pegou a nota, falou, motor, dá licença. Desse jeito. Ele falou, motor, você tá carregando o que aí? Eu falei, hortifruti. Ele falou, ah, mas a carga aqui é muito baratinha, não é a carga que a gente achava que era. Então, quer dizer, deram uma carga pra ele, só que essa carga não chegou naquele horário. E como o caminhão, eles acharam que seria esse, aí me assaltaram. Mas viram que não era, me dispensou.
5: Para conhecer melhor a sua história e entender o seu dia a dia, embarcamos com ele numa viagem até São José dos Campos, no Vale do Paraíba, em São Paulo. Já eram quase 11 horas da noite quando chegamos à distribuidora de alimentos na Zona Oeste de São Paulo, pertinho da CEAGESP. As notas do Vicente já estão separadas e a empilhadeira, rapidinho, coloca tudo no barracão de alumínio.
4: Tem maçã, tem mandioca, tem berinjela, abobrinha, tem uma variedade de legumes e frutas. É.
3: Virou uma salada de fruta aí, né?
4: Sim. E dá pra fazer um cozido.
3: Aí sim, fica bom demais. Rapaz, você já tem a manha do gato. Pega o carrinho e vira e tal, não sei o quê. Virou uma manobrista, hein, bicho?
4: É, sim. De início aqui foi um pouco difícil. Mas eu já tô com... Vou fazer 19 anos agora nesse ramo aqui, nessa empresa. Uhum. Então já peguei bem a manha.
3: Legal.
4: Mas se você não tem a manha mesmo, você se mata um pouquinho.
3: É, né?
4: Principalmente quando tá com 1.000 quilos, 800 quilos cada pallet, né?
3: Rapaz,
4: hoje tá tranquilo, hoje tá a carguinha tá maneira, um pallet desse aí, o mais pesado aí, tá com 400 quilos
3: aí também, né?
5: Pro Vicente, ser autônomo é sinônimo de liberdade, mas também de luta, porque é o motorista que precisa correr atrás de tudo. Apesar disso, Vicente não pensa em fazer outra coisa. A viagem começa na Marginal Tietê e segue pela Via Dutra. A missão é abastecer 2 supermercados antes do meio-dia.
6: Bom, agora a próxima entrega, 27 minutos, 18 quilômetros aqui encarando o trânsito de São José.
4: Isso, nós vamos chegar lá por volta de 9h10, mais ou menos.
6: Tá bom.
4: Uns 10 minutinhos de atraso, porque essa carga tá marcada para as 9.
3: É, turma, a vida do autônomo, né? Tá aí, o dia a dia do Vicente. Correria para lá, correria para cá.
7: para poder manter a família, sim, manter o carga pesada e seguir com alegria, com esse sorrisão aí,
8: com,
7: né,
8: certeza,
7: rapaz?
8: Certeza, sempre.
7: Muito obrigado pela gentileza. Que Deus continue te abençoando sempre, com a tua família. Obrigado, obrigado por todo esse carinho. O Vicente segue fazendo os carretos dele e a gente, ó, segue na estrada, sempre trazendo reportagens importantes aí pro seu dia a dia. A gente espera que você tenha gostado desse nosso bate-papo.
8: Valeu.
7: Foi bom demais.
8: Eu também gostei.
7: Legal, então.
8: Obrigado.
7: Ô, Vicente, foi muito legal pegar uma beira contigo, viu, meu irmão? Espero que o meu esforço tenha aliviado um pouco o teu trabalho diário aí. Tá bom, meu irmão? Tamo junto no Balaio do Gato sempre e um grande abraço a todos os motoristas autônomos que sempre estão pegando uma carona com a gente aqui no Brasil Caminhoneiro.
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1: E agora tem música pra turma. Zé Neto e Cristiano.
9: Presta atenção nessa aqui, ó.

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2: Bom dia, Riquetti. Por causa que é de Sunshine, do outro lado da lagoa. Tão por cá, viu, Riquete, ouvindo e aplaudindo aí, pose, pose.
3: Ô, Sunshine, um abraço pra você, meu irmão. Na verdade, ele tá lá na terra do sol nascente, acompanhando a nossa programação lá direto no Japão, onde ele trabalha com um caminhão 3/4. Um abraço, viu, Sunshine? E acompanhando a nossa programação através do portal brasilcaminhoneiro.com.br. Legal, né, professor? Eita, nós aí, ó, cruzando fronteiras. Anota aí o nosso WhatsApp, DDD 11 São Paulo 96082-5819. DDD 11 96082-5819.
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1: É, turma, e assim a gente encerra mais uma semana do Brasil Caminhoneiro. Passou voando, hein? E segunda-feira, eu e toda a minha comitiva estaremos por cá. Brasil Caminhoneiro, parceiro, é uma produção da Cobran, Companhia Brasileira de Marketing. Turma, bom final de semana, fiquem todos com Deus e até segunda!

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5: Bom dia, gente, bom dia, meu amigão, bom dia, minha amigona, bom dia, região. Bom dia pra você que estava aguardando o Bom Dia Trabalhador entrar no ar e bem alto, nessa sexta-feira gostosa do dia 25 do mês de setembro, finalizando mais um mês, né? Amanhã deve terminar setembro, né? Não, tem mais ainda, vai ter 25 dias de setembro. Pelo amor de Deus, meizinho lazarento, danado, danado. Não, mas foi bom também, né? Foi bom. Tiramos muito aprendizado aí no mês de setembro, com toda absoluta certeza. Alô, vovô, alô, vovó, estamos chegando agora da Rádio Catarinense para apresentar as emoções do Bom Dia Trabalhador para você. Você que tá ouvindo a Rádio Catarinense aí no teu trabalho, né? Olhando o relógio já para ir para casa, dá aquela descansada, dá uma esticada no corpício e depois o bicho pega de novo, porque é assim mesmo, rapaz. Não é assim mesmo, minha amigona. Alô, meus amigos que estão no interior, sentadinho naquela cadeira de palha, de balanço, curtindo o melhor da vida, passar na frente dos seus olhos. É uma delícia, né? Uma delícia, galera que tá no interior, a passarada já começa a fazer a maior algazarra, a maior festa, a maior bagunça lá fora. É, hoje estamos trabalhando de janela aberta, hoje a temperatura tá gostosa. Com quantos graus que estamos aí, produção? É 18 graus, né? Não tem aquele vento gelado que tinha nos outros dias. Tá uma sexta-feira maravilhosa hoje, na minha opinião, sobre o tempo, sobre o clima, sobre a condição climática. Tá bom, não é? Já tivemos sexta-feira bem mais geladas, chuvosas, enfim, que a gente não gosta nem de lembrar. Pelo amor dos meus filhinhos, seja mais que bem-vindo, tenho bem-estar na Rádio Catarinense. Espero que consigamos fazer uma companhia agradável, né, produção? Pra galera que tá curtindo a manhã espetacular do rádio no modo ao vivo pela Rádio Catarinense FM. Eu sou Michael Oliveira, o Misha, trabalha a produção junto comigo e toda essa galera da Rádio Catarinense pra levar pra você uma sexta-feira incrível na sua vida, né? Música, informação, brinde, bate-papo, tudo que há de melhor nesse mundão de meu Deus. Sabe, eu tava falando com o pessoal aí, o pessoal não... Tem alguns supermercados que não estão encontrando erva mate barbacoa, né? O pessoal tem o costume de fazer as compras no mercado de preferência, né? No supermercado de preferência, e diz, oh, pô, Micha, você fala aí da erva mate barbacoa, tem propaganda aí na rádio, mas eu não tô encontrando. Então, para as pessoas que não tiveram o prazer de experimentar essa erva gostosa barbacoa, que tem um sabor incrível aí na sua cuia, hoje o pessoal da ervateira barbacoa está disponibilizando um viramate, né, para você cevar sua cuia e um quilo de erva barbacoa, produção. Aí sim, turma, aí sim, né, bebê? Não, para rasgar sanfona mesmo, né, bebê? Oh, rapaz, Ó, a brincadeira é a seguinte, no Bom Dia Trabalhador, não tem pergunta, não tem nada, não tem pegadinha, não, porque assim, a vida é cheia de complicação e nós descomplica. Não, pelo amor de Deus, o cara vai concorrer um quilo de ar e tem que responder milhares de coisas. Não, rapaz, você só vai mandar o nome completo no WhatsApp da Rádio Catarinense, em especial as pessoas que não conhecem o sabor barbacoa na sua cuia e não conhecem ainda, tá? Pra conhecer essa erva gostosa. Ou vai ligar, né? Pode ligar também. Vamos tomar nota aí do seu nome através aí do 3551-2410, 3551-2411, tanto o WhatsApp como o telefone. Produção já faz um sinalzinho de positivo, estacionado, que tá ligado, só esperando a turma, né, produção? Só esperando a galera.
6: Isso, você é bujujuado demais, mas... toca música pra nós, para de falar essa conversa fiada aí.
5: Ah, mas pelo amor de Deus, Tiburcio, tem que falar aqui isso. Tá falando aqui do brinde que nós temos pra galera. Ah, mas você também não me ajuda, né, Tiburcio?
6: Toca o botão sertanejo pra mim aí. Manda pro Tiburcio.
5: Ô, Tiburcio, segura o modão nos peitos então, meu irmão. Como é que tá a vida aí do outro lado, tá? Tá mais ou menos, tá pra ir tocando, né?
7: Todas as manhãs, quando eu acordo...
5: César Menotti, Fabiano.
7: Eu me lembro de você.
5: Bom dia! 5:03.

0: Essa é Benotti Fabiano, deixando no ar e bem alto a emoção do Bom Dia Trabalhador, toma conta de você. Uma linda sexta-feira, um ótimo final de semana na sua vida. Que o dia seja lindo! Sensacional, né, produção? Cadê a buzina, meu filho? Tem que chamar a buzina, produção. Ah, mas tá de brincadeira comigo. Chama essa buzina, hein, meu querido? Um dia lindo! Você tá doido, meu irmão? Dá uma cutucada no galizé. Cutuca o galo, cutuca o galo. Vamos! 5:07 na madruga. Gratidão, obrigado pela sintonia. Bom dia, bom dia. Um abraço. Alô, Delosmar, tá pedindo Chiru Missioneiro já, né? Oh, maravilha. A Miriam de Santa Lúcia, Jaborá. Tá participando do sorteio também. O Ademar Rembio também tá participando do sorteio. Um ótimo dia, viu, guria? Tudo de bom.
1: Michel, tudo bem. Michel, qual
0: tudo aqui? Bom?
1: Ô, Michel, meu irmão. Gostaria de ouvir uma música.
0: Qual música?
1: Pode ser a próxima.
0: Tá bom,
1: gostaria de oferecer para minha esposa Cíntia, para minha filha Isabelle.
0: Tá bem.
1: E para vocês da rádio.
0: Obrigado.
1: E para quem até agora não experimentou a erva mate barbacoa, é minha sogra Terezinha de Almeida.
0: Terezinha.
1: Obrigado, tenha um bom dia.
0: Alô, dona Terezinha. Tá concorrido a 1 quilo de erva barbacoa, viu? Um abraço, mano velho. Gratidão. Bom dia. Libera mais um áudio aí.
2: Bom dia, Michael.
0: Bom dia.
2: Tudo bem?
0: Bom demais, meu
2: Como
0: filho.
2: É que você tá, meu
0: mais
2: amigo? Toca pra
0: céu.
2: Nós aí, o João Luiz Correia aí, pra nós animar essa sexta-feira.
0: Na hora, né, meu irmão?
2: Tá?
0: Deixa pra
2: Feliz
0: nós. Feliz
2: pra vocês aí da rádio, pra todos que estão ouvindo.
0: Valeu, meu querido.
2: Um abraço, meu amigo.
0: Com Deus aí, meu irmão, com Deus.
3: Bom dia, Misha.
0: Tudo bom certo? Dia.
3: Bom dia a todos aí.
0: Amém.
3: Que é o Claudir Maia aqui do bairro Rupe.
0: Fala comigo, bebê.
3: Coloca no sorteio dessa erva barbacoa aí.
0: Positivo.
3: E tamo aí, né? Desde as 4 da manhã na peleia,
0: tá
3: escutando agora teu programa. Com mais aí.
0: Amém,
3: ótima,
0: né,
3: sexta-feira
0: meu
3: a todos aí. Tudo de bom.
0: Valeu, querido. Boa sorte pra você que tá participando do sorteio. Um dia lindo! Vou dar uma chacoalhada. Vamos ver se estão bom, afiadinho ainda, produção. É pra rodar os 2, os 4 cantos do salão, né?

Aí chacoalhou geral, hein? Aí chacoalhou geral. Bom dia! Fala, Batista! Bom dia, meu irmão! Uma boa manhã! Uma boa madrugada! Alô, Janete! Alô, Barra Fria! Bom dia! Sim.

5h16, aqui catarinense, chama bebê, chama! Tem que chamar na buzina, valendo quilo de erva barbacoa. Não, em especial para aquelas pessoas que não experimentaram essa delícia ainda, né, produção? Pelo amor...

0: 5:18, tava trocando uma ideia com a Arlinda de Catanduvas, rapaz. Tá ligado na Rádio Catarinense, acordado cedo sempre, né? São os nossos amigos, o Clubinho da Insônia. Nós podíamos fazer o Clubinho da Insônia aí, né? Porque a turma, vou te contar, né? Ah, eu vou lançar essa aí, produção. Vamos fazer a madrugada ao vivo aí da Rádio Catarinense. Ah, eu sou parceiro, viu? Bom, produção, pelo menos uma vez pela semana a gente vira 24 horas. É, não dorme, não, né? Só rádio! Alô, Janete, bom dia, guria. Tudo bem aí, Janete? Oh, meu Deus do céu! Ô, Misha, dá um aviso aí que estão pintando a Avenida Caetano Natal Branco. É, o pessoal tá fazendo a manutenção, a pintura das faixas. Você sabe quem tá pintando aí, né? O Rodrigo. As capivaras estão pintando, rapaz. Você viu que elas apareceram hoje? Ah, eu tava vindo pra rádio, tava uma de capacetinho, com sinalizador na mão, orientando o trânsito. Hoje não tinha muita, tinha 16 hoje só. É verdade, produção? Ah, o que tá dando risada aí? 16 capivaras hoje na estrada. Gente, tem cone sobre a rodovia aí na Avenida Caetano Natal Branco, né? Tem cones aí próximo aos bombeiros, próximo aí à entrada, faz a rótula, Concretos Cruzeiro ali, o nome daquela empresa? Que é de concreto ali, produção? Ah, você também não me ajuda em nada, né? Não sei pra que eu fico pedindo as coisas pra você, né? Tá bom, Rodrigo, dado o recado. Aliás, o Rodrigo aproveita o ensejo e já pede a mentira desses loucos. Valeu, valeu, valeu. Um abraço, tio Rodrigo. Tudo de bom, mano, velho. Um bom dia. Tem mais gente chegando por aí pedindo moda, produção. Libera o áudio, meu irmão. Segura não.
1: Bom dia, meu amigo Michel.
0: Bom dia. Tudo bem, negócio?
1: Uma música do Labertus, ou de casa.
0: Ou de casa.
1: Eu vou dar pé da patroa pra ir pra...
0: Ah, isso mesmo.
1: Sextou, né? Estamos indo.
0: Não dá pra parar, né, meu irmão? Não dá pra parar. Não dá pra parar. Vamos nesse tranquito. Bem devagarinho, né? Mas bem devagarinho pra não... Uma vez eu tava lembrando, então, o pai aprendeu a dirigir muito velho já, né? É que eu digo, não é que nem nós com 10 anos já tava em cima dos carros de tio, primo e parente, já tava lidando, né? Batendo arranque, o coitadinho do pai, ele não teve essa oportunidade, né, produção? Então, ele já aprendeu já com uma certa idade, né? Mas já aprendeu, tirou a carta de motorista e dirige pra tudo que é lado aí, né? E aí ele e a mãe, eles estavam voltando de Volta Grande. E o pai é mais cara do céu, acho que dava 10 por hora. A mãe conta esse caos e fica braba até hoje. Aí eu tava vindo, o pai contando, eu tava vindo meu gurizinho vendo lá na Zona Alta. E lembrando como é que era antigamente, tava tudo ali. E a mãe, não, que nojo do Ito. Ele mal e mal fazia a roda do carro virar. Ai, meu Deus do céu. Oh, meu Deus, saudades, veio, né? Ah, tem que dar um cheirinho nesse final de semana de novo, né, produção? Não adianta, tem que aproveitar. Tem que aproveitar enquanto eles estão lúcidos, né, produção? Hã? Ah, pelo amor de Deus. 5:22. Alô, Delosmar, tudo bem, meu irmão? Um abraço pro Delosmar, curtindo a Rádio Catarinense. Alô, querida Água Doce, bom dia. Alô, Treze Tilhas. Alô, Capinzal. Bom dia para Evaldo Oeste. Alô, Evaldo Oeste, bom dia. Bairro Nossa Senhora Aparecida, aí, Evaldo Oeste, bom dia. O Rupi. Alô, Clara Adélia, bom dia. Alô, Joaçaba. Chama na

0: Tiro Missioneiro, dando recado na Catarinense. Bom dia!
1: Tiburcio.
0: Ô, Tiburcio.
1: Ô,
0: Tiburcio. Cara, rapaz, deixa eu falar com você aqui, meu irmão. Quando você toca uns modão desse gaúchesco assim, uns floreado de gaita, tem uns pesos de gaita bonito, que você faz aí do outro lado, Tiburcio?
1: Aí eu danço, é. Se tiver boé, eu danço. Se tiver, eu danço sozinho mesmo.
0: Você dança sozinho mesmo, Tiburcio? Mas você é o cara, né, meu irmão? Ô, rapaz.
1: Eu convidar um amigo bicho, pô, meu aniversário, 22 de dezembro.
0: Tá chegando, né?
1: Esse ano já. Todo mundo lá do Santa Catarina também, pode vir no meu aniversário. O amigo do bicho é meu amigo também. Vai ter janta, vai ter música.
0: Vai ter festa.
1: É, todo mundo toca safona. Uma
0: carninha.
1: Vai ter.
0: E presente, o que você quer ganhar aqui?
1: Até isso eu não precisa trazer nada.
0: Não?
1: Se trazer uma caixa de foguete, tá bom também.
0: Você gosta de foguete, né, Tiburcio?
1: Vamos
0: soltar um foguete, tipo Tiburcio? Ah, vai, produção, é sexta-feira, meu irmão. Por favor, hoje eu assumo a bronca, Cinco e 26. Bom dia.
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0: Bom dia, bom dia, bom dia, bom dia. Aqui catarinense, é o Bom Dia Trabalhador. Para inúmeros trabalhadores e trabalhadoras da nossa região. Galera que já tá suando a camisa há muito tempo, né? Produção. A turma que tá saindo agora pro serviço. Bom dia, bom dia. São 5:30. Sem deixar de mencionar a turma que já tá louca pra ir embora, né? Tá igual tartaruga com relógio nas costas, produção. Não vê a hora de ir embora, né? Você tá doido, meu filho? Dá uma chamadinha na buzina. Só pra acordar, despertar a galera. Pra essa galera acordar. Pra todo mundo ficar na boa. Pra todo mundo ficar na paz. Pra todo mundo acordar legal na Catarinense. Alô, Bina, já tem sonho por sonho do Leandro e Leonardo na Catarinense. Deixa eu ouvir a audiência aí, por favor.
1: Bom dia, meu.
0: Bom dia. Bom, tudo bom?
1: Ah, bom dia, que Deus
0: bom
1: abençoe.
0: Bom dia, meu irmão. Bom dia, amém.
1: Cuide. E a Rádio Catarinense, que o programa Bom Dia Trabalhador.
0: Um abraço, meu irmão.
1: Que Deus abençoe a você, toda a produção.
0: Amém, maninho.
1: E
0: né?
1: E a todos amém. Que gostaram da música.
0: Amém,
1: que Deus
0: dê
1: saúde a todos. E principalmente pra minha. A minha linda, Ana Viciada aqui,
0: ó. Oh, rapaz.
1: Minha esposa Simone.
0: Aí sim, né, meu irmão?
1: Trouxe a música pra ela.
0: Ela tá acordada
1: a
0: já?
1: Serenata de João Menino Marcelo.
0: Baita moda.
1: Sextou, né, Michel?
0: Baita moda, né,
1: vamos
0: meu irmão?
1: Trabalhar mais um dia hoje.
0: Valeu, meu irmão. Um abraço Deus pra ti.
1: Valeu, Michel.
0: Pra dona Simone aí também. Bom dia, bom dia. Ei, dona Simone. Abraço. 5:32 da manhã catarinense. Alô, tio Osmir, bom dia, meu irmão. Seja bem-vindo. Ouça o mala da lavação, né, meu irmão? Mas já tá na lavação, meu irmão. Você tá doido, meu filho. Azul e galê, seu mar velho. Um abraço, meu irmão. Tá concorrendo, cara. Tá concorrendo. Claro que sim, meu irmão. Uma ótima manhã, um dia bonito pra você. Bom serviço, meu mano velho. Bom serviço. É a catarinense no ar e bem alto.

Leandro Leonardo, sonho por sonho. Para embalar essa madrugada. Alô, viajantes, alô, viajeiros. Alô, meu amigo do trecho, vai com calma aí no trânsito, né? Pega leve, né, meu irmão? Se vier alguma coisa que precisa alertar a galera aí, os outros motoristas, os outros condutores, você chama aí no WhatsApp da Rádio Catarinense, né? 499-8437-7982. Chama, tá bom, tá? Pessoal do sítio também, né? No interior. Fala como é que tá a comunidade aí, como é que tá amanhecendo a sua localidade. Conta pra gente, conta tudo pra gente. O 98437-7982, turma! 5:37, bom dia!

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0: Mas que baita dia, né, produção? Que baita sexta-feira! Rasgando essa madruga, ao som da Catarinense, bom dia! Vambora, vambora, vambora! Aqui, Catarinense, no ar e bem alto, bebê!
1: O Camargo, Catarinense, toca Escote de Vagalume, de Riquirene, pra minha esposa, Joana.
0: Valeu, Camargo, um abraço, valeu, Ivo, bom dia! É a Catarinense desejando até pro Ademir, né, Ademir? Ah, já tá acordado, meu irmão! Bom dia, amanhã acontece a procissão luminosa em Joaçaba, né? E não só em Joaçaba, como em Valdo Oeste também. Procissão luminosa, Santa Terezinha aí do Menino Jesus, nesse sabadão. A concentração é às 18 horas na Igreja Matriz Senhor Bom Jesus, em Ervaldo Oeste. Pois a galera segue em procissão.

de fé, de grandiosidade espiritual. 20 faltam para as 6. A catarinense é assim, é uma melhor que a outra, você tá doido. Ô Janete, já tem o Eduardo Costa que você pediu, né? Antes, o baile animado do Porca Véia. Ah, rapaz, era um tempo do disco ainda. 1988. Hélio Xavier, o Porca Véia.

Que chacoalho de gaita é esse, né? Espetacular, rapaz. Espetacular mesmo. É o nosso grande Hélio Xavier, o nosso popular porca véia, rapaz. Eita. Baita modão, né? O Luiz diz assim, ô, oh, Misha, nosso querido porca véia, né? Muita saudade. Ô, oh, grande artista. Ô, Misha, essa é uma das melhores modas aí do porca véia. Muito bom, né? Muito bom. Gostei muito dessa música, diz o César. É muito boa pra dançar uma rancheirinha, né, Misha? Valeu, um abraço. Obrigado pela companhia. Gratidão pela sua companhia. Desde cedinho, né? Dá uma chamada na buzina. Cadê o galo? Cutuca o galo. Vamos, mimosa. Vamos, vamos.

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17: 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Impulsionando a galera que tá curtindo a Rádio Catarinense. 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Bom dia, dia. 10 minutos separam a gente das 6 da madruga. Alô, Lago. Bom dia, meu irmão.
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0: estrela.
1: Que barbaridade! Não tava pra peleia, índio velho. 8 para 6, vamos! Ó o modão chegando!

0: Moda linda, aí mexe com o sentimento, né, produção? Ei, rapaz, João Mineiro e Marciano, na manhã catarinense, no Bom Dia. Vamos atender a galera aí no 984-37-7982, pode ser? O Amarildo tá indo lá pra Caxias do Sul, curtindo a Rádio Catarinense, né, meu irmão? Valeu, Amarildo, motora de aplicativo, a turma aí do Frota, bom dia. Grande Amarildo Machado, companheiraço, ouvintaço da gente, né, meu irmãozão? Um beijo pra você,
1: bom dia, bicha, Valmir por aqui.
0: Ô, meu irmão, bom dia.
1: Pegue a caixa de foguete lá, estoura aí na frente da rádio ali, que sobe aquela rua que vai pro hospital ali. Vê se nós conseguimos acordar a minha irmã ali, que era pra estar no estado, já indo pra mim, mas acho que não deu certo, o espectador não deu conta. E depois toquei a lembrança do Porca Velha, faz pra ela, minha mãe, que estão viajando pro Hotel Fry hoje. Beleza? Ah,
0: valeu, querido.
1: Um abraço, boa sexta.
0: Um abraço, meu irmão. Bom dia. Com Deus também, mano velho.
2: Bom dia, sou a Silvia Gonçalves do bairro José Rupi. Gostaria de participar do sorteio.
0: Tá concorrendo.
2: E toca uma música aí do milionário José Rico pra nós ouvir.
0: Tá
2: aí
0: comigo, bebê. Já tem milionário e Josenário, né? Não, você gosta, produção.
3: Bom dia, Michel.
0: Bom dia, tudo bem?
3: Tudo bem?
0: Tudo ótimo.
3: Aqui é a Marlene Ben.
0: Oi,
3: tô ligada na Rádio Catarinense.
0: Seja
3: acabei
0: bem-vinda.
3: De acordar. Eu gostaria de pedir uma música do Chitãozinho Chororó.
0: Tá
3: Pode
0: bem.
3: Ser qualquer uma deles.
0: Feito.
3: Tá bom, meu amigo?
0: Um abraço.
3: Um ótimo dia. Obrigado.
0: Bom dia, bom dia.
3: Fica com Deus.
0: Vambora, né, filha? Vambora, guria. Dá volume na caixa.
4: Bom dia, meu amigo.
0: Bom dia.
4: Michael de Oliveira.
0: Fala, tio Bula.
4: A música lá, Bugio Novo, com Encerrando. Eu apresentei para todo o povo no Santa Catarina, Brasil. Especial, família Nunes da Silva e a
0: Opa,
4: família Ney.
0: Tudo bom, guri?
4: E pra vocês da rádio, hein?
0: Tá bom, mano, velho.
4: Um abraço e até...
0: Outro! Valeu, tio Buda. Um abraço pro Marco Velho, também ligado na Catarinense, né, Marco Velho? Maravilha de dia, meu irmão. Uma ótima manhã, bom despertar, uma boa sexta-feira, valendo 1 quilo de erva barbacoa com Viramate, meu irmão. Aí sim, né, produção? Aí é pra aplaudir de pé, rapaz. Você tá doido? Galera curtindo a Rádio Catarinense, lembrando você, manda aí no 499-8437-7982. Pode mandar, fica bem à vontade. Nomezinho completo. Se você quer participar também, via 3551-2410, também pode, né? Também pode. Aliás, é você que manda nessa manhã. Você pede, a gente atende numa boa, numa legal. Sempre junto com você. Desejando um dia gostoso, uma boa sexta-feira, um bom final de semana. Dá uma chamada na buzina aí, produção, pra acordar a galera, pra despertar. Chama na buzina! Cê tá doido! Um abraço pra gente! 5h58 na Catarinense, gratidão pela sua audiência, gratidão por você estar curtindo a Rádio Catarinense nesse dia gostoso de sexta-feira. Sextou bonito, bebê, cutuca! Credo! Fala, Janete, bom dia! Alô, Barra Fria! Bom dia!

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14: 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Espero que hoje você possa fazer um dia espetacular. Espero que hoje você possa entender que é um dia para você realizar todos os seus objetivos, todos os seus sonhos, ou pelo menos você começar a caminhada, né, para a realização dos objetivos, dos sonhos, das suas perspectivas para esse restinho de setembro. Acha feita 5 dias, né? Para terminar o mês de setembro, pelo amor de Deus, deu de tudo nesse mês de setembro, não é? Que você possa sentir-se mais tranquilo, mais leve para desempenhar as suas atividades sem nenhum aborrecimento. Para as pessoas que estão chegando em Joaçaba em busca de saúde, né? Em busca de tratamento, de cirurgias, de atendimento especializado. Um dia lindo, que a saúde seja restabelecida. Para inúmeras pessoas que chegam até o nosso município em busca de educação, de conhecimento, que você possa obter e se transformar em outro ser humano obviamente mais amável, né? Bem melhor do que nós, nessa leva que está aí, né, produção? 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São 6:08 e é hora de mais uma linda história de fé, de otimismo, uma história de esperança. Para você que está acompanhando as emoções do rádio pela Catarinense. Tem uma história que me veio à memória agora, produção. Eu sei que você separou um texto aí, deixa para segunda-feira, então. Mas essa história conta a história de um barbeiro. Desses barbeiros que tem pelos bairros, sabe? Com a sua barbearia montadinha, linda, limpa, cheirosa. E nisso entrou um morador de rua, em situação de rua, conhecido também do bairro, um senhor que vivia muitos e muitos anos na rua. A barbearia estava lotada. Aí o seu Luizão chegou, entrou na barbearia, deu uma olhada no barbeiro e disse: "Ah, preciso dar um tapa no meu visual, segunda-feira eu tenho uma entrevista de emprego, eu não posso fazer essa entrevista de trabalho com esse visual que eu apresento." Aí o barbeiro deu uma olhada e disse: "Não, não tem problema, tá aqui, pode sentar, vou te atender agora." A barbearia ficou em choque. Rapaz, ele sentou, e máquina, e tesoura, e lâmina, toalhinha quente, creme, loção. O Luizão saiu um espetáculo. Ele deu uma olhada no espelho, depois de pronto, o barbeiro mostrou para ele a imagem. Diz ele assim: "Fazia muitos anos que eu não me via assim. Fazia mais de 3 anos que eu não me enxergava dessa forma que eu estou vendo." O barbeiro disse: "Não, calma aí, ô Luizão, pera aí, eu tenho aqui atrás uma linda camiseta para você. O cliente esqueceu, tá lavadinha, cheirosinha. Você usa na entrevista. Lembre-se de você não vacilar, não gaguejar, falar as coisas que você sabe. Você vai chegar de boa aparência, porque a entrevista de emprego, quase que 40, 50% é a boa aparência, uma boa apresentação." E nisso o Luizão foi. Saiu da barbearia, fechou a porta e o barbeiro continuou o serviço dele. Passou uma semana, 2 semanas, na 3ª semana, quem volta? O Luizão. Uniforme da empresa, botinão no pé, mochila na costa. Olhou pro barbeiro e disse: "Ó, R$50. Esse foi meu primeiro pagamento. E eu vim te dar esses R$50 pelo meu corte de cabelo e já tô pagando o próximo. Já quer deixar o próximo acertado." A barbearia ficou em choque. O Luizão entrou, deu aqueles R$50 pro barbeiro, o olho tava cheio de lágrimas. "Muito obrigado por confiar pra mim e devolver a minha dignidade, a minha aparência." Disse essas palavras e saiu. Todo mundo ficou com aquele nó na garganta, engolindo seco, viu, produção? O barbeiro pegou aquela nota de R$50, colocou ela num quadro e embaixo escreveu: "Nunca é apenas um corte de cabelo." E vale a nossa reflexão. Será que nós estamos vivendo um momento em que a gente não tem nada para ajudar o ser humano, para doar para as pessoas? Será que a gente se fechou no nosso mundinho, no nosso quadrado, na nossa caixa, na nossa bolha? E aí, nesse fechamento, parece que as nossas emoções, os nossos sentimentos se fecharam também. Será que existem mais alguns barbeiros por aí, iguaizinhos dessa história? Eu tenho absoluta certeza que sim. E posso falar para vocês, são a maioria. Mas só que estão cansados de tanto levar pancada, porrada de tudo que é lado, de lidar com pessoas muitas vezes ingratas, de lidar com a indiferença do ser humano, que deram uma estagnada no tempo, que deram uma estagnada nessa boa ação, nesse bom coração. Mas é para você mesmo que eu tô falando. Tem esse coração gigante que quase não cabe no peito. Que você continue tendo essa iniciativa de auxiliar as pessoas, de enxergar muito além do que os olhos nos mostram. Que você possa entender que cada ser humano é um ser humano em potencial, que às vezes precisa só de um corte de cabelo para mudar a aparência. A maioria de nós está precisando umas 2, 3 horas de conversa, de sentar, tomar um chimarrão, tomar um cafezinho. Aproveite as noites de lua cheia para sair visitar seus vizinhos, como se fazia antigamente, para conversar, para se unir. Aproveite para visitar a sua família, os seus familiares, para relembrar histórias, para fazer comida saborosa que vocês faziam. Aproveite para ouvir mais. Estamos carentes de pessoas que estão dispostas a ouvir. Estamos carentes de pessoas igual a esse barbeiro. Ouviu e entendeu a sua missão na Terra, de fazer o bem. Que você possa, meu irmão, minha irmã, nesse dia, entender que às vezes ajuda ao próximo não é de dinheiro, não é de bens materiais. Que muitas vezes ajuda ao próximo é só ouvir o seu irmão, a sua irmã. Que às vezes o nosso Papai Celestial vem fazer uma visita para nós, só para ver como é que tá a coisa, só para sentir como é que tá o clima. Você acaba tratando as pessoas com indiferença, que dependendo da roupa você nem olha para a cara do cidadão, da cidadã, que dependendo do jeito que caminha você já nem conversa com ele, com ela. E nós precisamos entender que a vida é um estalar de dedos. Daí os últimos acontecimentos, desastres naturais, acidentes, doença. Nós não somos ninguém. Isso eu falo em todas as classes, para todos os setores da sociedade. Você pode ser a pessoa mais respeitada dentro da sua cidade, dentro aí do seu círculo de convivência, mas é um sopro, um estalar de dedos, tudo ruim, não sobra nada, inclusive nem a gente vai sobrar. E por que que agimos com tanta prepotência, com tanta indiferença? Por que que a gente acha que os nossos conceitos, que os nossos valores são os melhores que os outros? Pensa sobre isso nesse final de semana, por favor. Pra gente se tornar uma pessoa mais amável e de melhor lida. Por favor, guarde esse exemplo aí dentro do seu coração. E a hora que você sentir que é hora de estender a mão, que assim você o faça. Para toda e qualquer pessoa, tendo oportunidade, faz, tá? 6:16 já. Já já tem sorteio de 1 quilo de erva barbacoa para você. Bom dia! Dia lindo!

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6: Você sabe como funciona o Sistema CNA, FAESC, Senar, Sindicatos Rurais? 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
27: Uma boa manhã pra gente, bom dia, trazendo a previsão para esta sexta, sábado e domingo. Também o começo da próxima semana. Vamos ter uma sexta-feira, dia 25, com máxima de 28 graus, mínima de 12, sem chuva. O sábado, dia 26, terá máximas de 30, mínimas de 12, sol entre as nuvens e não chove. Assim bem como o domingo. Aliás, a temperatura, as condições de sábado e domingo são bem parecidas. Segunda-feira tem previsão de 15 milímetros de chuva. Para a tarde e à noite, a chuva mais forte, mais torrencial é prevista para a noite. A terça-feira, dia 29. Terá pancadas de chuva também ao decorrer do dia. Chove na madrugada, amanhã passa nublado, tarde e noite chove também. 5 milímetros de chuva na terça. A quarta, 30. Primeiro de outubro na quinta-feira. E dia 2, tem previsão também de pancadas de chuva. E o destaque é para a próxima quarta-feira, onde passa o dia inteiro chovendo, com 30 milímetros de chuva no valor acumulado. Tá dado o recado, bebê? Dia Nacional do Rádio, Dia Nacional do Trânsito. Bom dia pra você, ligado na Rádio Catarinense, aquele forte, longo e caloroso abraço. Tem uma galera pra gente atender, né? Tem uma galera pra gente mandar beijo, abraço. Já eu te atendo. Pera aí, 6h29, bom dia.

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0: Que manhã de sexta-feira sensacional, bebê! Delícia, delícia de dia, delícia de sexta-feira, maravilhosa companhia. Vamos ouvir a galera aí no WhatsApp. Bom dia.
1: Meu nome é Daiane.
0: Oi, da Daiane. Tudo bem aí na Vila Rica? Tá bem.
1: Desejo a você uma sexta-feira muito abençoada.
0: Valeu, amém.
1: Sempre uma bela programação.
0: Oh, um maravilha. Obrigado.
1: Pra você sorrir.
0: Um bom dia, um beijo.
2: Bom dia, Michel.
0: Bom dia, tudo bem? E aí, meu irmão? Tudo bem, Chuchu?
2: Mandando um alô aí pra vocês aí.
0: Alô,
2: meu irmão. Não ligava mais pra vocês, hein? Manda um alô lá pra nós ir para o link.
0: Tá bem.
2: Foi pro alemão. Panerinho lá, meu irmão. Todos meus irmãos do bairro Santa Pedro devem estar ouvindo aí, né?
0: Uhum.
2: E pra vocês aí da rádio. Valeu,
0: tchau, tchau. Valeu, Chuchu. Aí. Bom dia, meu irmão. Bom dia, MacGyver. Obrigado pela companhia, meu mano. Tá na hora, né, bebê?
3: Fala comigo, bebê.
0: Fala comigo.
3: Daí me chamando uma mosca luminosa rica, Fábio Júnior.
0: Tá bem, Fábio.
3: Hospedada no Giza.
0: Valeu, Fábio Júnior.
3: Chapecó.
0: Alô, Chapeco.
3: Caco, vem, ingresso.
0: Um abraço, aí, meu irmão. Tudo de bom, querido.
4: Bom dia, bom dia, bom dia, que bela mensagem.
0: Gostou, meu irmão?
4: É verdade, bom, o pessoal que tem que se visitar mais.
0: É, vantagem,
4: né?
0: Não, pelo amor de
4: só
0: Deus.
4: Só se reúne quando falece um deles lá.
0: É isso mesmo, né?
4: No velório fica dizendo, mas era bom, ele era bom, ele era ótimo.
0: E aí, né?
4: É isso que acontece, né?
0: E aí, né, meu irmão?
4: Viu? Rodei pra nós aí.
0: O que você quer ouvir?
4: Aquela lá, o prato do dia.
0: Boa pedida.
4: Eu não sei quem é que canta, mas é show de bola.
0: Eu acho que é o Transação, né?
4: Música muito boa. Deus abençoe o nosso dia. Eu falei que todo mundo tá ligado na Catarinense.
0: Valeu, meu irmão.
4: Seu Neri,
0: amém. Florão. Amém, meu irmão.
4: Rapaziada ali da Sartori, material de construção.
0: Que feito.
4: Uma vida de cerca ali.
0: Tá bom, né?
4: E bom demais. Que Deus abençoe nosso dia.
0: Amém.
4: E chegou a sexta-feira, né?
0: Sextou bonito, Diki. Bom dia, bom dia, bom dia. Rapaz. Ó, quem tá pro lado cedo aí, o Assis. Valeu, seu Assis. Obrigado pela companhia, meu irmão. Aquele abraço, meu irmão. Bom dia, bom dia, bom dia. Fizemos um break ontem, né, rapaz? Troquei uma TV num casal de galo garnizé. Alô, Zampiva. Bom dia, Marcelino Ramos. Um dia lindo. A Dani tá ligada na Catarinense, tá mandando beijo, abraço pra equipe do Centro 2. Tá dizendo pra galera que sextou, turma! Né, Dani?
5: Você tá doido?
0: Ô, Micha, manda a próxima aí pro Amarildo. Pro Dino Conte, a galera que tá curtindo a Rádio Catarinense. Uma manhã espetacular.
6: Bom dia, aqui quem Bom tá dia. Falando é a Ivana.
0: Oi, Ivana.
6: Eu gostaria de mandar a próxima música pro seu Ângelo Abate, que tá de aniversário hoje.
0: Alô, Ângelo!
6: Completando seus 85 anos de vida.
0: Parabéns, Ângelo.
6: Parabéns, Angelo. Pai. Que Deus continue abençoando você. Um abração de sua filha.
0: Tudo de bom,
6: Tio você, meu guerreiro. Parabéns.
0: Valeu, valeu. Dá um abraço apertado no seu Ângelo pela gente, né? Ô, seu Ângelo, os primeiros 85 ninguém esquece, viu, meu irmão? É verdade, produção. Tô falando pra você. Não, aí pode, aí pode. Um abraço, querido. Tudo que é de melhor. 6:37. 15 graus. Bom dia, bebê.

0: Dia 19 para as 7, bom dia. Na sequência tem sorteio.
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0: Tá valendo, é hora do sorteio, você que tá ligado na Catarinense, bom dia, bom dia, bom dia, aquele forte, longo e caloroso abraço. Participações encerradas, né, produção? Já era. Quem participou, participou. Quem não participou, só na próxima. Libera aí, quem é o sortudo, quem é a sortuda, produção, oi.
15: E para quem até agora não experimentou a erva mate barbacoa, é minha sogra Terezinha de Almeida.
0: Obrigado, bom dia. Terezinha de Almeida vai experimentar a erva mate barbacoa, dona Terezinha. Aí sim, guria. Agora você vai experimentar o verdadeiro sabor do chimarrão na sua cuia todo santo dia, viu, guria? Parabéns e parabéns. Pode retirar aqui na rádio, venha com seu documento, com a foto. E tá valendo!

0: 6h47. É a Rádio Catarinense no Bom Dia de hoje. Você tá doido, né?
1: Oi, Michael. Bom tudo dia. Bem?
0: Tudo.
1: Ficou muito essa mensagem, muito linda, meu amigo.
0: Mesmo?
1: Eu passei por uma coisa assim, tipo assim, quase parecido com isso.
0: É mesmo, guria?
1: Só que eu fui no cine, daí eles me deram o papel que tinha uma mulher que tava precisando de uma diarista.
0: Uh-huh.
1: E eu tenho um problema na minha perna, né? Uh-huh. Ela é mais curta, então eu caminho... Mas eu fui nessa entrevista bem vestida, bem arrumada, tudo. Uh-huh. E quando eu toquei o interfone, a mulher apareceu e disse assim, que tipo de gente que me mandam aqui?
0: Meu
1: nem abriu o portão, nem nada, sabe? Eu saí chorando de lá.
0: Imagina,
1: e fui lá no cine, contei tudo pras meninas, né?
0: Uh-huh.
1: Daí as meninas falaram assim, mas dona Marlene... Ela que venha pedir empregar diarista aqui ainda.
0: É.
1: Nós não vamos mais mandar ninguém. E eu fiquei muito sentida,
0: imagina,
1: sabe?
0: Né, filha?
1: Muito triste, porque
0: não
1: ela não me deu emprego.
0: Né?
1: Mas Deus abriu as portas.
0: Amém.
1: E eu consegui outros empregos, sabe?
0: Amém,
1: então,
0: guria.
1: Essa. Eu fiquei muito sentida e eu não consigo esquecer.
0: Imagina,
1: nunca vou esquecer,
0: né?
1: O que essa mulher falou pra mim, sabe?
0: Pelo amor
1: só
0: de
1: porque
0: Deus.
1: Porque né? Mancava, tipo assim, né?
0: É,
1: tá bom,
0: quem,
1: meu
0: né?
1: amigo.
0: Tá bom,
1: que
0: guria.
1: Deus sempre abençoe todos
0: amém,
1: nós.
0: Né? Amém.
1: E fecha uma porta e abre
0: isso
1: três,
0: mesmo.
1: Quatro, cinco portas,
0: isso
1: né?
0: Mesmo, pra isso
1: gente.
0: Mesmo.
1: A gente que quer trabalhar
0: amém.
1: Sempre tem serviço.
0: Amém,
1: um abraço,
0: menina.
1: Meu amigo.
0: Bom
1: e
0: dia.
1: Obrigado por essa mensagem muito linda.
0: Que bom, que
1: eu
0: bom.
1: Eu já tô aqui tomando meu chimarrão.
0: Que bom que tu gostou,
1: daqui
0: viu, filha?
1: Daqui a pouco vou começar a fazer. Limpar a casa.
0: Isso.
1: Tá bom, meu amigo. Que seja uma sexta-feira muito abençoada
0: amém.
1: Pra todos nós. Fica
0: um abraço,
1: com Deus.
0: Bom dia, viu, filha? É isso mesmo. Essa é a premissa da vida. Valeu, valeu, valeu. São 6h47. Alô, Zumar. Tudo bem, meu querido? Ele tá pedindo Barreirito e vamos curtir agora o bom e velho sertanejo.

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0: 6h52, não dá tempo de mais nada, senão agradecer a tua audiência, né? Desejar pra você um bom dia.
1: Bom dia, meu irmão.
0: Pra
1: desejar um bom final de semana a todos.
0: Rapaz.
1: Que Deus abençoe e proteja.
0: Esse é o Gilmar.
1: Bora trabalhar logo cedo.
0: Vambora, Gilmar. Tá na hora, né, meu irmão? Valeu. Um abraço, bom dia. Vem aí, 5 minutos com Jesus, a propaganda eleitoral no rádio e na sequência o Jornal Primeira Hora, onde a gente se reencontra. Pra ti, uma boa sexta-feira e até breve. Bom dia.
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4: Bom dia, prezados ouvintes. Este é o programa 5 Minutos com Jesus, oferecido pela Igreja Evangélica Luterana do Brasil, Congregação Santíssima Trindade de Joaçaba, em parceria com as paróquias de Catanduvas e Luzerna. 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Na narração deste programa, o pastor capelão Christian Pribe. Não ponham a sua confiança em pessoas importantes, nem confiem em seres humanos, pois eles são mortais. Salmos 146, versículo 3. Vamos meditar no tema Jesus, nossa âncora. Nossos olhos muitas vezes se perdem na busca por segurança e esperança. É raro encontrar alguém que nunca tenha se decepcionado com outra pessoa que tenha lhe quebrado a confiança. Por isso, o salmista nos lembra sobre em quem a nossa confiança não deve repousar. Não ponham a sua confiança em pessoas importantes, nem confiem nos seres humanos, pois eles são mortais e não podem ajudar ninguém. Nossa alegria não deve estar nas riquezas passageiras, nem na força humana, pois são falhos e podem nos deixar desamparados. Devemos confiar naquele que é digno de toda a adoração. Como diz o salmista, feliz aquele que recebe ajuda do Deus de Jacó, aquele que põe a sua esperança no Senhor, o seu Deus. Jesus é a nossa esperança, a fonte inesgotável de alegria que ultrapassa as circunstâncias. Em meio às adversidades, às vezes nos esquecemos de olhar para o alto, de fixar os nossos olhos naquele que é constante. Jesus, nossa âncora em meio à tempestade, é a resposta para o vazio que muitas vezes sentimos. Ele não só nos liberta, mas também restaura e renova a nossa vida. Se buscarmos refúgio nele, experimentaremos a alegria que vai além das circunstâncias. Como o salmista, proclamemos a grandiosidade de nosso Deus e, em meio às lutas diárias, lembremos-nos de que a verdadeira esperança está em Jesus, o nosso Redentor e Salvador. Amém. Vamos falar com Deus em oração. Senhor Jesus, em ti encontramos a verdadeira fonte de alegria e esperança. Em meio às incertezas da vida, ajuda-nos a confiar em tua fidelidade e em teu amor incondicional, reconhecendo que és a nossa única esperança. Em teu santo nome, amém.

Avisos para as comunidades. 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Hoje, sexta-feira, 14 horas, culto na Congregação Santa Cruz, em Linha do Cedro. Amanhã, sábado, 16 horas, culto na Congregação São Lucas, em Água Doce. Domingo, 8 horas e 30 minutos, culto na Congregação São Mateus, em Luzerna. Catanduvas, amanhã, sábado, 14 horas e 30 minutos, estudo bíblico na Linha do Salto. E também sábado, às 19 horas, culto em Catanduvas. Joaçaba, amanhã, sábado, 19 horas, culto na Congregação Bom Jesus, no bairro Anzolim. E nesse mesmo horário, culto na Congregação Santíssima Trindade. Domingo, 9 horas, culto na Congregação Cristo para Todos, no bairro Flor da Serra. E à noite, às 19 horas, culto na Congregação Santíssima Trindade. Tenham todos um dia abençoado na graça e na paz de nosso Senhor e Salvador Jesus Cristo. Amém.

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8: Olá, bom dia, hoje é sexta-feira, 25 de setembro, temperatura marca 14 graus na Avenida 15 de Novembro, no centro, em Joaçaba. A partir desse momento, você acompanha as principais notícias de hoje.
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8: Estudo aponta que poluição do ar aumenta chances de desenvolver um glaucoma a catarata. Vacinação itinerante estará nesse sábado no bairro Santa Teresa. Presidente da Câmara busca informações sobre o radar instalado na BR-282. E ainda nessa edição, o giro de notícias pelo Brasil, o resultado das loterias, o comentário do jornalista Carlos Henrique Roncalho, a informação do esporte e da segurança pública. Daniel Panobianco, meteorologista da agência PD Radar, fala com exclusividade à Rádio Catarinense, trazendo todos os detalhes do tempo e temperatura.
9: Um sistema de alta pressão atmosférica mantém um tempo estável em todo o estado. Pela tarde, esquenta rapidamente, pois o vento passa a soprar do quadrante norte. Essa condição meteorológica está, assim, ativa sobre nós pelo menos até domingo. No início da próxima semana, áreas de instabilidade voltarão a produzir pancadas de chuva, trovoadas e risco de temporal aqui sobre nós. Por isso, aproveite seu final de semana de tempo bom. Temperatura máxima hoje na batendo 30 graus, mínima na próxima madrugada de 15 graus em Luzerna, Ouro, Monte Carlo, Peritiba, Pinheiro Preto e Joaçaba.
10: Daniel Padobianco, da agência PD Radar, com exclusividade para Catarinense.
8: Seleção brasileira está enfrentando a Austrália 0-0, 17 minutos do primeiro tempo, nesse primeiro jogo da data FIFA, e nós estamos acompanhando. Sem que pintar gol, a gente interrompe a programação. Um estudo conduzido por pesquisadores internacionais encontrou que moradores das áreas mais poluídas apresentavam uma chance de até 70% maior de problemas oftalmológicos. Vamos compreender da reportagem de Arthur Westphalen.
11: Uma análise internacional de estudos em saúde dos olhos encontrou evidências que contato com poluição do ar pode aumentar em até 70% as chances de um indivíduo ter problemas como catarata ou glaucoma. A pesquisa foi conduzida por cientistas do Hospital King Khaled, na Arábia Saudita. Os pesquisadores identificaram que partículas presentes em queimadas, escapamento de veículos, emissões industriais e outros tipos de fumaça podem desencadear inflamação e problemas nos nervos dos olhos. A catarata ocorre quando a lente natural transparente do interior do olho perde sua transparência. O presidente da Sociedade Catarinense de Oftalmologia, André Augusto Frutuoso, avisa que os principais alertas incluem visão embaçada e cores desbotadas.
0: Os principais sinais são a visão embaçada ou turva, cores menos vivas, maior sensibilidade à luz e ao ofuscamento, principalmente à noite. Halos ao redor das luzes, dificuldade para enxergar em ambientes escuros, visão dupla ou imagens fantasmas e mudanças frequentes no grau do óculos. Esses sintomas podem evoluir lentamente e, por isso, muitas pessoas acabam se acostumando com a perda visual. É importante procurar um médico oftalmologista, porque outras doenças oculares podem causar sintomas semelhantes e precisam ser identificados.
11: O principal fator de risco para a catarata é a idade. No Brasil, a proporção de pessoas com 60 anos ou mais dobrou desde 2000, segundo o Instituto Brasileiro de Geografia e Estatística. O médico Frutuoso explica que manter uma boa visão também auxilia na autonomia de pessoas idosas.
0: Com o aumento da expectativa de vida, o acompanhamento médico-oftalmológico se torna fundamental, porque enxergar bem está diretamente ligado à autonomia e à segurança. Uma boa visão ajuda a pessoa a ler, a dirigir, a trabalhar, reconhecer obstáculos e realizar atividades do dia a dia com independência. Além disso, consultas regulares permitem identificar precocemente problemas como glaucoma, alterações da retina e outras doenças oculares que podem comprometer a visão. Muitas dessas condições evoluem silenciosamente no início do quadro. Por isso, cuidar da saúde dos olhos ao longo da vida não é apenas uma questão de enxergar melhor, mas de preservar a independência, prevenindo limitações e mantendo a qualidade de vida durante o envelhecimento.
11: De acordo com a Fundação Oswaldo Cruz, cerca de 14 milhões de brasileiros com mais de 50 anos convivem com catarata. O glaucoma é menos comum, afeta de 1 milhão e meio a 3 milhões de pessoas da mesma faixa etária. De Florianópolis, da Rede de Notícias Acaerte, Arthur Westphalen.
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8: 7:35.
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1: 7h36, esse é seu horário, Carlos. Bom dia, bem-vindo, meu amigo.
2: Bom dia, Michel Oliveira. Quero desejar a você e aos nossos ouvintes uma ótima sexta-feira. 25 de setembro é o Dia Nacional do Trânsito, é o Dia Nacional da Sustentabilidade, Dia Internacional do Farmacêutico e hoje é o Dia Nacional da Radiodifusão e do Rádio. Esse instrumento, essa ferramenta de comunicação que se mantém ao longo de tanto tempo fazendo efeitos absolutamente incríveis em relação à informação, a deixar as pessoas inteiradas de todos os fatos, a fazer alertas e, enfim, participar da vida das pessoas. Eu confesso que fico de olho nas possibilidades. Quero dizer com isso que acho prudente chamar a atenção de forma preventiva. Foi assim com o meu comentário dessa semana, quando trouxe a preocupação em relação aos prédios mal conservados e que oferecem riscos a moradores, frequentadores e à vizinhança. Hoje volto a falar sobre ações preventivas. Acho que está na hora de se levar a sério as chamadas áreas de risco, que não estão apenas nas margens dos rios, elas também se encontram aos pés dos morros, e isso é preocupante em relação aos deslizamentos. As autorizações para a construção dessas áreas precisam ser freadas, proibidas mesmo, para que o pior não aconteça. Vou usar como exemplo um terreno localizado próximo a Mactron, na Caetano Natal Branco, lado esquerdo de quem vai de Joaçaba a Luzerna. Ali o proprietário conseguiu autorização para uma escavação. Escavou a base do morro e a base do morro não está resistindo. Passo ali com frequência e observei que por duas oportunidades o morro cedeu, provocando escorregamento de pedras, terra e vegetação, mostrando que uma hora dessas, pela instabilidade, vai descer muito mais ou tudo que estiver acima. Neste caso, é preciso que a lei determine que a ocupação dessas áreas não aconteça e não pode haver diálogo ou condescendência para isso. É dizer não e não é não. Essas autorizações aqui e ali vão fortalecendo os que pensam que pode tudo. No caso, se ele pode, eu também quero. E não deve ser assim. Prefeitos de nossas regiões montanhosas e perigosas proíbam simplesmente. Se não tem lei que impeça, façam um projeto e mandem à Câmara de Vereadores para que ela, então, construa todo o elenco de uma lei, que por sua vez também deveria ser uma das mais interessadas instituições nesse caso. E promovam encontros entre geólogos, engenheiros e achem uma saída para esse tipo de ocupação, mas não derrubem a base dos morros. Isso pode custar muito caro. Tenham todos um bom dia e até amanhã ao meio-dia em No Campo das Ideias.
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1: Dia de sorte, concurso 1306, números sorteados: 3, 5, 10, 13, 18, 22 e 24. O mês da sorte é o mês de janeiro. Nos 7 acertos não houve ganhador. 33 apostas fizeram 6 acertos e faturam

prêmio para o próximo sorteio domingo é de 16 milhões e 500 mil reais. Quina concurso 7.126. Números sorteados: 21, 34, 58, 69, 70. Com 5 acertos não houve ganhador. 26 apostas fizeram 4 acertos e o valor que estão recebendo é de R$14.949. Há prêmios menores para 3 e 2 acertos. A estimativa de prêmio para o próximo sorteio hoje é de R$9 milhões. Loto Fácil, concurso 3.788. Não houve acertadores os 15 acertos. 197 apostas fizeram os 14 acertos e faturam R$2.929. Há prêmios menores para 13, 12 e 11 acertos. A estimativa de prêmio para o próximo sorteio hoje é de R$9 milhões. Mega Sena, concurso 3.062. Números sorteados: 5, 9, 11, 17, 18, 38. Com 6 acertos não houve ganhador. A quina da Mega saiu para 86 apostas. Estão faturando R$19.736. A quadra está pagando R$552. A estimativa de prêmio para o próximo sorteio domingo é de R$45 milhões. Que baita presente para o aniversariante da Alceu seria esse, né? 7h42, empresa que escolhe o rádio para anunciar, vende muito mais.

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10: A Prefeitura de Joaçaba, por meio da Secretaria Municipal de Saúde, realiza amanhã mais uma edição da vacinação itinerante. A ação acontecerá às 13h30 até às 17h30, no bairro Santa Teresa. A iniciativa tem como objetivo facilitar o acesso da população aos imunizantes e ampliar a cobertura vacinal no município, como informa a enfermeira da Vigilância Epidemiológica da Prefeitura de Joaçaba, Bárbara Brolo Piccoli.
11: Então, a gente já fez algumas ações como essa no decorrer do ano.

0: E agora retornamos nesse mês com a vacinação itinerante, que é, a gente leva a vacinação até a população com a ambulância. Vai ser dia 26 de setembro, no período da tarde, da 1h30 às 5h30, e dessa vez a gente vai para o bairro Santa Teresa. Como é um bairro bem grande, acredito que a gente não vai dar conta de fazer o bairro todo numa tarde, então a gente elencou algumas ruas para fazer nessa primeira ação, nesse primeiro sábado. Então, a gente vai passar pelas ruas José Gurgaz, Luiz Ampieri, Valdemar Bittencourt, Gustavo Antes, Hervé Celante e Pedro Kunz. Então, a população que reside nessas ruas, no dia 26, no período da tarde, e precisam fazer vacina ou têm dúvidas sobre vacina, fiquem em casa, aguardem que a gente vai passar. A ambulância, a gente sempre está, com ela ligada, fazendo barulho, chamando a população, a gente leva o Zé Gotinha. Então, é um momento assim de bastante interação com a população e a gente sempre faz bastante, aplica bastante vacina nessas ações, então por isso que a gente vai continuar fazendo esse tipo de ação. Dia 26, então, no período da tarde, o que a gente precisa é um documento, né? Ou CPF, ou nome completo, data de nascimento. E carteira de vacinação, porque como a gente não tem acesso à internet, computador, a gente precisa avaliar a situação vacinal pela carteirinha, principalmente das crianças. O adulto que não sabe onde está a carteirinha, que perdeu, que não tem, dependendo da idade e da situação, a gente vacina, não tem problema.
1: Bom, fica esse alerta, fica esse reforço aí, o convite para os moradores, então, do bairro Santa Teresa, nessas ruas que você acabou pontuando, para que fiquem atentos e aproveitem essa oportunidade, Bárbara.
0: Isso é uma forma de facilitar o acesso da população às vacinas. A gente sabe que a vida é corrida, que o nosso horário de atendimento, né, compete com o horário de trabalho, de escola. Então, é uma forma de facilitar a população a se vacinar, manter o esquema vacinal, né, em dia de todas as vacinas. A gente leva a vacina de rotina de criança, de adolescente, de adulto. Então, é uma oportunidade bem legal para a população.
2: O recado do Simai Joaçaba. Ontem, em um trabalho feito na linha Limeira, próximo ao acesso que vai à Vila Kennedy, um rádio comunicador Motorola foi perdido. Tem o número do patrimônio em cima desse rádio. Se alguém encontrar, por gentileza, informar para a Rádio Catarinense ou via Simai 3551-8200. A presidente da Câmara de Vereadores de Joaçaba, Jaqueline Barco, buscou esclarecimento junto ao Departamento Nacional de Infraestrutura de Transporte, o DENIT, a respeito de um novo equipamento que foi instalado às margens da 282, nas proximidades da Vila Remor, no sentido para a empresa Idugel. A instalação gerou dúvidas na comunidade sobre a possibilidade de fiscalização eletrônica de velocidade.
3: Eu sempre estou atenta aí às movimentações que ocorrem no nosso município e arredores, e nesse trecho, nas proximidades da empresa Idugel, sentido a Vila Remor, foi de fato instalado um novo aparelho de monitoramento. Isso causou aí uma estranheza por parte da comunidade e de todas as pessoas que utilizam bastante essa via. Diante desse questionamento, eu fui buscar informações junto ao DENIT para entender um pouco melhor e poder, é claro, repassar para a comunidade essa situação. Esse aparelho de monitoramento, na verdade, ele se trata de um ponto onde ele vai ser utilizado para medir o tráfego através das câmeras. Então, ele não é um aparelho que vai ser utilizado para fazer multa por velocidade. Ele faz parte de um projeto no qual é uma solução da Polícia Rodoviária Federal para o monitoramento dessas faixas de rolamento. Então, ele foi instituído por um decreto que foi feito em 2015, o qual institui a Política Nacional de Repressão ao Furto e Roubos de Veículos e Cargas. O objetivo desse aparelho, justamente, é ampliar a segurança viária e a capacidade de prevenção e repressão a crimes em trechos estratégicos das rodovias federais.
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2: A tarde de ontem, pela segunda rodada da fase de grupos da fase regional dos Jogos Abertos Santa Catarina, o Joaçaba Futsal venceu o time de Catanduvas por 2-0. Próximo jogo será contra Caçador às 13 horas. Nesse final de semana, a equipe sub-17 da Jovem, Associação Joaçabense de Vôlei, estará em Gaspar para disputar a terceira etapa do Campeonato Catarinense. Sábado, o time enfrentará às 10h30 da manhã, Gaspar, às 15 horas, Palhoça, no domingo às 9 horas da manhã. O adversário a ser batido é São João Batista. Já no sub-14 vai até Saudades para disputar a terceira e última etapa da Liga Oeste. Os jogos serão sábado, 10 horas contra Concórdia, 13:30 contra Abelardo Luz, 15 horas contra Pinhalense, e o sub-12 estará em Xatim para mais uma etapa da Liga Oeste. Os dois jogos serão no domingo às 8:30 contra Xanxerê, às 10 horas o adversário é Guaraciaba. As oitavas de final da Liga Nacional de Futsal Gold tem continuidade nesse final de semana. Amanhã às 6:15 da tarde o Morama vai receber a CBF. Na segunda-feira o Corinthians contra o Pato às 21 horas. Os jogos da volta acontecerão no próximo final de semana. A 30ª rodada da Série B tem início na noite de hoje com dois jogos. Às 19:30, o terceiro colocado Novo Horizontino enfrentará o São Bernardo. Às 20:30, o líder Vila Nova em campo contra a Londrina. Já no final de semana, destaque para os clássicos em Pernambuco. Amanhã tem Náutico contra Sport às 16:30. Em Goiás, 18:30, o Goiás enfrentará o Atlético Goianiense. No domingo, clássico catarinense, às 11:00, Criciúma contra o meu Avaí. Chapecoense entra em campo nesse final de semana na Colômbia para enfrentar o Atlético Nacional no jogo da Amizade Eterna. Esse amistoso é em homenagem aos falecidos no acidente aéreo da Chapecoense, que completa 10 anos no dia 10 de novembro. O amistoso será amanhã às 17:30. O Internacional abrirá as portas do CT Parque Gigante hoje para um treino aberto. O objetivo é mostrar as principais mudanças que o Batista está pretendendo fazer na equipe. Suas duas principais: mais gente na área e um centroavante. Um técnico para aumentar o poder de fogo no time e 10 rodadas final do Brasileirão. Nas partidas que viu antes chegar, decretou alguns padrões que considerou positivo e constatou que havia pouca gente para concluir as jogadas tomadas e tramadas pela equipe técnica. Para resolver esse problema, a primeira medida é um centroavante. Com Sanabria na seleção paraguaia, receberá o Alejandro a começar a missão. A outra solução é encher o funil. A expressão se refere à área adversária no 3-5-2 que pretende montar, para esperar que haja pelo menos 5 atletas na área quando a bola chegar na linha de fundo. Melhorar os índices ofensivos é a missão do Eduardo Batista para salvar o Inter. São transformados em gols chances criadas pela equipe, conseguirá deixar assim a zona do Z4. O Grêmio está se mobilizando nos bastidores para escapar da zona do rebaixamento. Uma eventual queda para a Série B representaria uma redução significativa de receita provenientes dos direitos de transmissão. Desse cenário, o tricolor evita assumir compromissos financeiros elevados, como renovações, e decidiu congelar as tratativas. Há interesse na permanência de alguns jogadores, mas eventuais avanços estão condicionados à situação da equipe na Série A. O clube já fez contato com atletas cujos contratos se encerram no final do ano. Carlos Vinícius, Pavão, Amuzu, para sinalizar o interesse nas renovações. Os jogadores recebem um salário considerado elevado dentro do processo de reorganização financeira do Grêmio. Por isso, a renegociação são necessárias para o próximo ano. Outros atletas têm contrato curto, mas não foram procurados. Caso de Marcos Rocha, Dodge e Caio Paulista, cedido pelo Palmeiras. Está rolando 44 minutos do primeiro tempo, Austrália e Brasil, 0-0. A informação completa desse jogo após o grande jornal na Hora do Esporte, na apresentação de Paulo César.

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6: Aonde está Dirceu Marim? Está desaparecida há mais de 15 dias na região.
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6: Dirceu Marim, desaparecido em Joaçaba desde o dia 9 de setembro, segue as buscas de informação que possam ajudar a esclarecer o paradeiro dele. 15 dias após o desaparecimento, ainda não há informações conclusivas sobre onde Dirceu teria seguido depois de ser registrado por câmeras na região da Rua Tiradentes. Tainara Morgana Marim, a filha do seu Dirceu, disse que as imagens disponíveis mostram o pai caminhando em direção a uma ponte, seguindo posteriormente para uma rua na parte baixa daquela região. A partir desse ponto, segundo ela, não há novos registros que permitam acompanhar o trajeto. No momento em que desapareceu, Dirceu vestiu uma blusa azul de manga comprida, calça jeans e tênis branco. Dirceu deixou a região da Rua Tiradentes por volta das 18h50 do dia 9 de setembro, uma quarta-feira. Conforme a filha, ele seguiu em direção à parte baixa da rua, passando pela região da ponte, seguindo no sentido da área próxima ao bar da Cátia. A família considera especialmente importantes informações de pessoas que estavam naquela região no início da noite do desaparecimento, inclusive nas vias que dão acesso às áreas próximas. Outro fator aumenta a preocupação, Dirceu utiliza medicamentos de uso contínuo para o coração e para o controle da pressão arterial. Desde que desapareceu, a família não sabe se ele teve acesso à medicação. Dirceu tem aproximadamente 1,70m de altura, uma estrutura mediana. É calvo, possui cabelos brancos. Ele também usa barba em formato semelhante a um cavanhaque, igualmente branca. A filha descreve ainda que o homem de porte físico mais robusto. Outra característica que pode auxiliar na identificação é que Dirceu costuma caminhar mais devagar. No dia em que desapareceu, além da blusa azul de manga comprida, estava com a calça jeans azul e, repito, um tênis branco. 8h, assim a gente conclui mais uma edição do Jornal Primeira Hora. Produção da Central de Jornalismo Catarinense FM, sonoplastia geral de Eliseu Peruso Júnior, reportagem de Cristian Souto e Arthur Westphalen, apresentação Michael Oliveira, redação Orly Ricardo e Eliseu Peruso Júnior, a Apresentação Michel Oliveira, coordenação de jornalismo Marcelo Santos e supervisão geral de Nelson Paulo dos Santos. Em seguida tem o programa da Alegria para te alegrar nessa sexta-feira com a dupla dinâmica. Amarildo Monteiro e o aniversariante do dia, Dalceu Martins. Para você, um bom dia e uma ótima sexta-feira.
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0: Meus amigos, minhas amigas, eis a sexta-feira, maravilhosa, esplendorosa, que Deus está nos dando de graça. Celebre, celebre a vida. Hoje, para de reclamar, você está vivo. Atos 17:25 vai dizer bem assim: quem sou eu para duvidar os teus planos, Senhor? Se até o fôlego que sustenta a minha vida é presente teu. Pensando bem, eu não vejo o dia nenhum motivo para reclamar, porque só pode estar vivo, gente, porque você nos permitiu. E isso eu considero como presente. E por isso que o ontem tem o nome de ontem. O amanhã tem nome de amanhã. E hoje é considerado como um presente. É o Senhor dizendo: viva hoje, esqueça o ontem e me entregue o amanhã. Que você que me ouve nesta manhã tenha um dia abençoado pelo Espírito Santo de Deus. Que você aproveite o hoje, o agora. Seja melhor do que foi ontem. Não espere amanhã para ser melhor. É hoje que você precisa entregar a sua melhora, como ser humano, como pessoa. Pois talvez amanhã você não tenha tempo de dizer que você melhorou. Obrigado, Senhor. E vamos juntos por mais um novo dia. Que assim seja. Amém.
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E aí, tem Brasil jogando, gente, lá do outro lado do mundo. Bom dia, minha gente querida. Sextou com S de Rádio Catarinense. É isso aí. Lá fora o sol está lindo, o vale está maravilhoso. E se você estava esperando um sinal para começar o dia com um sorriso nessa cara linda, pode parar de esperar. O sinal está no ar aqui agora na Catarinense com o programa da Alegria.

0: Deixa pra trás o cansaço, não é verdade? Deixa pra trás o que não foi bom na semana, foca na sexta-feira, agradece ao Pai e diz: eu venci mais uma semana. Então, meus amigos e amigas, arruma o cabelão aí, ajeita o coração, coloca o sorriso no rosto e vem com a Catarinense, vem comigo em mais uma manhã. Lembrando a central de áudio da Catarinense, Eliseu Peruso Júnior. E aí, garotão? E depois chega Dalsa Martins, o aniversariante do dia. E porque hoje você, todas as velhinhas, Dalsa Martins, mais um ano de vida hoje. Vai ser dia de festa, hein? Então, meus amigos e amigas, se prepara, a gente vai fazer essa sexta-feira valer a pena, porque o programa da alegria está no ar e não vou contar mais nada. Aperta o play.
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0: E Leandro e Leonardo, então, pra você começar bem,

0: Começamos a milhão por hora, Leandro e Leonardo Cerveja. Aliás, curiosidade, né? O Leonardo, por 30 dias, não pode beber nenhuma gotinha de álcool. Adivinha por quê? Saúde do garotão, né? Tava pedindo socorro. Me ajuda aí, Léo, tá louco?
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0: Hoje, 25 de setembro, é dia do rádio. Dia do rádio. Olha o curioso, em plena era de vídeos, de redes sociais, de celulares cada vez mais modernos, o rádio continua firme, forte e presente na vida das pessoas, absorvendo todas essas tecnologias. Mas por quê? Porque o rádio tem uma coisa que nenhuma tecnologia conseguiu substituir: ele conversa com você. Você pode estar dirigindo, trabalhando, tomando café, caminhando, aonde você estiver, ou simplesmente começando o dia. E o rádio está ali. Não precisa parar o que você está fazendo para acompanhar. E tem mais, o rádio se reinventou. Antes estava apenas no aparelho da sala ou no rádio do carro. Hoje está no celular, no computador, no aplicativo, nas transmissões pela internet. Ou seja, o rádio mudou de lugar, mas não mudou a sua essência. Ele continua levando música, informação, companhia, emoção e principalmente aquela sensação gostosa que existe alguém do outro lado, como eu, falando diretamente com você. E talvez seja justamente esse o segredo da nossa longevidade. A tecnologia muda, mas a necessidade humana de ouvir, conversar e sentir acompanhado continua exatamente a mesma. Hoje é dia do rádio e para viver o rádio todos os dias, fica uma certeza: o rádio não envelheceu, o rádio ficou ainda mais moderno. Valeu, rádio, tamo junto, boa manhã para você.

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3: E aí, meus queridos amigos, 8h17 da manhã da linda sexta-feira, bem-vindos à Catarinense, no dia da radiodifusão e no dia do rádio. Que maravilha! 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
9: Espalhando alegria no começo do seu dia, com um sorriso lindo pra você, agradecendo ao Papai do Céu pelo dia que ele nos concede. Vamos juntos com você que tá aí no trabalho, na construção, você que tá limpando as ruas da nossa cidade, você que está aí na oficina mecânica, já chegou no restaurante, já chegou no escritório, tá no trânsito, tá nos ouvindo já via redes sociais, é motivo de alegria. Vamos juntos e a partir de agora a gente celebra o dia do

0: É isso aí, meus queridos. Como é que vocês estão? Como é que acordaram o dia hoje? Sorrisão nessa cara linda aí. Dá um abraço aqui no Neto. Que upa mais gostoso. Eu desejo um feliz dia pra vocês.
1: 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Parabéns!
0: Hoje é dia 25 de setembro. O Grupo Alegre de Gramado Sarandi e Picaré abraça Amarildo Primo Pule. Grupo Nossa Senhora das Graças para Ângela Perim. Unidos de Luziana para Hilário Bartes. Grupo Unidos Venceremos de Linha Bate para Ângela Bate. Grupo São Paulo de Tororó em Erval para Dona Terezinha Rosa Fellini. O Grupo Bem Viver de Nossa Senhora das Graças Joaçaba para Orozimbo Abate. O Grupo Nosso Espaço de São José da Barra Verde em Erval para Elisa Piovesan, que é voluntária lá. Estrela d'Alva do Baixo Santa Teresa para Luiz Padilha da Silva. O Grupo Amigos para Sempre de Nova Petrópolis para ele. Grupo, deixa eu ver aqui, Viver um Pouco Mais do Bairro Nossa Senhora de Fátima para Beatriz Sante, e são os aniversariantes de hoje. E o Grupo da Rádio Catarinense abraça hoje Dalceu Martins. Vovô Dalceu, aí meu garoto. Parabéns, felicidades pelo seu dia. Que Deus abençoe a todos.
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0: Aê, viva! E aí está Deco Dal Ponte, lá no porão do meu nome. Que coisa linda. Junto.

Valeu! Essa é a riqueza que a gente tem que ter no coração, né? Não colocar lá no asilo, lá na casa de repouso, deixar sozinho em casa. A riqueza que nós devemos ter é hoje, estar junto, presente, dar um abraço, dar um beijo. Essa é a riqueza que nós devemos retribuir, viu? A gente volta já, aqui no Programa da Alegria.

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0: gente boa, 8 horas 35 minutos da manhã, sexta-feira, sua lindona. Estamos aí no programa da alegria. E agora, amigo Dalceu, vamos começar a falar de astral, né? Pra galera que nos acompanha, o que que eles estão dizendo pra sexta-feira?
1: E agora, vamos conferir as previsões astrológicas para hoje. Áries. De 21 de março a 20 de abril.
0: Alô, Ariano, procure observar as pessoas como elas realmente são, não como você gostaria que elas fossem. Só existe uma conversa importante para ter. Prefira perguntas sinceras a interpretações, tá? Quanto menos espaço para mal entendidos, melhor. Eu acho que isso na vida, né? Conversa tem que ser, ó, olho no olho, sinceridade. Touro, hoje vale evitar assumir compromissos, contatos apenas com a boa vontade ou com improviso. Organizar bem os horários, confirmar tarefas e alinhar expectativas com colegas pode poupar bastante desgaste depois. Escuta o que eu tô falando. Tudo bem, gêmeos? No amor ou na relação com filhos, tenha cuidado para não criar expectativas que ninguém sabe que precisa atender. Aproveite o dia para viver o momento, sem exigir que tudo tenha uma definição. Vai com calma, que as coisas vão se alinhar na hora em que você mais precisar. Olá, caranguejinha. Na vida familiar pode haver algumas dúvidas ou desencontros de comunicação. Antes de concluir que alguém agiu por desinteresse ou falta de carinho, procure entender o contexto, viu? De resto, ótima manhã, ótimo dia pra você. Daqui a pouquinho, a turma de Leão chegando por aqui.
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7: Isso aí, galera, 8:43, alegria no programa da alegria, porque a seleção acabou de tomar um gol lá na Austrália, né? Gol de falta, nossa, que cobrança do jogador australiano, 1-0, Hugo só olhou a bola passar, né? Não teve nem a fazer o quê, né? Estamos começando bem aí a temporada da nova fase da nova seleção aí, né? Gurizada, o Brasil precisa mudar, vamos aguardar aí, né? Tem muito jogo pela frente ainda e vamos ver se o Brasil, que tá em cima da Austrália, consegue ao menos fazer um gol. Acabou de entrar Pedro, jogador do Flamengo, né? Centroavante nato, tomara que ele guarde algumas bolinhas aí para alegrar a torcida brasileira. 8:43, Dalsa. Saudando a galera do trecho e da estrada, bom dia, bom dia, bom dia, meus amigos. Osmarzinho, meu brother, tá por casa. É, às vezes a gente precisa se cuidar, hein? Se cuidar, esperar o tempo certo pra começar na lida, né? Não se movimentar. Fica bem, meu irmão, tamo contigo aí, tá? E aí, quem vai falar primeiro aqui no programa da Alegria nessa manhã? Fala comigo, bom dia!
8: Bom dia, Marildo. Tudo certo? Foi Cátio Augusto, bom trabalho pra vocês da rádio.
7: Obrigado.
8: Manda querido. Um abraço aí pra toda a galera aí. Vasco, Beto, Bocage, Bin Laden, Cachorrinho ali, Jandir, Rampão aí, toda a galera aí. E pra toda a turma aí do Puxa da Ração aí, do Chão Catarinense. Positivo?
7: Positivo. Galera bacana, tio Augusto, obrigado, querido. Aí seja uma quadrilha, né? Essa galera aí. Bin Laden, companheiro imitado, ô louco. Rampão, bom dia, Rampão.
9: Bom dia, ali, meu amigo Amarildo Monteiro, que fala o Rampão do Transporte do Suco do Lagarto. Aí no momento, caminhoneiro aí. Roda aí pra nós, Teodoro e Sampaio aí, coração a diesel aí, né? É isso aí pro tio Augusto, pô. Vasco, pô, Jandir, pô. Leandro Mauro aí, a piazada da paçoquinha dos biquinhos de ouro aí. Nós sempre se batemos a antena aí pela BR e SC aí. E pra todos que estão na escuta aí, desejar uma ótima sexta-feira a todos e um abraço e tudo de bom.
7: Valeu, galera. Tudo de bom. Dia Z, o nosso abraço e vamos juntos. Eita, coração a diesel. Teodoro e Sampaio, modão dos bons.

coisa linda, gente. 8h48, cheiro de diesel. Valeu, irmãos. Estamos juntos. Daqui a pouquinho tem mais energia boa aqui no seu programa da alegria.

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0: E amigas, linda manhã, super sexta-feira, programa da alegria, você começando o seu dia. Vamos juntos, gente, tem muita coisa boa pra acontecer, viu? E se o dia começou assim, não muito, sabe como é que é? Tá na Catarinense? A gente bota energia pro seu dia ser feliz, viu? E agora tem mais horóscopo para você.
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0: Então, vamos saber o que tem para você, Leão. Atenção, que você ouve, principalmente, é o que transmite hoje. Informações pela metade, mensagens mal interpretadas ou promessas pouco claras tendem a gerar mais confusão do que o normal. Então, vai suave que tudo vai dar certo. Virgem, é importante evitar comprar alguma coisa apenas porque parece imperdível ou porque alguém garantiu que é uma oportunidade única. Dar uma noite de sono para pensar, melhorar, pode ser o suficiente para fazer uma escolha mais clara. Fechou aí? Então tá tranquilo. Falo com você de Libra. O dia pode aumentar a tendência a mudar as suas atitudes para atender expectativas externas. Antes de dizer sim para o outro, pergunte a si mesmo se essa decisão realmente combina com o desejo que você tem neste momento, viu? Quero falar com a turma de Escorpião. Olha, talvez você perceba que algumas preocupações vêm ocupando um espaço maior da que realmente elas merecem na sua cabeça. Um pouco de silêncio, de descanso, fugir dos ruídos vão te fazer muito bem nesse final de semana. Sagitário, em grupos e amizades, principalmente evite assumir promessas em nome de todo mundo ou criar expectativas sobre pessoas que ainda não demonstraram o mesmo nível de comprometimento que o seu, né? Só a luta de um homem só não dá, né? Capricórnio, na vida profissional, procure não tomar como definitiva uma impressão, digamos, inicial. Antes de acreditar em rumores, interpretar atitudes de chefes ou criar expectativas sobre uma oportunidade, reúna mais informações, viu? Porque pé de galinha e um caldinho não fazem mal a ninguém. Olá, Aquário, tudo bem? Se estiver organizando e quer organizar uma viagem para breve, iniciando um curso ou lidando com documentos, procure revisar todos os detalhes com bastante atenção. Também vale manter a mente aberta, já que para aprender algo novo é necessário disposição para abandonar certas coisas que não te fazem mais bem e não podem continuar sendo levadas por você. Peixes, questões envolvendo grana compartilhada, empréstimos de acordos merecem uma leitura bem cuidadosa. Não é um dia para decidir na pressa ou para confiar apenas na palavra de alguém. Pegou aí? Esse é o recado para você. De resto, aproveite a sua sexta-feira e vamos juntos no programa da alegria.

0: Eita, Mudão, Vale Rio Negro e Solimões, Castelo de Sonhos da manhã. Bom dia, boa sexta-feira. Sejam bem-vindos ao programa da Alegria.
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1: Isso aí, galera, não tem jeito, né? Se a gente tem alegria, a gente espalha alegria. Você dá o que você tem, não é assim que diz o ditado? Então, aqui estamos dando coisas boas pra você, amanhã toda da Catarinense, com muita alegria, nesse dia lindão que Deus deu pra gente. Foca na bondade, foca em empatia. Fechado? Bom dia, Amarildo. Bom dia, Dalceu. Que tá Humberto e Ronaldo pra mim ouvir aqui no Paraná? Eric Pablo, meu amigo.

0: E terminou a música e o jogo lá na Austrália. Brasil no finalzinho, né? A Ryan, sabe o Ryan, aquele que era do Vasco, agora é do Bournemouth, da Inglaterra? Subiu mais que os zagueirões da Austrália, que tem 2 metros e tanto, e tuf! Gol do Brasil no finalzinho, empatamos em 1-1. Começamos bem, né? Jogamos em cima dos caras 90 minutos. Tá bacana. A gente vai voltar a enfrentar eles. O Brasil faz agora nessa janela da FIFA 3 jogos. O Brasil joga com eles, com a Índia, e depois volta a jogar com a Austrália também. Bacana. Dalsa, quando voltarmos, meu querido, depois do classificados, vai começar a provocação desta sexta-feira.
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0: 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Também o Cine, com muitas oportunidades de trabalho e opções para você. 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É isso aí, queridos. 9:10, uma ótima manhã para você.
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11: Aê, galera do meu coração, obrigado pelo carinho, pela audiência, que maravilha você estar na Catarinense, né? Isso aí, em todo lugar, o primeiro lugar, e a partir de agora, para Visa Supermercados e Laboratórios São Francisco. Se liga nas ondas do rádio. Aliás, literalmente, hoje é dia do rádio, dia da radiodifusão. Eu quero provocar você com uma pergunta simples, mas que tem tudo a ver com você, tá? Mas que pode mexer com muita gente no dia de hoje. Qual é a lembrança que o rádio traz para você? Uma música que lembra um amor, a voz de alguém que já se foi, o rádio do seu pai, da sua mãe, dos seus avós, aquela época em que a família inteira se reunia em volta dele, hã? Pensa aí, qual é a memória que o rádio traz para você? Então, eu te pergunto na provocação de hoje, que lembrança o rádio traz para você no dia do rádio? 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Obrigado, queridos. E esse mimo a gente quer dar para você, porque o trânsito é tudo, né? Afinal, desacelere, seu bem maior sempre será a vida. A gente vive falando isso aqui na Catarinense. E começamos o programa da alegria, né, Dalceu? Com música bonita, com sucesso, de Gian Giovanni. Que planeta você veio, hein? Pega aí, vamos lá.

0: De que planeta você veio? Valeu, Jean Giovanni, no programa da alegria, na nossa manhã linda, linda, linda, linda. 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Fechou? 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
1: Isso aí, pode me chamar de amigo. Estamos de volta no programa da alegria, gente. Deixa eu mandar um oizinho pra quem tá acordando agora, pra quem tá ligando o rádio na Catarinense. Obrigado, obrigado. E vamos para a provocação do dia. Que lembrança o rádio traz para você? Hoje é 25 de setembro, dia do rádio, dia da radiodifusão. Galera, primeiro a Eloá, né? Que vai mandar um abraço, um beijo pro esposo, meu amigo Gilmar Geleia. Oi, queridos, bom dia.
2: Oi, Amarildo, bom dia, tudo bem?
1: Tudo.
2: Queria que tu mandasse um alô pro meu maridão Gilmar, que tá lá no estado do Espírito Santo. Dizer que tô morrendo de saudade dele, que Deus abençoe essa viajada dele, leve ele e traga ele em segurança sempre. Tá bom, amigo?
1: Tá jóia.
2: Um abraço pra vocês aí, bom final de semana. E o Gilmar tá lá, tá conectado na Rádio Catarinense via Bluetooth, pelo aplicativo, tá bom? Um abraço, amigo, tudo de bom pra você. Muito. E um beijo muito especial pro Gilmar.
1: Valeu, grande Gilmar. Aí sim, hein, Gilmar? Pelas ondas da Catarinense, ganhando o abração da esposa, Eloá. Ô, família querida, meus amigos, que Deus os abençoe sempre, viu? E agora, dia do rádio. Vamos ouvir a galera, eu quero ouvir, eu tô curioso, Dalceu, vamos lá.
3: Bom dia, Marinho Monteiro. Meu nome é Elisabeth Aparecida da Silva. Tem que, amigo, ter cuidado no trânsito, amigo, porque hoje é o dia do trânsito, tem que ter muito cuidado, tem que cuidar das pessoas e se cuidar também. Porque ontem meu filho quase sofreu um acidente com uma pessoa imprudente. Tá bom, meu amigo? Tá com bom. Deus. Tchau.
1: Tá joia, mas hoje é o dia do rádio, dona Elizabeth. Não tem nada a ver com o trânsito hoje. Eu tô dando presente do trânsito pra vocês. É um mimo, dá uma promoção que tem aí o mês inteiro, muito linda, aliás, das escolas, dos alunos, da Polícia Militar, da Prefeitura de Joaçaba. Algo fantástico. Rádio Difusão, o rádio. Que lembrança ele traz pra você? Quem é que tá falando agora?
4: Bom dia, Maria do Monteiro. Bom dia, povo da Rádio Catarinense, tudo bem? Eu sou Janice Aparecida Lopes Xavier de Queiroz, falo aqui de Joaçaba, bairro Santa Teresa, Jardim Alvorada. A Maria do, a lembrança muito, muito boa que o rádio me traz é o meu falecido pai, porque eu aprendi a gostar do rádio com ele. Ele escutava a rádio dia e noite. Dia e noite, até o rádio parar de madrugada, quando parava, que ficava só o chilco, ele desligava, ele dormia com o rádio na beirada da cama, no bidê do lado da cama. Levantava de manhã, pegava o rádio debaixo do braço, levava lá para a cozinha, para a sala, onde ele estava, o rádio estava com ele. Ele trabalhou na rede ferroviária de vigia, ele carregava o rádio embaixo do braço, ouvindo a Rádio Catarinense dia e noite. Então a rádio me traz uma ótima lembrança e muita saudade do meu falecido pai. Já... Um ótimo dia para vocês, feliz dia do rádio para todos vocês da Rádio Catarinense, um ótimo dia e um ótimo e abençoado final de semana.
1: Muito obrigado, viu, querida Janice, que coisa linda essa história, hein, Dalceu? Poxa vida, depois vou contar minha história no rádio aí, como é que eu me apaixonei pelo rádio, depois eu falo. Oi, bom dia.
5: Bom dia, Marildo, tudo bem?
1: Tudo bem, a senhora da Líria que está falando, o Sartori?
5: Sim.
1: A senhora vai bem, dona Líria?
5: Eu tô bem, graças a Deus.
1: A senhora andava meio sumida, faz um mês que não liga pra gente?
5: Não, eu liguei segunda-feira, eu acho.
1: Mesmo? Será que eu tô esquecido? E aí, qual é a lembrança que o rádio traz pra senhora, hein, dona Líria?
5: Olha, eu quero dizer que o rádio pra mim é tudo que eu tenho. Eu ligo ele de manhã às 6 horas. E desligo de noite. Eu adoro ouvir o Rádio Catarinense e você principalmente, porque você dá muitos conselhos e muitas e atende bem as pessoas.
1: Opa, fico feliz com isso. Obrigado, tá, dona Dalíria? Um abração aí pra senhora e toda a família, viu, querida? Tchau, tchau.
5: Igualmente, tchau.
1: 9h31 da manhã, Dalceu Martins. Vamos ao momento da alegria aqui.
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3: E aí, queridos, 9:35 da manhã, gente, deixa a gente dar uma salva de palmas para Ervaldo S. Ontem à noite, a Secretaria Municipal de Educação, Cultura e Esporte realizou a sexta edição da Escola Canta, né? Então, o centro de eventos Senhor Bom Jesus ficou mega lotado de pais, convidados, participantes, a criançada, três categorias, kids, né? Também infanto juvenil e juvenil. Foi algo maravilhoso, sucesso de novo absoluto, parabéns à prefeitura, aos participantes, aos ganhadores, quem não ganhou, o importante que foi, lindo demais. É isso aí, valorizar a garotada, né, gente? Escola Canta e hoje tem outra, né? Hoje é para os grandões, mas a gente fala no decorrer da programação. E agora, Dalsa, tem mais gente, 25, dia do rádio. Oi, bom dia.
4: Bom dia, Marido Monteiro, a você e todos os teus ouvintes, aqui é a Georgina Maciel. Sabe qual a lembrança que eu tenho da primeira vez assim do rádio na minha vida? Eu era menina dos 9 anos, 8, 9 anos por aí. Eu tinha uma madrinha e passava as novelas no rádio. Uhum. Quando começava as novelas, ela mandava tudo nós, crianças, vão lá para fora, vão brincar, porque eu quero escutar minha novela. E ela se ligava nas novelas no rádio. Hoje tá muito mais moderno, né, Manildo? Graças a Deus, né?
3: Isso aí.
4: Tem um bom dia.
3: Aquele abraço carinhoso, tudo de bom, dona Georgina. Boa manhã para toda a família. Novelas do rádio. E agora, o momento Palmo Livre. É hora das radionovelas. Nossa, eu vivi isso, viu, gente? Eu vivi para contar. Tem mais gente. Oi, bom dia.
5: Bom dia. A minha memória que me vem é de quando meus pais ouviam a Voz do Brasil todos os dias para saber das notícias, do que estava acontecendo no mundo. Hoje em dia, com a modernidade dos tempos e a tecnologia, já não se vê mais isso. Meu nome é Rosemar.
3: Rosemar, super obrigado. Olha só, a Voz do Brasil é um noticiário. Eu tenho o hábito, quando eu venho trabalhar de automóvel à tarde e saio da emissora, eu vou ouvindo a Voz do Brasil, né? Até chegar ao meu destino. Mas é um noticiário muito completo, tem muita informação boa ali, viu, gente? Tem mais gente falando comigo. Oi, bom dia.
6: Bom dia, Marildo. O que eu me lembro, é o Edese, o que eu me lembro do meu nono. Eu tinha 11 anos de idade, ele estava escutando a Voz do Brasil e ele não deixava nós falar.
3: Viu?
6: Ele mandava nós sair de perto para ele escutar a Voz do Brasil. Eu tinha 11 anos. Hein?
3: Olha que lembrança.
6: Veja
3: boa.
6: Veja bem, né? O que o rádio fazia naquela época, né?
3: É verdade.
6: Era um abraço a vocês aí.
3: Obrigado, querido. Valeu pela lembrança e compartilhar com a gente. Oi, bom dia.
7: Bom dia, Marildo Monteiro. Aqui é o Chuchu, aqui de São José, Florianópolis. Vou mandar um abraço para meus irmãos aí do bairro Santo Antônio aí. Eles ficam me aguardando que até o final do ano eu tô chegando por aí, tá? Mas não sei nem qual é o ano, mas que eu vou chegar um dia aí. Valeu, Marildo Monteiro. Manda um abraço aqui pro Marquinho aqui, Ramses, que tá trabalhando comigo aqui, mais o Serventão aqui. Manda um abraço aí pra nós aí, Marildo Monteiro. Valeu, um abraço, toca um modão pra nós aí.
3: Claro que sim, Chuchu, um abração pra galera aí que tá trabalhando com você, obrigado pela audiência. É no celular, é a turma curtindo a gente. É um privilégio, o rádio é algo maravilhoso, a catarinense é um espetáculo. Oi, bom dia.
8: Bom dia, Marildo. É a Nilza. Pra mim, o rádio me lembra o tempo de criança que trabalhava na roça e a gente plantava fumo, colhia o fumo, e principalmente no inverno, aquele frio todo, danado, a gente trabalhava fazendo bonequinhas das folhas de fumo.
3: Uhum.
8: E era o rádio que a gente ouvia, que era a melhor coisa que tinha. É uma lembrança muito boa. Apesar de ser bastante sofrido trabalhar no interior.
3: É verdade, o interior não é fácil, né, dona Neuza? Obrigado, querida. Tem mais gente aí falando comigo. Oi, bom dia.
9: Bom dia, Marildo Monteiro. Meu nome é Rosimari Castanharo. Então, quando eu tinha lá por uns 12 anos, eu me olhava no espelho e falava assim: catarinense, a dona da noite. Porque eu ouvia isso direto na rádio à noite, né?
3: Uhum.
9: E eu pensava, um dia eu vou falar isso na rádio. E falei. Bom dia para vocês.
3: Muito obrigado, dona Rosimari. Valeu, olha só, né? Catarinense, a dona da noite. É, gente, 9h40. Daqui a pouquinho a gente volta. Que bom ter você aqui.
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3: 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Qual é a lembrança que o rádio traz para

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de volta na Catarinense, espalhando alegria para essa gente maravilhosa, fazendo o seu dia mais feliz. Se a gente conseguir uma pessoa, né, que dê um sorriso, já ganhamos o dia, né, Adalcio Martins? Mandar um abraço para as minhas amigas cozinheiras, né, as doceiras, pessoal que está trabalhando voluntariamente na nossa matriz, no Santuário Matriz Santa Terezinha, semana inteirinha vendendo guloseimas da festa de Santa Terezinha, que culmina no domingo com a Santa Missa às 9 horas da manhã.

0: Rádio Catarinense vai transmitir, né? Aliás, essa é uma semana de muita religiosidade na Rádio Catarinense. Tem a Santa Missa, lá de Salete, direto de Marcelino Ramos, que a gente vem acompanhando há muitos anos, a rádio acompanha, né? Uma santona da igreja e também da nossa padroeira de Joaçaba, outra santona da igreja, né? Santa Terezinha do Menino Jesus. Então, vamos lá, sempre, tanto no Rio Grande como aqui, dá todo o apoio necessário. Tem mais gente comigo na manhã, 9:48, bom dia.
1: Bom dia, Marildo. Bom dia, os ouvintes da Catarinense. Sou Dilson, de Catanduvas. Lembro com muita alegria, ouvindo junto com meus pais, uma ótima lembrança da rádio, na beira da tuia com Tonico e Tinoco. Grande abraço.
0: Grande abraço, querido. Baita música, clássico, sertanejo, né? Poxa vida. Quem tá falando comigo aí? Oi, bom dia.
2: Bom dia, Marildo, tudo bem? Fiquei uns dias sem mandar um recadinho aí na rádio, tava de folga. Ó, Marildo, pedi pra piazada aqui no Pontel, qual era a lembrança deles do rádio. Um respondeu que era antigamente, eles levavam as cartinhas na rádio e ganhavam as moedinhas, gastava tudo em mortandela, porque disse que era apaixonado por mortandela, daí ele passava nos vizinhos para receber as cartinhas e levar até na rádio para comprar as mortandela ali.
0: Essa é boa, né? Pegava antigamente, né? Vinha as cartinhas de tudo quanto é canto, né, Lúcio? Lembra que a gente tinha aqui na rádio uma pilha de carta pra atender toda manhã? E aí, então, o malandro daí era o carteiro, né? Pegava as cartinhas e ganhava as moedinhas pra trazer as cartas na rádio. Boa! Tem mais um ouvinte aí, oi, bom dia.
3: Bom dia, Marildo. O rádio me faz lembrar de quando eu era criança, que eu tinha que esquentar a pilha para escutar o rádio. Eu escutava até novela no rádio. Olha, Marildo, quando o Pelé fez os 1000 gols, nossa, eu morava lá no interior, mas o rádio era a Rádio Catarinense. Ai, que dia, que rádio mais querida. Eu tinha novela. Bom, eu tenho o nome da Mineia, a minha filha, por causa da novela do Radamés, da Mineia, lá do Egito. Uma novela que tinha no rádio antiga, 50 anos atrás.
0: Mais ou menos.
3: Ai, Amarildo, a rádio é muito lembranças bonitas que tenho da Rádio Catarinense.
0: Dona Ivete, obrigado. A senhora pegou fundo agora, tinha essa novela, né? Mais ou menos 52 anos atrás passava na rádio essa novela aí. Que legal, que bela lembrança o rádio faz, né? Oi, bom dia.
4: Bom dia, Marildo. Eu sou a Vilma. A maior lembrança, Marildo, que a rádio me traz é a minha falecida mãe, né? Ela amava, Marildo do céu, a Rádio Catarinense. Ela acordava, ela ligava a radinho junto com meu pai, ficavam escutando os dois. Aí eu acordava, ligava ali, sentava com ela pra gente tomar um chimarrãozinho, né? A Marildo escutando. Aí escutava todas as programações, aí escutava meio-dia as notícias, à tarde de novo, a Marildo. Então, a maior lembrança que eu tenho, a Marildo, é dela junto comigo ali, a gente tomando o nosso chimarrãozinho e escutando a rádio, Marildo.
0: Que maravilha, é isso aí, né, gente? O rádio combina, super combina com o chimarrãozinho, meu Deus. Daqui a pouco, o programa da Alegria volta. Hoje é dia do rádio, dia da radiodifusão. A pergunta é na provocação: qual é a lembrança que o rádio te traz?

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4: É isso aí, galera, coração, 9:56 da manhã no Programa da Alegria. Bom dia, dona de casa, como é que tá a senhora hoje? Bom dia, dono de casa, senão a galera pega no meu pé aí, né? A galera que tá de boa, com a vida mansa, curtindo a catarinense, meus amigos queridos, vamos lá com o povo falando na nossa provocação do dia, que tá maravilhosa. Hoje é o dia do rádio, da radiodifusão. Que lembrança o rádio traz para você na sua vida? Diga para mim aí, bom dia.
5: Bom dia, Marildo Monteiro. Eu também, quando penso no rádio, me vem logo a lembrança do meu pai, pois foi com ele que eu aprendi a gostar de ouvir o rádio. Ao levantar, eu já ligo o rádio e vou desligar só quando vou dormir, porque aí a gente escuta as informações de todos os lugares.
4: É verdade.
5: Ele sempre me dizia, quem escuta a rádio está sempre informado.
4: Falou e disse, dona Vilma, sabe as palavras do seu pai, viu? Escutou na catarinense, pode passar para frente, que é verdade. Oi, bom dia.
6: Bom dia, Marildo. Aqui é a Neiva Dervaldo Oeste. Ai, o rádio, ele traz muitas lembranças pra gente. Eu lembro que os meus tios, meus primos, mais velhos que eu, escutavam muito o Zé Bétio. E eu também gostava do Zé Bétio, que era, acho que, uma rádio de São Paulo, não tô bem lembrado.
4: Rádio Record.
6: E o Jacaré, né? Já na catarinense, o Jacaré, bah, da saudade.
4: Compadre
6: Volta
4: Jacaré.
6: Pra Rádio Jacaré, acordar todo mundo.
4: Valeu, dona Neiva, muito obrigado.
6: Saudade desse tempo.
4: Boas saudades, né? Belas lembranças. Vamos tocar uma moda. Zé Bétio tem a ver com a minha vida no rádio, tá, gente? Depois vou contar aí, lembraram de algo maravilhoso. Bruno e Barreto e o modão da sexta-feira, ué.
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0: da Trem. Valeu, valeu, Bruno e Barreto. Sextou bonito. 10 horas da manhã, vem aí a equipe de jornalismo na Catarinense. Já já segue o programa da Alegria.
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0: Bem-vindo, Marcelo. É hora de notícias da manhã. Bom dia para você.
2: Bom dia, Mário do Monteiro. Presidente Lula pode anunciar nesta sexta-feira a medida provisória contra as bets no Brasil. A intenção é restringir o mercado de apostas no país. A decisão, contudo, ainda não foi formalizada, visto que não há texto oficial publicado. O Conselho Superior do Ministério Público Federal decide hoje se abre ou não uma apuração sobre possível crime envolvendo o Procurador-Geral da República, Paulo Gonê. A análise tem como base menções ao chefe do Ministério Público Federal em mensagens do banqueiro Daniel Vorcaro, investigadas no caso Master. Pesquisadores estão desenvolvendo uma nova geração de terapias genéticas que, em vez de alterar diretamente o DNA, buscam controlar a atividade dos genes como se ajustasse um botão de volume. A estratégia tem sido apontada como uma das apostas para tratar doenças genéticas raras e graves que ainda não possuem terapias eficazes. Os avanços são resultados de pesquisas conduzidas em universidades e empresas de biotecnologia do Vale do Silício, nos Estados Unidos, região que se consolidou como um dos principais centros mundiais de inovação em genética.
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2: O Observatório do Futebol publicou um estudo em que Flaco Lopes e Vitor Roque são considerados jogadores mais valiosos do futebol brasileiro. Somada, a dupla do Palmeiras teria um valor de 107 milhões de euros, o que dá cerca de 633 milhões na cotação atual. Flaco é o líder do ranking com valor projetado de 53 milhões e isto faz com que ele esteja no topo 10 de jogadores mais valiosos fora das principais ligas europeias. Da redação para o programa da Alegria, Marcelo Santos.
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0: A rádio que tem mais vida. A rádio que está ao seu lado todo dia, a rádio que está com você há tanto tempo, de geração para geração. Quanta história bonita hoje, né? E pode falar de qualquer rádio que você quiser. Eu, por exemplo, me apaixonei pelo rádio, mas isso eu conto daqui a pouco. Começando mais uma hora para o Laboratório São Francisco e também o Supermercado Veza Dalsa. Queremos ouvir o povo, o nosso povo. Oi, bom dia.
3: Bom dia, Marildo. Aqui é a Cristiane Madruga de Capinzal. O rádio me traz lembrança, é que eu adoro ouvir o rádio. Eu escuto ele, ligo de manhã quando eu levanto e desligo de noite. E adoro escutar teu programa.
0: Dona Cristiane, obrigado em nome da família catarinense, tamo junto, hein? Oi, bom dia.
8: Bom dia, meu nome é Lira e a rádio entrou na minha vida desde criança. Meus pais, a primeira coisa que faziam de manhã cedo era ligar a rádio, então a gente pegou esse costume. Uhum. Eu ligo de manhã, enquanto tô em casa, o rádio tá ligado, né? Eu acho. Só que fica desligado quando a gente sai de casa mesmo, porque não tem como ouvir rádio na rua, né?
0: Uhum. Até tem, né, dona Leira? No telefone celular aí, tranquilo, fonezinho de ouvido e tá tudo certo. Tem gente comigo na manhã. Oi, bom dia. Bom dia.
9: Bom dia, Marildo, tudo bem?
0: Ótimo.
9: Aqui é Lúcia Schmidt de Joaçaba. Parabéns para vocês pelo dia do rádio, pelo papel importante que vocês fazem, fazendo ter tanta audiência em toda a nossa região. Eu gosto do rádio desde pequena, porque eu tenho uma lembrança muito forte do meu pai, que era muito ligado no rádio, amava escutar já a Hora do Brasil, aquela época lá, por 1970. E também o que marcava muito era uma irmã minha, mais velha que eu, que gostava de escutar aquela novela da rádio. Então, assim, eu era bem pequena, mas eu me lembro desses detalhes. Um abraço a todos, tenham um ótimo dia.
0: Dona Lúcia Schmidt, que coisa linda. Ela falou a Hora do Brasil. Pois é, o primeiro nome da Voz do Brasil era a Hora do Brasil, né? E depois que mudaram para a Voz do Brasil. Uma lembrança bem legal aí. 10:07, mais um ouvinte no ar. Oi, bom dia.
10: Bom dia, Marildo. O rádio me traz muitas lembranças boas da minha infância, que o meu avô ligava esse rádio no final de tarde, durante o dia. Era um rádio enorme que ele tinha, que todos os vizinhos ouviam, porque ele ligava o volume a toda. E hoje eu gostaria, através da rádio, homenagear meu pai, seu Ângelo, que está completando mais uma primavera. Que Deus dê muita saúde, muita paz. Ele que é nosso inspirador. Ele que passou por várias tribulações e está entre nós. Está completando os seus 85 anos. Parabéns, pai. Através da rádio, eu lhe homenageio.
0: E esmaga, seu Ângelo. Aquele abraço, hein, querido? Mais um ano de vida, que alegria, né, da família aí, abraçando ele. É uma homenagem ao vivo aí. O rádio faz isso, né? Aproxima pessoas. Estamos conversando na manhã. Oi, bom dia.
11: Oi, Amarildo Monteiro, Jerusalém Parolim, tudo bem? Amarildo, a minha lembrança do rádio é quando a gente era criança, passava as férias em Água Doce, em Coxo d'Água. Eu achava, lembro que era muito bonito, o pessoal do hospital anunciava quando nascia os bebês na maternidade Santa Terezinha. Eu lembro que a gente gostava de ouvir e a nossa mãe também mandava um recado no rádio quando estava mandando as negrinhas para passar as férias com a nossa avó em Água Doce. Amarildo, aproveitando que estou aqui, quero desejar um feliz aniversário ao Dalceu Martins, ao meu sobrinho João Vitor Estopassola, que está de aniversário hoje. Desejo a eles muitas felicidades e muitos anos de vida com muita saúde, tá? E sextou, né, Amarildo? Um ótimo dia.
0: Isso aí, queridas. Obrigado pelo carinho, que Deus abençoe vocês, viu? Ótimo dia e bom trabalho. Dona Vanice, fala comigo. Dona Vanice, tem o nome da minha amada sogra, né? Fala aí, querida.
12: Bom dia, Amarildo. A lembrança que o rádio me traz é do meu falecido pai, que ouvia a rádio sempre. E ele tinha um rádio, um radião daqueles que ia na parede e que ia a antena lá pro lado de fora. Não sei se você lembra disso.
0: Mas claro.
12: E quando era dia de jogos e coisa assim, enchia a minha casa para assistir os jogos e para ouvir os jogos na rádio, né?
0: Isso.
12: E então, essa minha lembrança, a lembrança do meu falecido pai.
0: Dona Vanice, aquele abraço, querida. Notaram que tudo remonta a pais e mães que ouviam rádio, geração para geração, né? E a gente vai passando isso para os filhos, para os netos, e o rádio cada vez mais poderoso, mais forte, mais presente na vida das pessoas. Isso é muito legal. Quando voltarmos à reta final do programa da Alegria na provocação de hoje, que peninha, né, Dalceu? Não vamos poder botar nem a metade das participações de hoje. Hoje realmente arrebentou a boca do balão. Estou grato, meus queridos, muito. 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É isso aí. Já, reta final de hoje.

0: eu sou o cantor Daniel. 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

0: Aê, de volta na Rádio Catarinense, a Rádio da Alegria. Obrigado pelo carinho, minha gente linda e maravilhosa. Continuamos ouvindo mais um pouquinho a galera, né, no dia do rádio, na provocação de hoje maravilhosa, que apenas quer saber de vocês. Que lembrança o rádio traz para você? Oi, bom dia.
1: Bom dia, eu sou a Jocelei. A lembrança que o rádio me traz, que eu era criança, que eu escutava a rádio com os meus pais. Eles tinham um rádio azul do tempo do locutor Marco Antônio. E até hoje eu sempre estou por dentro das notícias, né, da rádio. E um ótimo dia para todos nós.
0: Muito obrigado, querida. Valeu. Aí está o recadinho, então, aí, né? Valeu. Marco Antônio era o cara que me antecedeu. Eu vim para cá para ocupar o lugar do Marco Antônio. Eu lembro disso. Já se passaram quase 36 anos, né? Oi, bom dia. Quem está falando na Catarinense agora? Quem?
2: Bom dia, Marildo. Tudo bem? A Cristiane de Catanduvas. No dia do rádio, eu lembro da minha infância. Que naquela época o pai fazia os carijos de erva. Ele mesmo produzia erva para tomar o seu chimarrão. Enquanto eu ficava à noite fazendo fogo para secar a erva, o radinho de pilha estava do lado, tocando aquele sertanejo antigo, as músicas antigas. E eu lembro que eu era pequena e ficava sentada do lado dele, ele cuidando para não pegar fogo na erva, e o radinho ligado do lado. É uma época maravilhosa que eu passei na minha infância com meu pai. Um abraço, Marildo, boa semana, bom final de semana.
0: Muito obrigado, valeu, histórias lindas e maravilhosas. Vamos a mais uma aí, Rejane, seja bem-vinda, bom dia, Rejane.
3: Oi, bom dia, Marildo. Que eu lembro da rádio catarinense, junto com meu pai, desde que eu era pequenininha, que a gente ia na escola, ele já com o radinho no bolso, indo para o Panucelli trabalhar. E hoje, fazendo 1 ano e 7 meses que ele faleceu, tem essa... Quero que vocês homenageiem ele, o João de Deus e Silva, porque ele era muito rádio catarinense, ele era muito teu amigo. Nossa, falava no Amarildo, o pai já se acendia. Ele gostava muito da rádio catarinense e de você, meu amigo. Tá bom? Tenha um ótimo dia. E Deus abençoe vocês.
0: Muito obrigado, Rejane. Era recíproco, né? Seu João de Deus e Silva, nossa, saudades, né? Que Deus conserve sempre a sua alma, meu querido amigo. A gente já perdeu tanta gente ao longo dessa jornada, né? Nossa. Bem, 10h19, uma trilha musical da Alceu Martins. Amigos e amigas, hoje é dia da Rádio Difusão e dia do rádio, né? Para nós é um dia de festa, um dia de alegria do veículo que escolhemos para ser o nosso condutor pela vida. Ou será que ele nos escolheu? Eu fico me perguntando. Eu, bem pequeno, acordava cedo com meu pai e com minha mãe, depois mais com minha mãe, que eu convivi mais. E ela escutava a Turma do Zebete, na Rádio Record de São Paulo. Aquele programa começava na madrugada e até de manhãzinha, ali por 5 e pouco da manhã. E ela acordava muito cedo e eu acordava muito cedo com ela também. E ali eu fui me apaixonando pelo rádio. Eu imaginava como é que os caras faziam aqueles negócios, né? Aquele programa. E marcou a minha vida. Depois passei por Eli Correia. E aí veio a inspiração. Não, tem que conhecer esse negócio. E foi assim que eu entrei na vida do rádio. Estou até hoje. Esse ano completarei 46 anos de carreira, né? Estou mais perto de encerrar a carreira, mas eu tenho certeza que foi uma jornada muito linda. E hoje eu olho para trás e vejo uma coisa. Talvez a gente está descobrindo hoje, ouvindo essa galera toda falar, que por trás de cada ouvinte existe uma história que começou ouvindo o rádio. Ouvindo a Rádio Catarinense, a grande rádio dessa região, né? Em cada região tinha suas rádios que marcaram a gente, mas aqui, a rádio que marcou a história é a Rádio Catarinense e que marca ainda os dias de hoje de toda a nossa gente. Esse é motivo de alegria. Que bom ser testemunha em 2026, o dia do rádio, do dia da radiodifusão. Obrigado, queridos. Muita gente não foi pro ar, mas eu vou ouvir a história de cada um, vou anotar, porque daqui a pouquinho tem um mimo da Catarinense, da Prefeitura Municipal de Joaçaba e do Batalhão da Polícia Militar, comemorativo à Semana do Trânsito. Valeu, obrigado Visa, obrigado Laboratório São Francisco, essa manhã foi emocionante, amei, adoramos, né, Dalceu? É isso aí.
4: Ô, velho! Velho! Ô, velho!
5: O que é, velho? Que diabo tu quer, velho?
4: O que é que tu tá ouvindo aí, Feliz?
5: Eu tô ouvindo a rádio.
4: Ah, bom. Então pode deixar onde tá mesmo, velho. E aumenta o volume, velho.
0: Aê, valeu, homenageamos então os vovôs. Você me mata, hein, Dalceu? Essa aí foi do fundo do baú, né, velho? Que coisa mais linda. 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Daqui a pouquinho a gente volta.
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1: 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Sexta-feira, sua linda. Sejam bem-vindos. Quero mandar um abraço pra amiga Lola, né? A Lola tava falando comigo no telefone e acabou caindo a ligação, né? Ela me contou uma história tão linda, tão bonita. Vou resumir aqui. O pai dela era muito amigo do seu Albino Sganzerla, lá fundador da Rádio Catarinense, dono lá no início dos anos 1900 e alguma coisa. E aí, eles moravam lá, como é que é? Serra Comprida, Ponto Comprido, o nome antigo de Vargem Bonita, lá na... É algum nome assim que tinha aquela região lá, né? Veja se não é a Lula que tá no telefone aí, Dalceu. E aí, eles, para ouvir rádio, só na bateria do caminhão do pai dela, né? Quando o pai parava de trabalhar, tirava a bateria do caminhão e ficava ouvindo o rádio. Então, a mãe ouvia a novela Direito de Nascer, que passava no rádio naquela época, e o pai, o repórter Esso. E ela me contando que ela e os irmãos só música depois que passava tudo isso. História linda, né? É do tempo do rádio que se ligava na bateria. Que coisa, rádio a pilha, rádio a bateria. O rádio a pilha veio bem depois do rádio a bateria, né? O rádio a bateria mais antigo de todos. E depois, muito depois, veio o rádio que você ligava na energia. Então, Lola, tá registrado aí, adorei ouvir a tua história, tá, querida? Que coisa linda. Vou continuar ouvindo as histórias da galera aqui e daqui a pouquinho nós vamos fazer o sorteio dos mimos de hoje do programa da Alegria, fechou? 10:30 da manhã. Bom dia pra você.

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0: 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Bota alegria nisso.
1: Isso aí, minha gente querida, milhão por hora na sexta-feira da Catarinense. Agora são 10 horas 35 minutos. Que maravilha ter você aqui. Hoje é dia do trânsito também. E estamos trazendo esses dois mimos. Amanhã também vou sortear esses mimos, agradecendo a Prefeitura de Joaçaba, a Polícia Militar, aos alunos que fizeram um trabalho lindo e maravilhoso, né? A gente tá dando um kit aqui muito fofo. Vocês vão adorar, tá? É um mimo pelo dia do trânsito, comemorado nesse dia junto com o dia do rádio e da rádio difusão. E agora...

0: Aê, que coisa mais linda, meu Deus do céu. São 10 horas 39 minutos da manhã, Daniel, do outro lado do rádio. E quando voltarmos, o sorteio de hoje.
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0: 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Continuamos com muita alegria na melhor manhã.
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3: Nota de falecimento. A funerária São João Batista e a família de Moraes comunicam com pesar o falecimento do senhor Agenor Pereira de Moraes aos 95 anos de idade, ocorrido hoje. O corpo será velado na capela mortuária Nossa Senhora da Glória de Irvaldo Oeste e seu sepultamento acontece amanhã com celebração de despedida às 7:30 da manhã na própria capela, seguindo logo após para o cemitério de Rio Sapato, também em Irvaldo Oeste.
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0: De volta, gente do bem. 10:46 da manhã no programa da Alegria. Bem, nós queremos agradecer à Prefeitura, à Polícia Militar do Estado de Santa Catarina por escolher a Rádio Catarinense e para a gente dar esse mimo tão fofo, né? Que é a promoção Foca no Trânsito, galera. Que teve a participação de alunos das escolas de 4º ao 8º ano, né? Fazendo trabalhos maravilhosos. Então a gente está dando um kit que vem uma série de coisas bem legais, inclusive camiseta, né? Uma bolsa, uma foca que é uma lindeza. É um mimo para você guardar como lembrança da Rádio Catarinense aí, tá? Então, como o tema do trânsito, enxergar o outro é salvar vidas, essa é a campanha. Porque hoje é o dia do trânsito também, né? Essa data é comemorada o dia do trânsito. Então foi muito legal a campanha, parabéns. E nós vamos sortear 2 kits agora. Antes do sorteio, nós vamos rodar esse áudio que chegou para nós durante o programa. Ele também vai estar concorrendo, tá? Não vai entrar no sistema. Mas escuta a história aí, que a história é bonita demais.
1: Bom dia, Amarildo Monteiro, Adriano Varela falando, tudo bem? Primeira vez que participo da programação, mas o tema hoje é muito legal. É referente à história minha com o rádio, né? Eu tenho uma história de que quando eu era bem pequenininho, minha madrinha me contava que eu estava chorando porque queria a mamadeira e no rádio estava tocando Moça, do Vando. E disse que ao mesmo tempo que eu chorava porque queria a mamadeira, estava sambando com a música. Então, até se puder tocar aí na programação, eu agradeço. E depois também a gente teve histórias. Eu lembro do meu tio que gostava de escutar jogo, levava o rádio de pilha para...

0: cabeceira da cama para escutar jogos do Grêmio, gremista fanático. E depois, na sequência, eu vim trabalhar com música, né? E a gente teve uma parceria legal com a Rádio Catarinense aí também. Forte abraço aí e boa programação e boa sexta-feira para todo mundo.
1: Valeu, Adriano. Obrigado, irmão. Família Varela toda aí. Aquele abraço, obrigado pelo carinho. E agora, olha, é gente pra dedéu, tá? Não botei nem a metade dos áudios no ar hoje. Porque nós não temos tempo, né, gente? Compromisso é com o horário aqui. Infelizmente, a gente fica esguelado. Não conseguimos. A vontade nossa era de rodar todo mundo. Porque as histórias são lindas, lindas, lindas. Mas ninguém ficou fora do sorteio. O primeiro kit do Alceu sai agora. Atenção, parando o sistema número 82. Ganhadora Rejane de Deus e Silva. Parabéns para você! Vamos então a mais um kit. Atenção, apertando o play da Alceu Martins. Número 117, não, Alceu, não é você. Você tá de aniversário, mas o presente é nosso para você. Tu não pode ganhar o kit, viu? É, Rosimari Castanharo, parabéns. Então, dona Rejane e dona Rosimari, o que que faz? Com documento na portaria da rádio, em horário comercial, retiram o seu kit aqui na Catarinense. Amanhã tem mais, né? Amanhã é o sextou do Balzão, do cestão de prêmios do programa da Alegria para você.
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4: Isso aí, minha gente, de volta em 97,3, essa é a Catarinense. Abração lá para o pessoal de Castelhano, né? O Vampiro e a turma lá na fábrica de Pollets. O Pinga Fogo tá mandando um abração para vocês e obrigado pela audiência. Quero mandar um abraço para geral de todas as construções, inclusive os nossos amigos aqui na frente da Rádio Catarinense, que estão construindo. Eu não sei o que vai ser, se é um prédio enorme, se é um prédio de garagem, se é um shopping center, eu não sei o que vai ser aqui na frente. Mas o terreno é enorme, galera tá aí batalhando e o Radião tá na Catarinense. Aquele abraço, queridos. Vamos juntos, sempre, todos os dias. 10h55, parabéns pra você.
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isso aí, parabéns, felicidades, celebre o seu dia. Luciano Ferrari, de Vanessa Ferrari, família com todo carinho e amor, parabéns. Também estamos homenageando aqui hoje na agenda, quero homenagear a Marildo, doutora Luana e Maicon Lockstein. Questão de aniversário. Quem está oferecendo com carinho é Désio Listone e família. Bom dia, meu amigo Amarildo. Quero colocar na agenda do aniversariante hoje meu sobrinho João Vitor Estopassola, que está de aniversário hoje, completando 28 aninhos. Quem oferece é a tia Jerusa, Josimar e os primos Bruna Vitória e Guilherme Duarte, aproveitando para parabenizar o nosso amigo Dalceu Martins, que está hoje de aniversário. Deus o abençoe. Valeu, galera. Também meu pai Ângelo Abate, Amarildo, homenageia ele, tá? Tá de aniversário. 85 primaveras da filha Ivana, do genro Cristiano Machado e do neto Andrei Luiz. Parabéns, meu pai. Amamos você. Também hoje na agenda, seu Ângelo Abate recebe o carinho da esposa Dona Maria, dos filhos, genros, noras e netos, bisnetos. Mandar todo o programa pra ele, é a família grande, a família forte aí, né? Que Deus abençoe, viu, família? Amarildo homenageia aqui na agenda hoje Luciane Carpegiani, que está completando aniversário. Pais Eloy e Lúcia, sogros Armindo e Maria, manos Adriano e Adriel, esposo Ed Carlos, filhos João Otávio e Luiz Miguel, cunhadas Taciana e Gabriela e o pequenino sobrinho Antônio Gabriel. Desejamos a ela saúde, paz, felicidade, sucessos, muitos anos de vida. É uma filha amada, um coração gigante. Que Deus tenha sempre a proteção de Deus e Maria no centro da sua vida. Te amamos, Lu. E a música eu vou ficar devendo, tá? Também Adriano Stu, na agenda do aniversariante hoje, quem oferece a filha Semilda, o genro Juliano e os netos Matheus e Bruna. Familiares, vizinhos e amigos para Annelise Santana Simon, hoje de aniversário, parabéns, vida longa, né? Que Deus lhe abençoe muito. Por gentileza, coloquem na agenda Ângelo Abate, completando 85 anos de toda a família. A gente já homenageou ele aqui com todo amor e carinho. Como é bom ser querido e ser lembrado, né, seu Ângelo? E Amarildo, gostaria de pôr minha tia Luísa Balestrin Cavalli na agenda do aniversariante. Homenagem do irmão Nereu, da cunhada Eni e dos sobrinhos Rodrigo, Ricardo e da filhada Patrícia. E claro, nós queremos falar agora e homenagear o nosso mais antigo colega, funcionário da Rede Catarinense, Dalceu Martins, para nós, Dalceu, para toda a galera, mas pode chamar ele de Dalceu que ele não se incomoda. Hoje completa 7.3, posso falar a idade, né? 73 aninhos de rádio, mais de 50 aqui na Catarinense. Então, a gente realmente abraça ele carinhosamente, porque é um baita amigo, uma baita pessoa, baita profissional. Meu espelho na operação aqui da rádio, né? Cara comprometido, cara sério, que é certo, que é errado, Dalceu, saúde pra você, tá? É o carinho de todos nós aqui da rádio, do seu filhão, do seu netinho, da sua família, das irmãs, que eu imagino que devem estar hoje felizes da vida, né? Vê se passa lá, dá um abraço, né? Vai lá, né? E o generoso, tá mandando um oi aí também, né? Então, Dalceu, Deus abençoe, querido, tá? No seu dia, felicidades a todos, celebrem, é seu aniversário, parabéns. Já vou avisando que é só um pedacinho da música, viu? Zezé de Camargo e Luciano, Flores em Vida. Que música linda essa, Nossa Senhora.

0: Valeu, queridos, parabéns, saúde e felicidades, Deus abençoe a todos, com muita saúde, acho que esse é o bem maior que a gente precisa, saúde, né? O resto, a gente batalha e corre atrás. Agenda volta amanhã aqui na Catarinense, já já o show de bandas, finaleira da manhã, hein? Fica comigo, a festa já continua.
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Salve, meus amigos e amigas, segue o programa da alegria, mas agora virando a chavezinha para o show de bandas. Muita alegria, muita energia boa até o meio-dia na Catarinense. Sejam bem-vindos a esta incrível sexta-feira e a festa começa tipo assim, ó. Silêncio, não, é tipo assim mesmo.

E aí, começou bem? Será que começou bem? Acho que começou muito bem, né? As melhores bandas, muita alegria, muita energia no show de bandas e o finalzinho da nossa manhã de sexta-feira já, meu Deus! 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
4: Tamo aí de volta, né? Suavidade, manhã linda e maravilhosa. E atenção, meus amigos, vai valer a partir agora o seu áudio para ingressos no Sítio Novo, hoje com o PF no Bailão e Banda Belly, vai ser pra casa cair, né? E aí, Claudião, como é que tá, meu irmão? Vai ser uma noitada hoje daquelas, hein? Sítio Novo, 3 ingressos a partir de agora, faça a sua inscrição só através de áudio, galera.
5: O povo vem também.
4: 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Não dá pra perder, né? Simplesmente assim, não dá pra perder, garoto. 11h17, dessa manhã linda, linda, linda. O que nós vamos rodar aí pra esquentar mais o clima da manhã? Banda Belly, então aumenta o volume.

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9: Essa é a Catarinense 97,3 de pura energia, alegria, aquele astral lá em cima e mais um dia maravilhando no vale mais bonito do mundo. Ô Joaçaba, o Vale do Rio do Peixe, que coisa mais linda, né? 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Eita nós, essa música aí, hein? É, maravilha. Oi, Jô, como é que tá você? Bom dia, Jô.
10: Bom dia, Amarildo. Josiele de Catanduva, tudo certo? Amarildo, parabéns pelo dia do rádio. O que seria do rádio se não fosse vocês, locutores, né, que nos passam informações, entretenimento e música de boa qualidade. Então, Amarildo, toca pra mim hoje, diga locutor, banda São Francisco e oferece aí pra quem gostar da música. Beijo.
9: Valeu, obrigado, já já vamos estar rodando essa aí que é das antigas. Eu adoro música boa, gente, nossa. Quem é que tá falando comigo aqui? Dona Miriam, seja bem-vinda à Catarinense, bom dia.
11: Bom dia, Amarildo Monteiro, tudo bem?
9: Tudo.
11: É a Miriam, é, meu querido Santa Lúcia Jaborá. Canta pra nós a música do da banda Monte Carlo. Dobrado 2000?
9: Dobrado.
11: Fresco para todos os ouvintes que estão ligados na Catarinense, para vocês e da rádio, para o meu marido Ademar Rempel, que tenha todos um ótimo, abençoada sexta-feira e um final de semana.
9: Maravilha! Então vamos de São Francisco e a música Diga Locutor.

0: 11:30 da manhã, nesse período da banda São Francisco, quem é nos vocais? Paulinho e o menino do PF no bailão, né? Paulinho, não lembro o nome do segundo vocalista, não sei se é Fabinho, Fernando, alguma coisa assim. Mas eram os dois lá atrás, São Francisco cantando aqui, né? E hoje eles têm a própria banda deles, PF no bailão, que legal, né? É isso aí, 11:29, a loucuragem continua daqui a pouquinho na melhor manhã do rádio brasileiro. Fica com a gente.
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0: gente do bem, tamo junto de volta na Catarinense Incrível, sexta-feira, sua lindona. 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E a galera Caetá, obrigado pela audiência, tamo junto aí, né? Tá na hora do sorteio? Então tá, vamos fazer o sorteio, né? Quem manda aqui são vocês, né, galera? Fazer o quê? Atenção, sai trilha. Atenção, sai trilha. Vamos para o sorteio de hoje. Se preparem. Vamos ver quem é que vai ganhar presente aqui do programa hoje. É hora do sorteio. Tá operacional já o sistema aí? Está operacional. Então, cruzem os dedinhos que é hora de levar presente do Sítio Novo Ingresso para hoje à noite. Lembrando, o nomezinho de vocês estará na portaria. Presente, documento e boa festa para vocês. Atenção, primeiro saindo agora. Parou. Vamos ver como é que é o nome. Atenção.
1: Bom dia, gostaria de concorrer ao ingresso para ir para o Sítio Novo hoje. Samara de Almeida.
0: Samara de Almeida vai pro bailão com a cortesia catarinense. Mais um ouvinte da Catarinense. Parando. Vê quem vai pro Sítio Novo hoje. Atenção.
2: Oi, Amarildo. Tudo bom? Aqui é a Carmen Fornari. Eu quero concorrer ao ingresso pro bailão de hoje à noite no Sítio Novo com a animação de Paulinho e Fábio e Banda Belli. Bora, galera.
0: Valeu.
2: Vamos fazer a festa.
0: Carmen Fornari ganha o segundo ingresso, último ingresso de hoje, então. Atenção. Sistema parado, vamos ver quem leva.
3: Bom dia, Marildo, tudo bem? Aqui é a Jaqueline Lázaro de Catanduvas. Eu quero estar concorrendo ao ingresso do Sítio Novo hoje. Lugar de gente feliz. Bora lá se divertir um pouquinho e aproveitar a sexta-feira.
0: Valeu, galera, é isso aí, bom baile pra vocês. E agora, lançamento exclusivo na maior audiência do rádio no sul do Brasil. Sétimo Sentido e Brilha Som.

0: Valeu, Sétimo Sentido e Brilhação, aposta! Minha gente, são 11:40 da manhã já, meu Deus, que manhã louca, né? Louca, louca, louca. Hoje é Dia Internacional dos Farmacêuticos, o meu abraço carinhoso a todos os farmacêuticos, né? Obrigado pelo carinho da audiência de vocês e que Deus abençoe o dia de cada um, né? Cada um que nos acompanha nesta linda manhã. Hoje é dia do trânsito, hoje é dia do rádio e da radiodifusão. Que coisa mais linda! 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Então, bacana. 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Já já tem mais.
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4: Onze horas 47 minutos, meus queridos amigos, as próximas atrações da Catarinense. Daqui a pouquinho tem a Santa Bênção, depois aquele programa maravilhoso político para vocês. E depois começa o grande jornal com as notícias do dia e toda a nossa equipe de jornalismo em ação. Depois tem esportes com a equipe de esportes da Catarinense e um pouquinho mais tarde, o Micha da Catarinense na sexta-feira para enlouquecer a galera. E o resto depois eu falo. Bom que em cada horário tem um amigo perto de você aqui, né? 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Olha, foram encontrados documentos em nome de Nicolas Henrique Maia. Pode passar na portaria da rádio e retirar. Foi perdida uma chave de um carro Lancer hoje de manhã entre o Passarela e o Emosc, tá? Qualquer dúvida, fala com a gente aqui na Catarinense, nós temos os telefones de contato. Também tem telefone, quem perdeu um telefone, nós temos o contato aqui. E documentos, vamos ver aqui o recado do cidadão aqui no programa. Vamos ver o recado dele aqui, ó.
5: Bom dia, equipe da Rádio Catarinense. Eu sou Juventino Isotão, eu moro na Barra Fria, pertence a Erval Velho, perto de Lacerdópolis. Eu perdi a minha carteira com todos os meus documentos.
4: Tá, então, seu Isaltino Isotom, perdeu sua carteira com todos os documentos. Olha, se alguém encontrar, por favor, devolva aqui na Rádio Catarinense, tá, gente? Ou avise a gente onde está também. Vamos fazer o bem, né? Aquela coisa que eu sempre digo aqui, corrente do bem, né? A gente tem hoje uma forma de ajudar, a gente ajuda. Amanhã a gente pode precisar, né? Quem tá falando comigo? Oi.
6: Bom dia, seu Amarildo. Oi.

0: dia.
1: Parabéns pelo dia do rádio e para vocês que são locutores. Adoro escutar essa rádio. Se puder, manda uma música para nós aqui de Luzerna. Sou Hermínia Cordeiro.
0: Já tá, mano.
1: Abraço.
0: Abraço grandão, dona Hermínia, de Urso. Oi, fala, Noeli.
2: Bom dia, Marinho do Monteiro, tudo bem?
0: Tudo.
2: Da Noeli Parolin do Santo Antônio.
0: Ah.
2: Manda a próxima música, minha mãezinha lá em Bicaré, que tá te ouvindo.
0: Deixa comigo.
2: Que ela me cobra quando manda música pra ela. Diz esse Parolin, pra todos que estão ouvindo no bairro Santo Antônio. E pro Dalceu, que eu já liguei pra ele cedo, vou mandar os parabéns pra ele. E em meu nome e em nome de todos os amigos dele. Da Nelly ali, do Bar e Mercearia da Nelly. Desejamos tudo de bom pra ele.
0: Ele merece.
2: E sextou, né, Marildo?
0: Sextou, minha amiga. Dalça merece, é isso aí. E vamos tocar. Dona Deia, tá aí, ó, pra fechar o programa, hein? Sua música.

0: relação.
1: Eita, música linda pra gente se despedir, dona Elaine, seu Valdir, alô, galera de Campo Belo, aquele abraço carinhoso, bom final de semana pra vocês aí, viu? Tá na hora, Eliseu, então vamos sair de mansinho, né? Que manhã linda, que dia maravilhoso, obrigado em nome da família catarinense por tanto carinho no dia do rádio e no dia da radiodifusão. Hoje é dia do trânsito também, alô, galera, empatia no trânsito, hein? Empatia no trânsito. Tarde, 4:30, eu volto no Rádio Saudade, porque sextou, né? Vem aí, momento de fé, a santa bênção de hoje.
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1: Vamos à bênção de hoje para Luciano Ferrari, em nome de Vanessa Ferrari e família. A bênção também, 24 anos de falecimento de Raimunda Campelo da Silva, a pedido da filha Lúcia Campelo e toda a família com muitas saudades. Também a bênção hoje para a doutora Luana e Maicon Lockstein, que estão de aniversário, a pedido de Edésio Listone e família. Estamos oferecendo a santa bênção de hoje para Dalceu Martins e João Vitor Estopassola, que completa 28 anos hoje, tia Jerusa, tio Josimar, o garoto, né? E o amigo do seu, primos Bruna Vitória e Guilherme Duarte. Também a bênção de hoje para o seu Ângelo Abate, que está de aniversário, 85 anos, da filha Ivana, genro Cristiano, do neto Andrei, Luiz e toda a grande família. Também a bênção para o seu Ângelo, a pedido da esposa Maria e de toda a grande família, noras, netos, bisnetos, né? Enfim, do filho Ângelo Abate, da nora Iliete, família com todo carinho para o senhor. Também oferecendo a santa bênção na catarinense, em memória de João de Deus e Silva, 1 ano e 7 meses de falecimento, a pedido da filha Rejane e família. Para Luciane Carpegiani, que hoje é aniversaria, dos pais Eloy e Lúcia, sogros Armindo e Maria, manos Adriano e Adriel, esposo Ed Carlos, filhos João Otávio e Luiz Miguel, cunhadas Tassiana e Gabriela e o pequenino sobrinho Antony Gabriel, a uma pessoa muito querida que ela é. Também a santa bênção de hoje para Arduino Stu pelo aniversário da filha Semilda, genro Juliano, netos Mateus e Bruno. Família para Anelise Santana Simon pelo aniversário hoje com todo carinho. Também tia Luísa Balestrin Cavalli, homenagem do irmão Nereu, cunhada Enê, dos sobrinhos Rodrigo, Ricardo e da filhada Patrícia. Para seu Osório, em memória, a pedido da neta Tatiane Oliveira e família. E para as famílias Thomas e Rama, a santa bênção de hoje, com muita fé na catarinense.
4: Pai nosso, que estais no céu, santificado seja o vosso nome, venha a nós o vosso reino, seja feita a vossa vontade, assim na terra como no céu. O pão nosso de cada dia nos dai hoje, perdoai-nos as nossas ofensas, assim como nós perdoamos a quem nos tem ofendido. Não nos deixeis cair em tentação, mas livrai-nos do mal. Amém.

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2: Vereador Sarto defende leilão do prédio dos Correios e a mudança para a estrutura menor em Joaçaba. Marcelino Ramos aguarda cerca de 40 mil pessoas para a 91ª Romaria de Nossa Senhora da Salete nesse final de semana. Vencedores da Escola Canta são premiados em Ervaldo Oeste. Hoje, intérpretes da região, a MOC, disputam o Canta Erval. Definidas as empresas que participarão do Pizza em Fãs em outubro, Joaçaba recebe seminário regional do Plano Estadual de Educação. Tem início o período de rematrícula da rede estadual de ensino. Sexta-feira, 25 de setembro, temperatura na 15, marcando 26 graus. Boa tarde. Meio-dia 27, está no ar mais uma edição do Grande Jornal da Catarinense, Antena 100 FM.
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2: Direto da agência PD Radar, as informações do tempo com Daniel Panobianco.
7: Um sistema de alta pressão atmosférica mantém um tempo estável em todo o estado. Pela tarde, esquenta rapidamente, pois o vento passa a soprar do quadrante norte. Essa condição meteorológica está, assim, ativa sobre nós, pelo menos até domingo. No início da próxima semana, áreas de instabilidade voltarão a produzir pancadas de chuva, trovoadas e risco de temporal aqui sobre nós. Por isso, aproveite seu final de semana de tempo bom. Temperatura máxima hoje na batendo 30 graus, mínima na próxima madrugada de 15 graus em Luzerna, Ouro, Monte Carlo, Peritiba, Pinheiro Preto e Joaçaba. Daniel Panobianco, da agência PD Radar, com exclusividade para catarinense.
2: Alvos de constantes críticas por parte da população joaçabense em razão da necessidade de manutenção, a sede dos Correios, localizada na área central de Joaçaba, tornou-se tema de uma moção de apelo apresentada na Câmara de Vereadores pelo vereador Leandro Sarto. Na moção de apelo, já aprovada em plenário, que será encaminhada à Empresa Brasileira de Correios e Telégrafos, os Correios, ao Ministério das Comunicações, bem como aos deputados federais e senadores de Santa Catarina, Sarto sugere a realização dos estudos técnicos necessários para eventual inclusão do imóvel nos procedimentos de alienação de bens da empresa.
8: Então, essa moção é uma manifestação nossa da Câmara de Vereadores de Joaçaba, dos representantes do povo de Joaçaba, a respeito da situação daquele imóvel dos Correios localizado em frente à Catedral de Joaçaba. Aquele imóvel está localizado numa área nobre, numa área bem grande e que tem um potencial de desenvolver várias atividades ali nesse ponto. Porém, como hoje é utilizado pelos Correios e os Correios passam por uma situação deficitária, de plena decadência, esse prédio está ficando em estado cada vez mais deteriorado, inclusive com aspectos de abandono. Então, o nosso pedido, nossa moção de apelo é para que os Correios, o Ministério das Comunicações e os nossos representantes, deputados e senadores lá em Brasília, coloquem esse imóvel no plano de leilões dos próprios Correios, uma vez que os Correios estão fazendo isso Brasil afora, colocando vários imóveis à venda, justamente porque estão nessa situação igual aqui de Joaçaba, e o dinheiro arrecadado tenta, pelo menos, fechar alguma das contas que os Correios não estão conseguindo fechar. Então, diante desse cenário, o melhor caminho, até mesmo porque muitos cidadãos joaçabenses estão percebendo a situação decadente desse imóvel, a gente pensa que ele pode ser vendido, né, e ser muito mais bem utilizado por quem for adquirir aquela área, seja iniciativa privada ou seja algum outro ente estatal. Lembrando que nós não somos favoráveis que os Correios cessem os seus serviços, mas aquele imóvel naquele estado não dá para admitir.
2: O município de Marcelino Ramos, no norte do Rio Grande do Sul, será palco neste final de semana, dias 26 e 27 de setembro, de uma das principais manifestações religiosas da região, a 91ª Romaria de Nossa Senhora da Salete. A programação, realizada tradicionalmente no último final de semana de setembro, deverá reunir mais de 40 mil pessoas em 2 dias de celebrações. O padre Renuir Dalpisol, reitor do santuário, relata a programação.
9: No sábado nós temos 4 celebrações durante o dia, às 8 da manhã, às 10, às 14 e às 16 horas. Às 19 horas a missa é na Igreja Matriz São João Batista, no centro da cidade. Segue na sequência a procissão luminosa até a esplanada do santuário, onde temos então a encenação da aparição de Nossa Senhora em La Salette. Temos também a bênção conclusiva do dia. Então essa é a programação de sábado. No domingo abrimos as nossas atividades às 5:30 da manhã com a primeira oração da manhã. Às 6 horas e às 7:15, a missa acontece no interior do santuário. Às 8 horas, na Igreja Matriz São João Batista, no centro. E na sequência, sobe então a procissão luminosa, ou melhor, a procissão do dia até o santuário. E chegando aqui no santuário, temos a missa principal, a missa solene, campal, presidida então por Dom Admiro, bispo da diocese de Erechim. Ao meio-dia temos a Missa da Saúde, às 14 horas a recitação do Santo Terço e aí os momentos finais com o envio dos peregrinos, a encenação, enfim, aquilo que é mesmo a conclusão da Romaria.
2: Na noite de ontem, a Secretaria Municipal de Educação, Cultura e Esportes de Erval do Oeste realizou a 6ª edição do Escola Canta. O centro de eventos Senhor Bom Jesus ficou lotado de pais, amigos e colegas que vieram torcer pelos participantes. No total, 30 crianças e adolescentes participaram do evento nas categorias Kids, Infanto Juvenil e Juvenil. O diretor de cultura, Rodrigo Rosa, fez a avaliação positiva do evento.
10: Pronto, tivemos então o Escola Canta, que é o nosso primeiro festival, né, das duas noites, que é voltado para as crianças das escolas municipais aqui escolas em gerais aqui do município de Erval, né. Avaliação positiva, né, tivemos grandes participações, uma noite de emoção, premiações, a gente sempre está tentando melhorar um pouco mais a estrutura, esse ano tivemos premiações para todo mundo. Foi uma noite muito, muito legal.
2: Quantas apresentações girou o festival, participação de crianças aí, Rodrigo?
10: Isso, não, a gente tem 3 categorias desse festival, né, que é o Kids, o Infante Juvenil e o Juvenil. Cada categoria a gente tem ali até 12 participantes. A gente teve em média uns 30 participações ontem, entre as 3 categorias.
2: Ontem mesmo já foi entregue as premiações aí do Canterval, isso? Do Escola Canta, isso, melhor dizendo, né?
10: Isso, escola. Então, onde se iniciou e terminou, né? A gente fez as 3 categorias, todo mundo cantou, teve a avaliação, entregamos uma premiação no final. Esse ano a gente também conseguiu uma premiação de valor melhor, né? R$1.200 o primeiro prêmio. E todo mundo foi premiado também com R$100 de participação em medalha. Ontem foi uma noite bem especial mesmo.
2: Muitos talentos?
10: Muitos talentos. A gente espera que seja a porta de entrada para o Canterval, que acontece hoje, na verdade, né? Que é o festival Nível Amok, que já fica um nível mais forte.
2: Justamente já falando disso, projetando para hoje à noite, então, o Canterval já é um, um festival mais amplo aí, que abrange a região como um todo, né?
10: Isso, o Canto Erval já é um festival que é nível da MOC, né? Onde a gente tem aqui toda a região participando. Esse ano também a gente percebeu que teve uma demanda bem maior de outros municípios, né? Claro, temos muitos participantes aqui de Joaçaba e Erval do Oeste, mas assim, muita Água Doce, Capinzal, Erval Velho, pessoal muito engajado com o festival, né? Até por conta, como eu já falei também, a gente deu uma premiação maior, isso também enche os olhos da galera e até a própria seleção, né? São 30 participantes hoje, foi bem difícil de fazer também, o pessoal que fez a avaliação do CCO.
2: Qual é que é a programação que está para hoje, Rodrigo?
10: Isso, já fica o convite então aqui, a partir das 7 horas da noite, né? Tem a transmissão ao vivo também pelo canal do YouTube da Prefeitura de Erval, mas 7 horas da noite aqui no Salão Paroquial do Erval do Oeste, a gente inicia o Festival da Canção, a gente vai ter aqui as duas categorias, né? Infanto e Juvenil e o Adulto.
2: A seguir no Grande Jornal, definidas as empresas que participarão do Pizza e Fãs em outubro. Joaçaba recebe seminário regional do Plano Estadual de Educação. Tem início o período de rematrícula da Rede Estadual de Ensino. Meio-dia 36, empresa que anuncia no rádio vende mais.
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2: Já estão definidas as empresas que participarão da segunda edição do Pizza e Fãs, sendo que 4 cervejarias e 6 pizzarias. O evento, que acontece no final do mês de outubro no Pavilhão Frei Bruno, integra desde o ano passado a programação da Prefeitura de Joaçaba. O secretário de Comunicação, Cultura, Turismo e Eventos, Paulo Kraus, informa.
25: Então a gente, em parceria com o Sebrae e com a Acejo, né, a Associação de Cervejarias de Joaçaba, a gente já fez o edital, publicou, enfim, né, e já foi elencado as empresas que vão participar, né. Então nós teremos 4 cervejarias, né, as 4 fazem parte da associação, e 6 estabelecimentos, né, pizzarias de Joaçaba, que participarão do evento. Algumas que já estiveram no passado, outras novas, esse ano que vão participar, mas a gente teve uma adesão muito boa, foi bem rápido para as inscrições, enfim, a gente conseguiu fechar novamente para o evento de final de outubro.
2: Bom, o Pizza e Pãs vai seguir naqueles mesmos moldes, secretário, ou seja, foi cerveja, pizza e o rock, né, que foi um incremento também, tem essa parte musical também que faz parte do evento, né?
25: Isso mesmo, né, a ideia do Pizza e Pãs é que seja a nossa festa típica de Joaçaba, né, no mês de outubro, né, o mês onde todas as cidades do estado fazem suas festas típicas, né, principalmente essas que têm as etnias muito fortes, como aqui na região Tiroler Fest, tem a Oktoberfest em Blumenau, que é muito famosa, enfim, e a nossa ideia pesquisou qual que era a essência de Joaçaba, né? A gente sabe que muito antes do samba, né, do carnaval, nós tínhamos o rock muito presente.

0: conhecido, né? Ampliamos também para mais um dia, então esse ano serão quatro dias de evento. Então a ideia é ter um evento realmente que seja a cara de Uaçaba.
1: Com relação a esse evento, está aberto um novo edital para que parceiros também possam se juntar aí a esse evento?
0: Isso, nós, no ano passado, né, nós aprovamos uma lei na Câmara onde a Prefeitura ela pode conceder patrocínios e também receber patrocínios para a realização de eventos ou várias atividades, né? A gente já abriu um edital desse de recebimento de patrocínio, né, no Dance Joaçaba, tínhamos empresas contempladas, e a gente abre novamente esse evento, esse edital para o Pizza e Fãs, né? A ideia é que a comunidade também participe na construção desse evento, participe na elaboração e também possa ter, né, sua marca vinculada ao evento. A gente já tem contato de algumas empresas, lançamos hoje o edital, temos contato de algumas empresas que estão nos solicitando. E a gente convida, né, os empresários de Joaçaba que querem estar atrelados ao evento, né, para que vejam o edital no site da prefeitura, onde tem lá as cotas bem certinhas disponíveis. Vale ressaltar que não é nenhum tipo de repasse de recurso para a prefeitura, né? Esses patrocínios eles funcionam em forma de prestação de serviço, então o próprio patrocinador ele contrata o serviço e só disponibiliza para a prefeitura no evento, né?
1: Joaçaba foi sede ontem do Seminário Regional do Plano Estadual de Educação de Santa Catarina 2027-2037, realizado na Escola Governador Celso Ramos. O encontro, promovido pela Secretaria de Estado de Educação, reuniu diferentes representantes da comunidade educacional para discutir os caminhos e as prioridades da educação catarinense para os próximos 10 anos. Max Tomasi, diretor de planejamento da Secretaria de Estado de Educação, comentou sobre o encontro.
2: Nós, o que nós estamos fazendo aqui é um seminário para a elaboração do Plano Estadual de Educação. Em abril, foi sancionado a lei que trouxe o Plano Nacional de Educação, né? Em função da criação do Plano Nacional de Educação, surgiu o momento agora para nós começarmos a discutir o nosso Plano Estadual de Educação para 10 anos. Então vai ser um plano de 2027 para 2037. Então, o que nós estamos fazendo aqui? Nós estamos aqui discutindo com a rede estadual, com a rede municipal, com as entidades representadas da sociedade, né? Temos aqui o sindicato, a FECAM, né? A UNDIME, temos o Fórum Estadual de Educação, né? As escolas privadas também, para fazer uma ampla discussão, para saber efetivamente o que nós queremos da educação para 10 anos. Então, como é um plano, como é um planejamento, há necessidade de a gente ter essa escuta das mais diversas localidades. Nós estamos hoje fazendo o sexto encontro, o sexto seminário, né? Já passamos por Lages, Florianópolis, Tubarão, São Miguel do Oeste, Xanxerê e estamos hoje aqui em Joaçaba. Ainda temos mais 6 polos para fazer essa coleta, vamos dizer assim, de informação.
3: Então, na verdade, esses encontros como esse de hoje, né? O que está sendo feito, falado, conversado aqui, ele vai efetivamente entrar no plano final ou é apenas consultivo, digamos assim?
2: Não, ele vai entrar no plano final. Aí qual é a ideia, né? Nós fizemos, coletamos os dados daqui, das 5 que passamos anteriormente e das próximas 6, e a gente faz uma sistematização nesses dados para que eles sejam contemplados no plano. Evidentemente que pode ter uma situação muito específica aqui de Joaçaba, que aí cabe colocar nos planos municipais, que é a outra etapa, né?
3: Marcos, quais são hoje, né, na sua visão, enfim, as principais necessidades da educação identificadas já nas outras coordenadorias, que aqui também já pode estar alinhando com relação a essas necessidades?
2: Nós temos aí, né, uma série de problemas. No plano estadual foram detectados 19 problemas, né? O primeiro, assim, grande problema é a questão da alfabetização. Nós ainda temos um percentual de alfabetizados, né, na segunda série do fundamental inicial, muito baixo, né, muito aquém das nossas capacidades enquanto Estado de Santa Catarina. Né, nós somos referência numa série de indicadores, né? Estamos muito bem nacionalmente, mas não reflete efetivamente o que é Santa Catarina. Então a gente tem trabalhado muito nesse sentido e com certeza isso vai contemplar no plano.
1: Pais e responsáveis devem ficar atentos ao período de rematrícula de alunos que frequentam a rede estadual de ensino. O período de rematrícula está vigente, já o prazo de novas matrículas inicia no dia

0: dia 12 de novembro. Janete D'Agostini, supervisora regional de educação, dá detalhes sobre a atual etapa do processo.
1: Os estudantes que estudam nas escolas estaduais de Santa Catarina, eles estão no processo de atualização cadastral, que é a rematrícula, aonde o estudante vai acessar o estudante online ou a família, o GOV, e vai atualizar os seus dados cadastrais, né, endereço e demais dados, e vai colocar no final lá se ele vai ter intenção de continuar estudando naquela escola ou não. Esse processo é atualização, que é a rematrícula.
2: Todos os alunos que estão matriculados devem efetivar, né, essa rematrícula através desse processo.
1: Sim, todos os estudantes devem efetivar a rematrícula através do processo de atualização cadastral, que esse processo também visa a atualizar os dados que a gente usa depois para fazer uma busca ativa, o apoia, questão da alimentação escolar, questão do transporte. A gente busca os dados do aluno, tudo no SIGESC, na atualização cadastral.
2: Ô, Janete, depois das rematrículas, né, nós temos aí a abertura das vagas para novos alunos, não é? Quando que começa a matrícula para quem pretende ingressar na rede estadual para o ano que vem?
1: Para os alunos novos que não são alunos da rede estadual, as matrículas vão abrir dia 12 de novembro, a partir das 14 horas. E os pais podem fazer essa matrícula pelo GOV ou podem ir até uma unidade escolar aonde o assistente de educação fará a matrícula.
2: Ô, Janete, como é que vai funcionar para quem quer trocar de escola dentro da própria rede estadual? Como que ele deve proceder?
1: Quem é nosso aluno já da rede estadual, ele pode fazer a transferência entre a rede. Essa transferência entre a rede, ela vai iniciar agora no início de outubro. Então, o estudante vai ter que ir na escola que ele pretende estudar, fazer a intenção de vaga, apresentar os seus documentos, né, certidão de nascimento ou carteira de identidade, e a AE da escola vai buscar os dados dele na escola que ele está estudando nesse ano para efetivar a matrícula para o ano de 2027 na nova escola. Ele vai ter a sua vaga antes das matrículas novas abrirem.
2: Agora, Janete, uma outra questão também, nas escolas onde a procura, né, for maior, aí que o número de vagas, qual será o critério utilizado para definir quem fica com a vaga, quem consegue?
1: O critério é por sorteio, então os pais vão se inscrever, depois que haver o sorteio, vai estar disponível as vagas, que eles vão poder consultar lá pelo sistema do GOV e vai aparecer. Cada pai vai ter, fez a inscrição, vai saber a escola, ele vai abrir, vai consultar, vai aparecer a sua vaga. Porém, na nossa região aqui, a gente é privilegiado. A gente consegue atender todas as necessidades e demandas.
2: Você falou que o processo praticamente é todo online, né? Aqueles pais que têm dificuldade de acesso à internet, as escolas estarão preparadas também para prestar esse atendimento presencialmente?
1: Com certeza, PC. Os pais que têm dificuldade de acessar a internet ou que, porventura, não consigam acessar o GOV, eles podem chegar na escola que o seu filho pretende estudar, que a assistente de educação, que é a secretária da escola, vai receber eles e vai fazer a matrícula deles. Eu coloco aos pais e aos estudantes responsáveis para que, nesse momento, os alunos da nossa rede, para que todos efetivem a atualização cadastral, garantindo a sua rematrícula, né? E para os alunos novos, que fiquem atentos, que vai abrir a matrícula dia 12 de novembro, a partir das 14 horas.
0: Meio-dia 53.
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0: Mega Sena Concurso 3062, número de sorteado 5, 9, 11, 17, 18 e 38. Com 6 acertos, não houve ganhador. 86 apostas em Santa Catarina, uma de Ervaldo Oeste e outra de Papanduva, fizeram 5 acertos e estão embolsando R$19.736. Quem fez 4 acertos está levando R$552. Estimativa de prêmio do próximo concurso domingo é de R$45 milhões. Volto fácil, concurso 3.788. Não houve ganhador com 15 acertos. 197 apostas fizeram 14 acertos. Estão embolsando R$ 2.929. Há prêmios menores para 13, 12 e 11 acertos. Estimativa de prêmio do próximo concurso hoje é de R$ 9 milhões. Quina concurso 7.126. Números sorteados: 21, 34, 58, 69, 70. Com 5 acertos, não houve ganhador. 26 apostas fizeram 4 acertos e estão levando R$ 14.949. Há prêmios menores para 3 e 2 acertos. Estimativa de prêmio do próximo concurso hoje é de R$ 9 milhões. Time Mania, concurso 2.446. Números sorteados: 14, 18, 30. 39, 44, 52 e 76. Time do Coração, CRB de Alagoas, com 7 acertos, não houve ganhador. 3 apostas fizeram 6 acertos e estão levando R$ 53.086. Há prêmios menores para 5, 4 e 3 acertos. Estimativa de prêmio do próximo concurso domingo é de R$ 16,5 milhões. Dia de sorte, concurso 1.306. Números sorteados: 3, 5, 10, 13, 18, 22 e 24. Mesa sorte, janeiro. Com 7 acertos, não houve ganhador. 33 apostas fizeram 6 acertos e estão levando R$ 1.869. Há prêmios menores para 5 e 4 acertos. Estimativa de prêmio do próximo concurso hoje é de R$ 400 mil. A seguir no Grande Jornal, as últimas informações da área de segurança pública. Tem também o comentário econômico de Rafael Ramalho. Meio-dia e 56, empresa que anuncia no rádio vende mais.
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0: Uma hora, dois minutos.
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0: Mercado agrícola, valores sugeridos pela Copérdia para a região de Joaçaba. O quilo do sino vivo está R$ 4,65, mais a tipificação na carcaça. Sacas de 60 quilos, o milho R$ 64,00. Soja R$ 143,00. O trigo PH 78, R$ 69,00. Vamos agora ao comentário econômico de Rafael Ramalho.
20: O índice Bovespa inicia esta sexta-feira em queda de cerca de 0,9%, negociando na região dos 182 mil pontos. O dólar avança forte nas últimas horas e está próximo a R$ 5,20, enquanto o Bitcoin segue negociando na região dos US$ 84 mil. A prévia da inflação trouxe um número bem acima do esperado. O IPCA 15, que é a média dos primeiros 15 dias do mês anterior, subiu 0,7% em setembro, levando uma inflação acumulada nos últimos 12 meses para 4,47% ao mês. O mercado esperava em, no máximo, 0,5%. Isso pode fazer o Banco Central ter um pouco mais de cautela na continuidade do corte de juros e justifica a queda da Bolsa na data de hoje. Mas também temos boas notícias para os investidores brasileiros e ela vem da Petrobras. As projeções para o terceiro trimestre apontam para uma produção aproximadamente de 3,5 milhões de barris por dia, crescimento de cerca de 10% em relação ao ano passado. A expectativa é de um lucro próximo de R$ 38 bilhões, além de aproximadamente 2,7 bilhões em dividendos aos seus acionistas. E isso reforça algo que comentamos durante esta semana. Investir em ações não significa apenas esperar pela valorização dos papéis. Empresas que geram lucros e caixa podem devolver parte desses resultados aos seus acionistas através de dividendos. E é o investidor participando de fato dos resultados da empresa do qual se tornou sócio. Da Alta Vista Investimentos, Rafael Ramalho.
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0: Chegando com as informações da segurança pública, repórter Orly Ricardo. Boa tarde, Orly.
23: Olá, boa tarde. Um desentendimento motivado por uma dívida de conserto de um carro terminou em ameaça no início da noite de quarta-feira no bairro Jardim Bela Vista, em Campos Novos. A Polícia Militar foi acionada por volta das 18h30 para atender a ocorrência na rua Irineu Faedo. A vítima, de 22 anos, relatou ter sido intimidada com uma arma de fogo por outro homem de 23 anos. Durante a abordagem ao suspeito, os policiais não localizaram a arma citada no relato. Como o jovem manifestou o desejo de representar criminalmente, a ocorrência foi registrada na modalidade de termo circunstanciado. O autor da ameaça foi liberado após assumir o compromisso de comparecer ao Poder Judiciário em data pré-determinada. Um homem de 30 anos foi preso em flagrante por tráfico de drogas na tarde de ontem, durante uma operação conjunta entre a Polícia Militar e a Polícia Civil em Capinzal. A ação foi deflagrada para o cumprimento de um mandado de busca e apreensão na residência do investigado. No local, os policiais localizaram porções de cocaína e maconha, além de uma balança de precisão, um aparelho celular e outros objetos vinculados à comercialização de entorpecentes. O suspeito foi conduzido à delegacia da comarca de Capinzal para formalização dos procedimentos legais e, em seguida, transferido ao sistema prisional de Joaçaba, onde permanece à disposição da justiça. Conforme o levantamento policial, o homem já possui condenação anterior pelo mesmo crime e havia retirado a tornozeleira eletrônica na quarta-feira, apenas um dia antes da nova prisão. No final da tarde de ontem, uma colisão envolvendo um carro e uma motocicleta mobilizou equipes dos bombeiros voluntários de Caçador e SAMU. O acidente aconteceu no cruzamento das ruas Nereu Ramos e Benjamin Constant, nas proximidades da padaria Guarani. O motociclista sofreu fraturas em uma das pernas e nos pés. Ele recebeu atendimento no local e foi encaminhado em estado estável ao Hospital Maicé. Conforme o relato da condutora de um Fiat Siena envolvido na ocorrência, a visão dela teria sido prejudicada por um Jeep que estava parado em uma vaga destinada a motocicletas. Segundo as informações repassadas, o Jeep atingiu o motociclista, que acabou sendo projetado contra o próprio Siena. Após a colisão, o motorista do Jeep deixou o local sem prestar socorro, porém, teve a placa anotada. E uma mulher de 64 anos morreu e outras três pessoas ficaram feridas após um acidente de trânsito registrado no município de Princesa, no oeste catarinense. A ocorrência aconteceu por volta das 17h30 de ontem, na rua Rio Grande do Sul, na saída da cidade em direção à linha Vista Alegre. O veículo culpado pelas quatro vítimas saiu da pista e caiu no Rio Maria Preta. De acordo com os registros das equipes de atendimento, o automóvel foi encontrado com as rodas para cima e parcialmente submerso na água. Um homem de 69 anos, que conduzia o automóvel, e outros dois passageiros, de 56 e 62 anos, foram retirados do carro com vida. Eles receberam os primeiros socorros e foram encaminhados para atendimento médico hospitalar. A mulher de 64 anos também foi retirada do veículo, mas já se encontrava sem vida. As equipes de resgate realizaram tentativas de reanimação cardiopulmonar, porém ela não resistiu. Os três feridos foram levados inicialmente ao Hospital de São José do Cedro. Devido à gravidade dos traumas, todos precisaram ser transferidos na sequência para o Hospital Regional de São Miguel do Oeste. Eram estas as informações da área de segurança pública para o Grande Jornal. Mais notícias policiais logo mais, a partir das 18 horas, na edição do Rádio Contato. A Central de Jornalismo, Orly Ricardo.
0: Obrigado, Orly. Ponto final é mais uma edição do Grande Jornal da Catarinense, Antena 100 FM, que teve a participação dos seguintes profissionais. Reportagens de Cristian Souto, Paulo César, Orly Ricardo e Marcelo Santos. Operador de áudio Eliseu Peruso, apresentação Cristian Souto, redação Orly Ricardo e Marcelo Santos, coordenação de jornalismo de Marcelo Santos e a supervisão de Nelson Paulo. Vem aí, boa tarde, Antena 100, músicas nacionais e internacionais de ótima qualidade e a hora do esporte na Rádio Catarinense, na apresentação de Paulo César. Boa tarde.
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25: 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Boa tarde, está no ar a Hora do Esporte. Os destaques de hoje: Joaçaba Futsal vence mais uma na fase regional dos Jogos Abertos. Categorias de base da Jovem tem jogos importantes nesse final de semana. O Noesc Basquete Joaçaba entra em quadra amanhã no Campeonato Catarinense. Domingo acontece a última rodada da fase de grupos da Supercopa e Copinha Comissão de Clubes. Chapecoense faz amistoso contra o Atlético Nacional da Colômbia amanhã. A rodada do final de semana da Série B. Seleção brasileira tropeça no primeiro jogo pós-Copa. Mais detalhes e informações após o recado do nosso patrocinador.
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25: Boa tarde. Na tarde de ontem, pela segunda rodada da fase de grupos da fase regional dos Jogos Abertos de Santa Catarina, Joaçaba Futsal venceu o time de Catandubas por 2-0. O time está em quadra nesse momento enfrentando a equipe de Caçador na última rodada da primeira fase. Nesse final de semana, a equipe sub-17 da Jovem Associação Joaçabense de Vôlei estará em Gaspar para a disputa da terceira etapa do Campeonato Catarinense. No sábado, o time enfrenta às 10h30 da manhã Gaspar e às 15 horas Palhoça. No domingo, 9 da manhã, o adversário é o São João Batista. Já o sub-14 vai até Saudades para a disputa da terceira e última etapa da Liga Oeste. Jogos serão no sábado às 10 horas contra Concórdia, às 13h30 contra Abelardo Luz e às 15 horas contra Pinhalense. E o sub-12 estará em Xaxim para mais uma etapa da Liga Oeste. Os dois jogos serão no domingo às 8h30 contra Xanxerê e às 10 horas o adversário é Guaraciaba. Amanhã às 19 horas tem o Noesc Basquete Joaçaba em quadra pelo Campeonato Catarinense. O adversário é a equipe de Concórdia. Nandão Ferreira, presidente da equipe, faz o convite.
3: Olá, ouvinte, sabadão é dia de basquete em Joaçaba. Os nossos gigantes enfrentam a equipe de Concórdia às 19 horas no Campus 2 Unoesc. Essa partida é válida pelo retorno do Campeonato Catarinense de Basquete 2026. Partida muito importante, pois uma vitória deixa a nossa equipe muito próxima de finalizar a fase de classificação na primeira colocação e então sediar a fase semifinal aqui dentro de casa. Então, novamente, a gente espera você às 19 horas aqui no Campus 2 Unoesc para torcer para os nossos gigantes, Basquete Joaçaba contra Concórdia. Esse jogão também será transmitido ao vivo pelo YouTube. Mas é claro que aqui no ginásio a emoção é muito maior e por isso a gente espera você. Todos os detalhes você acompanha na nossa página, o arroba Basquete Joaçaba no Instagram e, é claro, sempre aqui no Boletim Esportivo Informativo da Rádio. Um grande abraço e até logo.
25: E acontece no domingo a rodada final da fase de grupos da Supercopa e Copinha Comissão de Clubes. Jorge Lunardelli, membro da comissão organizadora, repassa a rodada e os detalhes da classificação.
4: Olá, amigos do futebol amador. O bicho vai pegar neste domingo, dia 27. Chegou a quinta e decisiva rodada da fase de grupos da Copinha e da Supercopa Comissão de Clubes. É dia de jogo decisivo e cada detalhe vai fazer a diferença. E atenção na matemática da classificação. Os primeiros colocados de cada chave, junto com o melhor segundo colocado geral, garantem vaga direta nas quartas de final. Já os últimos colocados das chaves dão adeus ao campeonato. Os 8 times restantes encaram uma repescagem eletrizante em jogos de ida e volta para definir quem avança. Anote aí os confrontos do final de semana. A bola rola primeiro pela Copinha, a partir das 2h15 da tarde. Já a Supercopa inicia às 16 horas. Em Abidão Batista, o Semi-Abidão Batista recebe o Esperança Coca Futsal. Em Zorteia, o Grêmio Lírios Zorteia enfrenta o Semié Erval Velho. Em Três Itilhas, o Ser Estrela joga contra a Associação Atlética Frei Bruno. Em Lacerdópolis, o Semié Lacerdópolis pega o Esporte Clube Beija-Flor. Em Catanduvas, o Semié Catanduvas encara o Vasco Pé Esportes FME Capinzal. E em Erval do Oeste, o M63 Esportes, DME Erval do Oeste, mede forças com o SM Desporto de Jaborá. Nesta rodada, folgam o Hackman, o São Paulo de Itororó e os Germânicos. Não vai faltar emoção, e você é nosso convidado. Vá ao estádio e torça pela sua equipe. Grande abraço e excelente final de semana para todos.
25: E as oitavas de final da Liga Nacional de Futsal Gold tem continuidade nesse final de semana. Amanhã às 18h15, o Umuarama recebe a CBF. Na segunda-feira tem Corinthians contra o Pato às 21 horas. Jogos da volta acontecem no próximo final de semana. E a Chapecoense entra em campo nesse final de semana na Colômbia para enfrentar o Atlético Nacional no jogo da Amizade Eterna. Esse amistoso é em homenagem aos falecidos no acidente aéreo da Chapecoense, que completa 10 anos no dia 10 de novembro. O amistoso será amanhã às 17h30. Humberto Ferretti destaca a rodada do Brasileirão Série B, cheia de clássicos e que pode terminar com um novo líder.
6: Dois jogos abrem nesta sexta-feira a 30ª rodada do Brasileirão Série B. E o dia pode terminar com um novo líder. Caso o Novo Horizontino vença o São Bernardo em casa, 7h30 da noite no horário de Brasília, ele assumirá o primeiro lugar. Mas para se manter no topo, terá que secar o Vila Nova, atual líder, que recebe o Londrina às 8h30.
7: Apenas um ponto separa as duas equipes. A rodada da segundona continua no sábado, com 3 partidas. Serão 2 clássicos, Náutico e Sport às 16h30 e Goiás e Atlético Goianiense às 18h30. O outro duelo às 16h30 será entre Operário e Ceará. Domingo, 11h, rola o clássico catarinense entre Criciúma e Avaí. 16h, o CRB recebe o Cuiabá, enquanto às 18h30 o vice-líder Fortaleza em casa encara o Atletique. A 30ª rodada da Série B continua na segunda-feira, com América e Juventude às 19h30 e termina na terça, no mesmo horário, com Botafogo de Ribeirão Preto e Ponte Preta.
25: E o Inter abrirá as portas do CT Parque Gigante hoje para um treino aberto. O objetivo é mostrar as principais mudanças que Eduardo Batista pretende fazer na equipe. São duas principais: mais gente na área e um centroavante. O técnico quer aumentar o poder de fogo do time a 10 rodadas do fim do Brasileirão. Nas partidas que viu antes de chegar, detectou alguns padrões que considerou positivo e constatou que havia pouca gente para concluir as jogadas tramadas. Para resolver isso, a primeira medida é usar um centroavante. Com Sanabria na seleção paraguaia, caberá a Alejandro começar a missão. Outra solução é encher o funil. A expressão se refere à área adversária. No 3-5-2 que pretende montar, espera que haja pelo menos 5 atletas na área quando a bola chegar à linha de fundo. Melhorar os índices ofensivos é a missão de Eduardo Batista para salvar o Inter. Só transformando em gols as chances criadas, a equipe conseguirá fechar o Z4. E o Grêmio se mobiliza nos bastidores para escapar da zona de rebaixamento. Uma eventual queda para a Série B representaria uma redução significativa nas receitas provenientes dos direitos de transmissão. Diante desse cenário, o tricolor evita assumir compromissos financeiros elevados com renovações e decidiu congelar as tratativas. Há interesse na permanência de alguns jogadores, mas eventuais avanços estão condicionados à situação da equipe na Série A. O clube já fez contato com atletas cujos contratos se encerram no fim do ano, como Carlos Vinícius, Pavon e Amuso, para sinalizar o interesse nas renovações. Jogadores recebem salários considerados elevados dentro do processo de reorganização financeira do Grêmio. Por isso, as readequações são necessárias para o ano que vem. Outros atletas têm contratos curtos, mas não foram procurados. Casos de Marcos Rocha, Dodi e Caio Paulista, cedido pelo Palmeiras. Seleção brasileira só empata com a Austrália na volta aos gramados após Copa. Daniela Esperon informa.
8: A volta do Brasil aos gramados após a Copa do Mundo foi com um empate em 1-1 diante da Austrália no primeiro amistoso desta super data FIFA. A seleção brasileira saiu atrás no placar depois de um primeiro tempo de 0-0 e conseguiu apenas a igualdade nos acréscimos da segunda etapa, gol marcado por Rayan, que entrou no decorrer do jogo na vaga do Estevão. O técnico Carlo Ancelotti falou sobre o empate, o que ele achou do desempenho do seu time.
9: Eu acho que a equipe foi resiliente essa noite, porque não queria perder, lutou até a última bola, empatou a última bola. Eu acho que a nível de comportamento, a equipe estava bem no campo.
8: O técnico Carlo Ancelotti fez algumas modificações no time, até em fase de testes, como, por exemplo, a entrada do Pedro na vaga do Endrick e do Samuel Lino na vaga do Vinícius Júnior. Agora, a seleção brasileira vai descansar e se prepara para o próximo amistoso, que também é diante da Austrália, na próxima terça-feira, às 7h da manhã. O Brasil fecha esta data FIFA diante da Índia em um jogo às 11h da manhã, no dia 3 de outubro. Agência Rádio Web, com informações da seleção brasileira, Daniele Esperon.
25: Obrigado, Daniele. Contigo colocamos ponto final na edição de hoje de A Hora do Esporte. Vem aí o Show da Tarde com Michael Oliveira. Boa tarde.
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13: Fala, turma! Valeu, galera do esporte, valeu, PC, valeu, Junigo. Obrigado pelas informações do mundo esportivo, meus irmãos, minhas irmãs. Eu peço para você continuar ligado, sintonizada na Rádio Catarinense, porque a partir de agora eu peço licença para entrar aí na sua casa, para entrar no seu quarto, para entrar no seu carro, para entrar na sua vida. Com a tarde gostosa da Catarinense. Seja bem-vindo, seja bem-vinda. É a tarde show, não é, bebê? Fala comigo. Estamos sempre no ar bem alto. Agradecendo você imensamente pela companhia, pela audiência. Sexta-feira, dia 25. Uma querida tarde, né? Dia do rádio, rádio difusão, né? O meio que a gente escolheu para levar informação, música, entretenimento. Há 81 anos, a família catarinense vai abrindo fronteiras. E vai fazendo bonito por onde passa, né? Você tá doido. Sempre junto e misturados. Já libera aí, produção, já libera. 98437-7982. Liberou, mandou beijo, mandou um abraço pra geral. Você já tá dentro da tarde mais espetacular do rádio brasileiro. A sexta-feira sempre tem um quezinho especial, né, não? Sempre tem aquele quezinho gostoso. Já vai preparando o seu modão. E já vai fazendo beijinho que hoje o bicho pega e não alivia, viu, querido? Aliás, todo mundo de capacete do outro lado do rádio. Ah, não, tá todo mundo preparado. Quero saber de coração, vocês estão preparados? Vocês estão prontos para embarcar nessa viagem gostosa da música, da emoção, de um bate-papo descontraído no rádio, para fazer, brindar e coroar essa tarde gostosa? Fala lá pra gente no WhatsApp da Rádio Catarinense, produção. O pessoal pode interagir, bater um papo legal com a gente por ali, né? Isso, manda aí no WhatsApp. Por quê? Por quê? O que o rádio tem de mágico? O que você gosta mais do rádio? Sei lá, se tem alguma história que você quer lembrar, né? Algo marcante na sua vida envolvendo o rádio, a radiodifusão. Fica extremamente à vontade, porque a tarde é pra gente curtir junto.
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13: Falei pra você! Prepara aí!
15: Você tá doido!
13: Só pra começar.

0: João! Aí você me desconcentrou agora, produção, pelo amor de Deus, hein? Ai, ai, ai, João Paulo e Daniel! Ai, Jesus amado, quem que será? Chama na buzina, bebê, chama! Para com isso, meu irmão! Vamos! E a tarde gostosa, entrando no ar, ficando no alto! Segura aí, produção, um pouquinho! Segura, produção! Nenê, para aí, para aí, banal de começar o serviço aí. Pelo amor de Deus, produção, vamos! Da linha, aquece aí as válvulas, os botões, as lampadinhas da Rádio Catarinense, que o bicho vai pegar, meu irmão.
1: Chama o bicho na buzina aí.
0: Aí sim, bebê, uma ótima tarde, nesse pique, nesse clima. Começamos essa tarde gostosa na Rádio Catarinense. Não, não, não tá tão bom, né? Sair de casa o pneu velho furado, rapaz. Não, você vai chegar nessa fase, viu, neném? Você dá risada agora. Mas é verdade, o tio tá falando sério aqui. Pelo amor de Deus, pneu arriou, rapaz! 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Bora, será que aceita criança aí? Não. Eu vou te levar. É, você para de me ticar aí, criança. O tio te leva embora, pelo amor de Deus. 1h33, esse é o clima. Essa é a tarde gostosa.
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0: Até as 4h30, segundo. Colocadinho assim, que nem jogo de bocha, viu, criança? Aonde para faz ponto, bebê.

0: é viver esse
1: amor. Maravilhosamente. Incrivelmente, Mato Grosso e Matia. Convidando a gente para se emocionar juntos e juntas. É a emoção do rádio, né, bebê? Ah, pelo amor de Deus. É muita emoção estar junto com você. Obrigado por você estar agora do outro lado do rádio, acompanhando a emoção do show da tarde. Vamos ajudar a nossa audiência já de cara, produção. Aliás, temos dois pedidos, né? Um pessoal mandou lá no nosso Facebook, o Alcione, encaminhou pra gente um gatinho, né, gente? Um gatinho que está desaparecido, ele tem o pelo mais claro, um cinzenta bem clarinho, um cinza claro, um marrom quase clarinho, né, produção? O rosto, as patinhas, o rabo mais escuro e o olho bem azul. Gatinho de estimação de uma criança. E aí estão procurando esse gatinho, viu? Rapaz do céu, se você viu esse gatinho perambulando, ô senhor, depois só me manda o bairro pra onde que, mais ou menos aí o bairro, enfim, se você tem essa informação pra gente, tá bom, meu irmão? Mas enfim, vamos ficar atento aí, galera. Oi, Misha, acabei de perder a chave do meu carro, Misha. Uma chave de um carro Lancer. Se alguém encontrou, deixa aí na rádio pra nós, viu, Misha? Aí você me avisa, pode ser? Pode ser sim, valeu. É o Romy, ou a Romy, mandando pra gente aqui, acabou perdendo a chave do veículo dela. Se você a encontrou ou viu por aí, ou sabe de alguma chave de um carro encontrado, entre em contato pra gente fazer essa galera feliz nessa sexta-feira, pra estar assim, né, criança? Pra estar rindo à toa, né, bebê? Não, você vai ficar ajudando o tio hoje. Vai ficar aqui comigo. Fica aí, produção. Deixa aí essa criança aí.
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0: Gira sexta-feira, gira sexta-feira. 19 para as duas, 27 graus, 28, 27 oscilando a temperatura. A tarde tá gostosa. Você tá na companhia da Rádio Catarinense. 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Obrigado pela sintonia. 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Aquele dia lindo, aquela sexta-feira gostosa. Um forte, longo e caloroso abraço. 19, faltam pras duas. É pra chacoalhar você mesmo. É pra balançar geral aí do outro lado.
1: Boa tarde, Micha.
0: Boa
1: tudo
0: tarde.
1: Bem?
0: Tudo?
1: Como é que tá por essas bandas aí?
0: Só
1: muito
0: show,
1: calor.
0: Só
1: aqui,
0: show.
1: Graças a Deus, tá um solzinho
0: tá
1: gostoso.
0: Bom, né?
1: Hoje é sexta-feira, a turmada tá louca pra ir pra casa. Hoje é dia do pagamento.
0: Estão
1: tudo felizes hoje.
0: Agora
1: viu?
0: Sim.
1: Toca uma música aí pra nós, convite de casamento.
0: Opa,
1: pra
0: boa.
1: Pra casada chorar aqui, que
0: tá
1: hoje
0: bom.
1: É sexta-feira.
0: Hoje pode. Alô, Luciana, boa tarde, menina.
2: Boa tarde, Michael.
0: Tudo
2: tô passando
0: bem.
2: Aqui para parabenizá-lo.
0: Opa.
2: Por essa data, pelo Dia do Radialista.
0: Obrigado.
2: E gostaria de ouvir uma música
0: ouvir?
2: Com Rick Renner.
0: Ó. Oh.
2: Uma dos primeiros sucessos.
0: Tá, bem no comecinho.
2: Te agradeço, tenha uma ótima tarde.
0: Pega bem no comecinho lá, então, quando nós era tudo bebezinho, né? Né, Lúcia? Quando nós era bem criancinha. Não, não vou entregar idade de ninguém. Pode parar, pode parar. Boa tarde, gente.
3: Boa tarde, meu amigão do
0: e aí,
3: coração.
0: Guria? Tudo bem?
3: Um abraço, é tá? Boa tarde.
0: Boa tarde, um
3: toca
0: beijo.
3: Toca uma música bonita pra nós, tá?
0: Tá bem, tá bem.
3: Manda pra todos os amigos que estiverem ouvindo, tá?
0: Valeu, um
3: obrigada,
0: abraço.
3: Boa tarde, beijão pra
0: tudo
3: você.
0: Tudo bom, beijo. Você também quer um beijinho aí, criança? Pelo amor de Deus, né? Você dá risada. Mas é uma coisa que acontece na vida de adulto, viu, criança? Para.
4: E aí, bicha? Boa tarde.
0: Tudo
4: boa
0: bom,
4: tarde.
0: Meu irmão?
4: Sextou, amigo.
0: Mas sextou bonito, tá, filho?
4: Estamos aqui em Concórdia, no posto russo aí, tomando
0: chama!
4: Uma geladinha aí, aguardando uma galona pra Piratuba aí.
0: Aí, meu irmão.
4: É sexta-feira já. E sextou.
0: Já era, né, mano?
4: Beleza?
0: Feito.
4: Toca um gino ingênuo aí, nós enverga, mas não quebra aí. Um abraço pra todo mundo aí.
0: Valeu, meu irmão. Um abraço. É o quê, produção?
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0: Vamos juntos, juntas, até as 16h30 nessa mistura gostosa entre eu e você. 1h44. Gia e Giovanni. Para dar catucada na emoção, hein? Você nunca viu tucutar na emoção, produção? O que você tá rindo então aí? Aí, bebê! 15 pras duas.

Gelo. Que é isso? É o show da tarde catarinense. 9 para as 2. 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Alô, equipe Cimecal, boa tarde, gente. Uma boa sexta-feira para nós. Chama na buzina que é sexta-feira, bebê. Te anima aí, meu irmão.

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7: Uma querida tarde pra gente, um lindo dia pra você que tá ligado na Catarinense. Não, e tem dias que é assim mesmo, né? Tem dias que parece que as coisas vão conspirando pra tirar a gente do sério, mas a gente não cai nessa de perder o brilho da vida, né? Aquele brilho no olhar, aquele amor que a gente tem pra viver, sobreviver, para enfrentar aí os nossos leões. Ah, eu já deixei uns três cambaleando, né? Só hoje, né, criança? Pelo amor de Deus, criança. Não, ajuda. Ajuda o tio Micho aí, pelo amor dos meus filhinhos. Como é que é o cara? O cara foi sair do trabalho, vai trabalhar atrasado já. Passou a mão na chave do carro e o carro, né? Carro, né? Foi andar de moto, a moto, pneu furado. Não, criança, é isso que deixa a magia do pobre viver, né? Vai a pé mesmo, rapaz, vai a pé mesmo. 4 minutos só do Bras Duas. Uma gratidão estar junto contigo nessa tarde maravilhosa do rádio. Eu tô junto contigo e não abro mão disso. Não, vocês não vão deixar trabalhar hoje, né? A intenção é essa, não deixar o Micha trabalhar, pelo amor de Deus. Aí vocês me judiam, me judiam. Como que eu tenho um recado da audiência aqui, por favor? Deixa no ar bem alto.
8: Boa tarde, Michael.
7: Boa tarde.
8: Tudo certo?
7: Tudo bem.
8: É o Ayrton aqui, Derval, do Oeste.
7: Tudo bem, seu Ayrton.
8: Micha, é o seguinte, pois encontrei um celular agora de manhã em frente à UPA.
7: Opa.
8: E está comigo. Teve até umas ligações no aparelho, que agora eu cheguei do retorno dos alunos, que a gente faz os alunos do interior, né? Vi as ligações, mas o celular é bloqueado consigo desbloquear, no caso, porque ele tem senha, né?
7: Isso.
8: Eu vi que tem algumas mensagens, algumas ligações.
7: Tá bem, meu irmão.
8: Então, a pessoa que está procurando, se puder anunciar aí,
7: tá bem.
8: Está comigo, o celular não está quebrado.
7: Tá bom.
8: E tá guardado. É só tentar ligar de novo no número dele mesmo, ou então liga nesse meu número. Se alguém procurar por aí, pode passar esse meu contato, que tá aqui o celular.
7: Tá bom, meu irmão.
8: Beleza? Obrigado aí.
7: Valeu, querido. Muito obrigado, viu? Aí é isso que a gente precisa, viu, produção? Quando falo que temos aí a melhor audiência do rádio, é sobre exatamente esse exemplo, tá? Então, se você perdeu o smartphone, seu celular, em frente à UPA, tá na hora, né? Tá na hora. Boa tarde, Micha. Quero pedir uma música para a família Gotts, ouvindo a Rádio Catarinense. É o Alemão curtindo a tarde show catarinense. Uma ótima tarde para todo mundo.
9: Boa tarde, Micha.
7: Boa tarde.
9: Tá, hoje não tem aula.
7: Ô, oh, maravilha.
9: Tá escutando rádio.
7: Coisa boa.
9: Manda uma música para ela bem bonita.
7: Na hora, viu?
9: Que ela fica dançando. A Cacá vai na pai, tá?
7: Eu sei. É
9: minha amiga. Então, hoje ela tá de folga.
7: Tá
9: manda
7: bom.
9: Manda uma música. Me chama o nome dela.
7: Tá bom.
9: Beijo, Cacá e Tere.
7: Beijo! Ô, Karine, sabe que o tio Micha tá com inveja sua, viu, Ju? Eu também queria estar em casa, né? Eu queria estar em casa, viu, filha? Então capricha aí, Cacá. Bastante bagunça hoje, né? Vamos fazer bagunça hoje, viu, Cacá? Vou deixar a Tere brava com nós. Qualquer coisa assim, foi o Micha que mandou, viu? Beijo, Cacá, fica na boa. Valeu, Isotão, obrigado pela companhia. Uma ótima tarde, obrigado, querido. Fala, Micha, tudo bem? Manda um beijo pra Adelina Machado. Ô, Adelina Machado, um beijo. Uma ótima tarde, libera mais um áudio aí, produção, por favor.
10: Boa, Micha, tranquilo, tudo de boa.
7: Tudo
10: né?
7: bem, tudo de boa na Lagoa.
10: Aqui, Dercilópolis, curtindo.
7: Oh, maravilha.
10: A catarinense, agora essa moda aí é bagual, viu?
7: Essa aí é boa.
10: Essa é boa.
7: Gostou?
10: Essa dá nos dedos, positivo.
7: Essa vem no meio, né, meu irmão? No meio, por isso que eu falo, tem que ter, rapaz. Tem que ter a liberação do médico. Tem que estar com o capacete, porque é só moda de extrema qualidade. Pelo amor de Deus, hein, bebê? Fica na boa, fica na paz e não foge da Catarinense, não. Alô, Leomar, obrigado pela sintonia. O Leomar tá programando o trio Parada Dura, que já já fica no ar e bem alto. Vou dançar essa. Ó, ó, ó, como é que se dança, ó. Olha aí. Isso, assim, ó. Vira pro outro lado, pro outro lado. Teodoro Sampaio. É uma delícia essa catarinense, vamos combinar? Pelo amor de Deus.

0: Ô, Delícias de Amor, do Teodoro e Sampaio, aqui catarinense, bebê.
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13: Nota de falecimento. A funerária São João Batista e a família de Moraes comunicam com profundo pesar o falecimento de Agenor Pereira de Moraes aos 95 anos de idade. Seu corpo será velado na capela mortuária Nossa Senhora Glória em Herval do Oeste. O seu sepultamento acontecerá amanhã. A celebração de despedida está prevista para as 7:30 na própria capela, seguindo após para o cemitério Rio Sapato, Herval do Oeste. Foi com profundo pesar que noticiei o falecimento de Agenor Pereira de Moraes.

0: 2:08, criança. Agora o Grêmio vai, né, bebê? Não, não faz assim. De novo, agora o Grêmio vai deslanchar, né, criança? Não, agora o Renato voltou, bebê. Ah, não, pelo amor de Deus. É. Agora vai. Não leva a sério você mais. Parou. Fala comigo.
1: Ah, com essas músicas aí o pai chora mesmo. Não, chora.
0: Não adianta, né, meu irmão? Ah, rapaz, dá demais se tiver embaladinho, né? Fala, Micha. Alô, Felipe, aqui em Nova Petrópolis. Obrigado pela companhia. Kelly Trio Parada Dura. Tá fazendo a faxina no Gabão aí, meu irmão? Não, aí, ó. Olha o sexto aí, ó. Credo, vó, mas o homem entrou de lava jato e tudo no galpão, rapaz. Aquele abraço, meu irmão. Ó o radião. Amo, Adão. Que baita presente, rapaz. Credo, vó, aí sim, meu filho. Gratidão ouvindo aí numa relíquia dessa, meu querido. Você tá doido, rádio de madeira daqueles antigos, produção. Coisa fina, meu irmão. Ô, meu chapéu.
2: Essa é a catarinense, né?
0: Aí sim, né, meu
2: Você
0: irmão?
2: Você liga, desliga e o sucesso não para.
0: Aí sim, né, meu irmão? Aí já tem uma vinheta a mais, né, produção? Fala, Luzia. Obrigado pela companhia. Boa tarde, guria. Seja bem-vindo ao meu amigo Aldérico. Ouvindo a Rádio Catarinense em Fraiburgo. Obrigado, né, meu irmão? Tá pedindo Chitãozinho e Chororó. Vem provar de mim. Um abraço, querido. Uma boa sexta. Quem mais?
3: E aí, Michel, olha, pro senhor, tudo certo?
0: Tudo bom? Bem, meu irmão.
3: Rádio, informação, informa a notícia, informa tudo, né, tipo, a gente.
0: Amém.
3: A gente escuta aí, domingo a domingo, rádio também, né, tipo.
0: Amém, né, meu irmão?
3: Entendeu, che?
0: Obrigado.
3: Se puder mandar pro lado da Amado Batista pra escutar ali, por favor, Amado Batista pra escutar ali.
0: Tá bom.
3: Escutando você aí, né?
0: Eu mando sim, mando
3: desde
0: sim.
3: Desde madrugada até a tarde, o dia inteiro escutando o rádio catarinense aí.
0: Coisa boa.
3: Pra mim é a melhor rádio que eu tenho na região aí.
0: Agora tu veio!
3: Tô vendo fazer com outras rádios, né? Domingo a domingo, catarinense, ele escuta aí.
0: Que maravilha, meu irmão.
3: Então, na colônia também, escuta catarinense, aqui na cidade também, na catarinense.
0: Ô, maravilha, aí sim, bebê. Então fica na boa, fica na paz, já rola o Amadão Batista pra você. A Luzia, curtindo a catarinense, tá programando a próxima melodia. Marciano! Dá uma risada aí, bebê, dá uma risadinha.

Aô, sofrência! 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É pra deixar todo mundo na mesma sinergia. Um lindo dia, boa sexta, bebê.

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0: Aqui catarinense, no ar e bem alto, nessa tarde gostosa, rodeados de amigos e amigas, fazendo de tudo para ter uma tarde diferente, né? Se amanhã foi só aborrecimento, só dor de cabeça, só estresse, a tarde tem que ser mais calma, né, produção? Hã? Pegar leve pra galera que tá curtindo a catarinense. 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Imagina se não... 2h20, fica à vontade, tá? Fica à vontade no 984377982. Se quiser ligar no 3551-2410, você liga também, estamos juntos. A turma pedindo trio Parada Dura, né? Tô sabendo, tô sabendo. Fala aí.
1: Boa tarde, bicha. Boa tarde. A todos.
0: Tudo bem, meu mano velho?
1: Chegando aqui pra despejar o grão, mas...
0: Opa!
1: Matou no peito.
0: Ah.
1: O beiço tá pronto já. Não mexe no rádio, mãe disse.
0: Não vai embolir no rádio. Credo, né, vó?
2: Boa tarde, meu amigo.
0: Boa tarde, guria.
2: De bom, e você vem da dispensa. Tô escutando o seu programa. Oh, pode mandar a próxima música.
0: Mano,
2: já tô tomando chimarrão.
0: Opa! Ah, o matizinho vai bem, né, filha? Claro que vai.
3: Tarde, Michelzinho, queridinho do meu coraçãozinho.
0: Oi, Nelce. Tudo bem, guria?
3: Toca qualquer música.
0: Tá.
3: Ou se não, toca filha.
0: Do
3: Rick Renner.
0: Tá bem.
3: Pra todo mundo que estiver ouvindo a rádio.
0: Tá combinado.
3: Meus amigos.
0: Ah.
3: Pra vocês aí da rádio, pro dia do radialista.
0: Eita!
3: E pro meu irmão aí de Água Doce.
0: Uh-huh.
3: Pra todos os motoristas, caminhoneiros, motoristas da saúde, aqueles dos aplicativos, bombeiros, aqueles do SAMU, aqueles do Correio, tudo eles.
0: Tá bem. O que traz aí o lanche pra nós, é Nelce? Também é importante lembrar, né, produção? Claro que
4: Oi, Michel, tudo
0: Oi,
4: bem?
0: Tudo.
4: Estou lhe ouvindo.
0: Oi, guria.
4: Faz favor de tocar uma música bem legal pra gente, como
0: tá
4: sempre, né?
0: Ah, maravilha,
4: Marlene
0: menina.
4: Bruguineira, abraços, tudo de bom.
0: Beijo pra você. Obrigado pela sintonia, uma ótima tarde. O Luan também tá vindo, a Rádio Catarinense, né, Luan? Tá na boa, tá na paz, tá dando carona pra catarinense. Você tá doido? Um abraço, Bituruna! Tudo de bom, Bituruna? Dá volume no rádio, meu querido. Eu tô junto contigo e não abro mão disso! Ah, agora só dá um contrato que eu assino. Ah, mas não vou embora mais, não. Carta sobre a mesa. Linda, linda, linda! O Amigão Batista, na tarde show catarinense.

0: Adão Batista, cada sobre a mesa. É a tarde gostosa.
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Maravilhosa tarde que você dispõe pra gente. Obrigado pela sintonia, pela companhia, pela audiência. Tá simplesmente demais. Tá demais. Olá, Marta, tudo bem? Tá pedindo a música Eu Te Amo, do Amado Batista. Fazendo o que? Faxina? Trabalhando, guri? O que você tá inventando nessa tarde? Produzindo, ô, trem bom demais. Aí sim. Agora deu boa. Fala, Emerson, tudo bem, querido? Uma ótima tarde. Ah, eu já vou encontrar essa moda aqui pra você, meu irmão. Né, produção? Separa pra ele aí. Separa. Pra conseguirmos atingir o máximo dessa galera. 2:30. Você fica bem à vontade no 98437-7982. Mais moda.

0: segura que o modão é qualificado.
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0: Mas que bagunção danado, hein, produção? Que bagunção que você faz, meu irmão? Tá doido? 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A galera tá junto com a tarde gostosa catarinense.
1: Boa tarde, Michael, tudo bem?
0: Tudo
1: é a Miriam Rempe, exatamente de Jaborá. Trata pra nós a música do José Felipe, Nevoada no Cuxa.
0: Oh.
1: Seja pra todos os vídeos, se ligar na catarinense, pra vocês da rádio. Tenham todos uma ótima, abençoada tarde, sexta-feira.
0: Valeu, guria. Um abraço pra ti. Uma ótima tarde. Oh,
21: e
0: modão. Gostou, guria? Aí sim, Cata Sobremesa, o nome dessa, do Amado Batista. Fala, bicha, manda beijo, abraço, sorriso e amasso pra geral que tá curtindo a Rádio Catarinense. Valeu, então tá bom, geral, com beijos.
22: Boa tarde, Misha.
0: Boa tarde.
22: É a Marivânia.
0: Oi, Marivânia.
22: Campos Novos.
0: Tudo bem?
22: Misha, roda pra mim, se for possível. Leide Laura, Sementes do Amor.
0: Tá bem.
22: Oferece pra minha comadre Marici Cordeiro.
0: Ô, oh, dona Marici.
22: Pro meu namorado Francisco Kemer.
0: Uhum.
22: E pra todos que estão curtindo o teu programa.
0: Valeu, menina.
22: Agradeço se for atendida.
0: Tá bem.
22: Tenha uma ótima tarde, guria.
0: Valeu, guria. Um abraço. Se chamar o Eduardo, ele resolve esse delay, né, que tem. É o delay isso aí, né? Aí, guria, agora tu veio, né? Agora tu veio.
23: Boa tarde, meu amigo. Hoje eu vou passar só pra dar um boa tarde
0: boa
23: pelo
0: tarde, então.
23: Dia de vocês e do dia do radialista, tá?
0: Ah, valeu.
23: Deus abençoe todos vocês aí, tá?
0: Valeu, guria.
23: Uma boa tarde, tudo de bom.
0: Um beijo.
23: Beleza, Michel?
0: Valeu, um abração, na boa, né? Na paz, na catarinense sempre. Dia do rádio hoje, da Rádio Difusão, em todo o território nacional. Por isso tem que chamar. Tem que chamar, não adianta e não adianta. É a tarde gostosa, né, bebê? Ah. Aquele forte, longo e caloroso abraço para todo mundo bem sintonizado nessa tarde que vai unindo os corações e aproximando as almas.

0: o seu retrato. 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Você tá doido, bebê?
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0: Vamos que vamos.
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0: Aqui é Tarde Show, não para. 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
0: Tô te vendo aquele forte, longo e caloroso abraço pro Aldérico. Chitãozinho, Chororó. Vem provar de mim. 1985, direto pra você. É a memória musical da Catarinense. Músicas que escolhemos não esquecer e relembrar pra você.

0: A sua trilha sonora de 1985, a música de Martinha, César Augusto, sendo interpretado por Chitão e Chororó. Credo!
1: Por que que vocês não vão na igreja chorar? Tropa de sem
0: vergonha. Eu também acho, gente, já tá na hora, né? Pelo amor dos meus filhinhos.

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17: Bora, meu irmão, bora que a sexta-feira tá no ar. Tá convidando você para viver as emoções, para conviver felizão da vida. É primavera, meu irmão. A estação mais gostosa desse ano, pode ter certeza. Dois, faltam para as três. Tá de gostosa, hein, bebê? Fala, Jaque, tudo bem? Obrigado pela companhia, tudo de bom, tudo de bem, tudo de melhor nessa tarde, hein? Girando com a Rádio Catarinense pela nossa região. Posso ouvi-los, posso ouvi-las aí na Rádio Catarinense, produção? Você permite? Então deixa no ar, deixa no ar. Explode.
18: Boa
17: aí,
18: tarde, Misha. É o Augusto de Catanduva, escutando.
17: E aí, meu irmão?
18: A rádio.
17: Muito obrigado, viu?
18: Toca aí pra nós uma música do Teodoro Sampaio, Tapeta Sala.
17: Tá bem.
18: E que nem diz o meu amigo Ed da oficina, hoje o ônibus passa mais cedo. Uma boa tarde pra todo mundo. Valeu, e pra quem gostar da música. E
17: um beijo.
18: Uma piadinha. Sabia porque a. Sabia por que a mulher baixinha não gosta de hospital?
17: Mulher baixinha não.
18: Porque ela só vai sair de lá quando tiver alta.
17: Não, eu fico discutindo. Não, mas pelo amor de Deus, né, criança?
19: Viu, meu amigo, e a semana que
17: tudo
19: vem,
17: bem?
19: Eu vou te levar uma jabuticava.
17: Opa!
19: E tal o pé.
17: Boa notícia.
19: Eita, jabuticava. A semana que vem eu vou na Rádio Catarinense.
17: Valeu.
19: E vou te levar uma jabuticava.
17: Tá bem.
19: Meu
17: tá...
19: amigo do coração, tô escutando
17: obrigado,
19: o seu programa.
17: Muito
19: não perco
17: obrigado.
19: O seu programa por um minuto.
17: Ah, coisa boa, coisa boa. Baita notícia essa, né? Não da jabuticaba, não, para com isso. Não. Não, produção. Para aí, bebê. A notícia é que é. Não, criança. É que ela vem ver nós aí semana que vem. É. Não, vamos, tá de fralda limpa, né, pelo menos?
20: Mica, boa tarde,
17: tudo bem? Mix
20: da Catarinense.
17: Tudo bom?
20: Mica, toca essa música aí. Deus também viajava comigo. Cara, que música linda.
17: É linda? Você carimbou, produção?
20: Parece pra todo mundo que tá na escuta aí. Segundo a Marildo Monteiro, diz que tem 5 bilhões de música. Então você não tem essa aí, tu baixa e ele tem 5 bilhões e uma, né? Valeu! Diz que ele é o rei das músicas, que tem todas, então vamos ver se tem essa aí.
17: Não, bicho.
20: Bora, toca aí! Valeu, abração, tudo de bom!
17: Bora, meu irmão, chama na buzina, produção, tem que chamar na buzina, tem que chamar na buzina!
21: Você tá doido!
17: Aô, potência! É a Catarinense, a tarde show do rádio!

0: Baita moda, linda mesmo, hein, produção? Maravilhosa, maravilhosa. Uma boa companhia que você proporciona pra gente. Pode ter absoluta certeza disso. 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Boa tarde. 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Galera aí do Bar do Peninha, curtindo a Rádio Catarinense, boa tarde. Ih, deu um acidente aí, produção, aonde? Rapaz, se eu não falo um trem desse. No trevo do distrito de Joaçaba, isso? Carro e moto, colisão, SAMU já atendendo no local. A Polícia Rodoviária Federal controlando o trânsito. Por isso que o trânsito tá meio lento aí pra esses lados, né? Ô, rapaz. Maravilha. Com calma, sossegado. Tomara que seja só danos materiais, né, produção? O bom seria não ter, né, ralado nada, batido nada. Mas agora, finalzinho de semana, o camarada se acidentar, não é legal, não. Todo mundo em oração e pensamento positivo, tá bom? Tendo novidades, o pessoal do jornalismo pode mandar pra gente, né? Pode mandar pra gente, fica bem na vontade. É a tarde show catarinense. Música, informação, bate-papo. Pra deixar tudo no ar e bem alto, não é? Alô, Alcione, tudo bem? Motora da Saúde de Lebon Red, discutindo a Rádio Catarinense. Aquele abraço pra você, meu maninho.
1: Alô, Luciane Ferraz,
0: tá.
1: Hoje, vou fazer uma música pra ela, Moleca.
0: Tá bem, Moleca.
1: Rick Rene.
0: Ah, sim, eu mando sim.
1: E do Versailles.
0: Tá bem.
1: Luciane Ferraz.
0: Tá bom, valeu Vanessa, valeu Luciane Ferrari, valeu família, gratidão pela audiência e um beijo. Aí, produção, agora sim, né?
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0: as informações, os destaques. É com você, Orly. Alô, Orly, boa tarde, bem-vindo.
4: Olá, boa tarde, Michael. Boa tarde a você, ouvinte. Cidades de Santa Catarina têm previsão de registrar até 35 graus Celsius neste final de semana. A mudança começa a partir de hoje e se estende até ao menos domingo, dia 27. Por conta da previsão, o Instituto Nacional de Meteorologia, o IMET, emitiu um alerta vermelho para a onda de calor no norte do estado, destacando o risco à saúde e temperatura 5 graus acima da média. O comunicado tem início ao meio-dia de sábado e se estenderá até às 18 horas de quarta-feira, dia 30. O cantor Renner se manifestou publicamente na noite de ontem após a morte de Rick, seu parceiro na dupla Rick Renner. O artista falou sobre o período de luto, agradeceu as mensagens recebidas e confirmou que continuará cantando após a perda do companheiro de mais de 4 décadas. Em um vídeo publicado, Renner explicou que decidiu esperar alguns dias antes de falar diretamente com o público. Segundo ele, os últimos dias foram marcados por momentos difíceis e pela convivência com a perda de alguém que esteve ao seu lado durante cerca de 40 anos. Na sequência, Renner agradeceu o carinho recebido dos fãs e estendeu o agradecimento às famílias das outras vítimas do acidente. Rayan salvou o Brasil de um resultado vexaminoso nos acréscimos, mas a seleção ficou devendo muito no empate por 1-1 com a Austrália, nesta sexta-feira em Townsville. O time da casa abriu o placar com um golaço de falta e a seleção empatou no último lance em cabeçada do atacante ex-Vasco. Em campo, o Brasil teve atuação muito ruim. O time, é verdade, teve atuação prejudicada por um péssimo gramado, mas jogou mal. A Austrália foi mais presente no ataque no primeiro tempo. O Brasil chegou a abrir o placar no fim da primeira etapa com Estevão, mas o lance foi anulado por falta de Bruno Guimarães. A equipe não mudou de postura com as mudanças nos últimos 45 minutos e a Austrália abriu o placar em bela cobrança de falta. Tudo caminhava para uma derrota até que Rayan empatou, mas a primeira impressão do novo ciclo foi bem negativa. Eram estas as informações de momento. Você continua com o Show da Tarde na companhia de Michael Oliveira, da redação Orly Ricardo.
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0: fazendo e acontecendo junto contigo nessa tarde gostosa catarinense. São 3:10.
1: Boa tarde mais uma vez, Michael. Tudo certo?
0: Tudo bom, meu irmão.
1: Agradecer a tua grande audiência aí, teu programa.
0: O que aconteceu?
1: E só pra dizer que o celular já tá na mão do dono aí. Ouviu na catarinense.
0: Boa!
1: E me procurou que ele me conhecia. Tá tudo certo.
0: Que maravilha.
1: Beleza? Obrigado aí. Manda a próxima aí pra nós aí.
0: Bate palma aí, bate palma. Quando eu falo que a melhor audiência está junto com a gente, é sobre isso, né, meu irmão? Gratidão mesmo, né? Alô, Carlos, obrigado pela companhia. Saindo agora de Joaçaba. Alô, seu Raimundo, tudo bem? Um abraço para toda a família Moreira. Aquele forte, longo e caloroso abraço. Alô! O seu Benedito também, né? Manda beijo para essa piazada aí, produção. Manda! Uma gurizada, né? Era dar uma volta no Joaçaba. Valeu, valeu, piazada. Aí, reto pra casa, né, Carlos? Eu não sei como é que o seu Raimundo e o Benedito confiam nessa galera aí, pelo amor de Deus. Não, não, não, não. O Carlos é reto pra casa, né? 3:12. Criançada, vou te contar, né? Fazendo e acontecendo na tarde catarinense, bebê. Aqui o show não para, meu irmão. Vem aí. 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E tá valendo. Não para, meu irmão, não para, meu querido. Chama, tem que chamar, tem que chamar. Chama na buzina. Você tá doido, meu filho. A tarde show catarinense, desejando pra você um dia lindo, uma boa sexta-feira, um final de semana gostoso na audiência catarinense, porque o show da tarde mexe com a emoção.

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11: Minuto do Agro. Uma produção do Sistema CNA Senar.
12: O mercado catarinense de terneiros manteve a trajetória de valorização no primeiro semestre de 2026. Os preços dos animais de desmama encerraram o período com crescimento de aproximadamente 19% em relação aos registrados no mesmo período de 2025, consolidando o segundo ano consecutivo de alta após 3 anos de retração. Os dados fazem parte do levantamento realizado pelo Grupo de Melhoramento Genético da UDESC. O estudo conta com o apoio da FAESC, parceira dos eventos agropecuários de Santa Catarina. Entre janeiro e junho de 2026, foram contabilizados 85 leilões, número ligeiramente superior aos 82 registrados no primeiro semestre de 2025. Minuto do Agro, uma produção do sistema CNA, FAESC, Senar e sindicatos rurais.
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18: 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Ô, sexta-feira aqui te quero, uma ótima tarde pra gente. 3:20, César Benotti e Fabiano.

casa, Menotti Fabiano, Cana Verde. Aí sim, galera. Bora. Turma sempre sintonizada, deixando a tarde rolar e acontecer. 30 graus já. Sexta-feira quente. Tá gostoso, né, produção? Vamos combinar.

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2: Nota de falecimento. A funerária São João Batista e a família de Moraes comunicam com profundo pesar o falecimento do senhor Agenor Pereira de Moraes, aos 95 anos de idade, ocorrido hoje. Seu corpo será velado na capela mortuária Nossa Senhora da Glória, em Herval do Oeste. O seu sepultamento acontecerá amanhã, dia 26, com celebração de despedida às 7:30 na própria capela, seguindo após para o cemitério de Rio Sapato de Herval do Oeste.

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0: Bota muita sofrência ainda pra acontecer, tem mais uma hora de programa, né, produção? Meu chapéu. Ô, Michá, passando agora aí no Trevo da Aurora, você falou do acidente, só confirmando agora, estão tirando aí os veículos da rodovia, né? Tirando aí parte do para-choque, né? Estão limpando a rodovia, viu, Michá? O trânsito tá muito lento ainda no local. Pede pro pessoal aí com calma. Repito, moto e carro se envolveram nesse acidente de trânsito. Há poucos instantes atrás e nós estamos anunciando para você tomar cuidado aí nessa região, tá bom? 3h29, é a tarde catarinense. Mesclando um pouquinho de música, um pouquinho de informação para você ter uma tarde bem gostosa. Do outro lado da cachola, bebê.
2: Boa tarde, Micha.
0: Tudo bom?
2: Alemãozinho por de cá no caos.
0: Fala comigo.
2: Dando linha na pipa aí do Chapecó pro Joaçaba, no
0: aí,
2: caos,
0: meu
2: no
0: irmão.
2: Tapetão preto aí.
0: Valeu, meu querido.
2: Manda um salve aí pra galerinha do salve. GTP, Ipacuela, Gessé, MacGyver, pra galerinha do EC Acessórios, Tio Arizinho.
0: 12.
2: E pra todo mundo que tá ouvindo aí. E chama, bicho. Chama na buzina.
0: Não adianta,
2: e
0: né?
2: Toca uma chonada pra nós que hoje é sexto,
0: vamos,
2: bebê.
0: Vamos que tá na hora. Rapaz, não entendi nada aí. Ô, seu Ayrton, manda de novo pra mim, meu amigo. Abraço, Ayrton.
3: Deixa no ar.
0: Tá bem?
4: Tudo bem? Quanto tempo, Misha?
0: Certo? Tudo bom?
4: O cara que fala é Michael Santos.
0: Fala, meu irmão.
4: Catanduva, se escutando, ó.
0: Tudo bem?
4: Visita, né? Catari.
0: Aí sim, né, mano velho?
4: Manda um abraço pra nós aí, tá?
0: Valeu, meu querido.
4: Música pode ser a próxima. Aquele abraço e sextou.
0: Sextou bonito, meu irmão.
4: Conhece de cerveja.
5: Você tá dando.
6: Fala comigo, bebê. Fala aí, Misha. Eu mesmo, Portugal, cachorrão,
0: câmbio. Ô, meu gurizinho.
6: Manda um salve aí pra galerinha do GTP aí, pra nós aí que estamos escutando a poderosa catarinense aí.
0: Tá feito.
6: Pô, Pacuela, pô, Gessé, pô, MacGyver, o Edivaldo e todos que estiver escutando a poderosa catarinense aí.
0: Boa!
6: Manda um salve lá pra turma da Videcar lá, galerinha top. Atendimento, nota mil aí, Orestes e os demais ali.
0: Não, os caras tá são sensacionais.
6: Salve pra turma ali, um salve pro meu pai, pra minha mãe, a dona Célia, seu Ivo, estão escutando a catarinense.
0: Um beijo.
6: Agora vai estar de castigo, Misha. Furaram o zoinho dele. Foi consertar o zóio que não tava enxergando, agora fica de castigo. 2 meses sem sair de casa.
0: Ah, oh, meu Deus
6: tá
0: do céu.
6: Tá bom, Misha?
0: Valeu, meu irmão.
6: Manda um salve bem caloroso aí pra essa turma aí maravilhosa aí. Pode ser a próxima e capricha na moda aí, que nós estamos aí.
0: Chama.
6: Escutando você aqui no tal do Ibicaré City.
0: Valeu, meu maninho.
6: Fechou? Uma ótima sexta-feira abençoada e tudo de bom.
0: Valeu, querido. Um abraço.
4: Ô, Misha, boa tarde.
0: Boa tarde.
4: Ô, avisa o pessoal aí pra ir com calma ali na entrada da Aurora ali, na entrada.
0: Eita.
4: Que vai pra Nova Petrópolis ali, deu um acidente ali.
0: Uhum.
4: Então, pessoal, dá uma reduzida aí que...
0: Vamos com calma.
4: Quando chega em cima ali, o rapaz tá caído na pista ali.
0: Tá bem, meu irmão.
4: Pode dar uma atenção aí, que senão chega em cima ali, tá tudo parado.
0: Valeu, querido. Um abraço. Alô, meu amigo Amarildo, tudo bem, meu irmão? Tá ouvindo a Rádio Catarinense, né, Amarildo? Não é o Amarildo da Catarinense, é o Amarildo do aplicativo, né? O Amarildo Machado, rapaz, voltando de Caxias ao som da Catarinense. Não sei o que você tá se estragando de rir aí, bebê. Pelo amor de Deus. Você tá doido aqui, catarinense? Bota moda na conversa, produção. Semente do Amor, Lady Laura, para Marivânia, um beijo. Vamos, alô, Água Doce, alô, Bene Raçãozeiro, grande Benedito.

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0: Que sexta-feira é essa, hein, turma? Ah, tá de brincadeira comigo. Sexta-feira, aniversário do Dalceu.
1: Feliz aniversário.
0: É pra descer o morro 10 centímetros aí, né, Dalça? Um abraço, Dalceu. Tudo de bom, Dalça? Vou saber que o amigo tá ligado, né? Não, há 100 e tantos anos, ele tá muito bom, né? Dá risada, então. Dá risada, bebê. Alega o Dalceu lá do outro lado, vai. Valeu, Dalceu. Obrigado pelo carinho de todo santo dia, né? Trabalhamos juntos, né, querido? Companheiraço da gente aí, parabéns. Que a saúde esteja cada vez mais presente contigo, tá bom, meu irmão? Que todos esses sonhos que esteja junto de você seja realizado. É o que a gente deseja, do fundo do coração, né, Dalça? Valeu, querido!
2: Você tá doido!
0: Um abraço, mano velho!
3: Amigo, bebê!
0: E aí,
3: meu
0: irmão? E aí, meu irmão?
3: Bicha,
0: tudo bem?
3: Dá um graça pra ir no sítio novo ou no state, pode ser?
0: Rapaz.
3: Tamo aí, de pra Joaçaba, de pra tio Joaçaba.
0: Então vem,
3: e manda a música pro Piada de Gisa.
0: Vem, meu irmão, vem quente, que Joaçaba tá fervendo, 30 graus, né? Alô, Castilho, alô, Inês, pessoal do Carinho Municipal, em Campos Novos, curtindo a Rádio Catarinense, boa tarde.
4: Boa tarde, Misha. E aí, tudo dominado?
0: Tudo, meu irmão.
4: Ô, Misha, manda uma marca aí daquelas bem apaixonadas pra nós aqui da obra, aqui da frente da Rádio Positivo.
0: Ah, é verdade,
4: abração,
0: esqueci
4: que hoje
0: de
4: é
0: vocês.
4: Sexta-feira, né? Não esqueci. Quero saber quem morreu, o negócio é chorar, né?
0: Não, o cara é preparado, né, meu irmão? Ah, pelo amor de Deus. Hoje a galera pediu pra eu mandar um salve e eu acabei esquecendo. Vocês são demais, né? Não, ô produção, mas é que tem uma hora que dá um rosa na cabeça da gente, né? Não, não, dá um rosa mesmo, né, produção? Ah, mas que coisa mais linda esse nenenzinho, meu Deus! Chama! Pode chamar, pode chamar! Ih, rapaz, tô devendo o tapete da sala do Teodoro e Sampaio. Tô devendo Jean Giovanni, roupa de lua de mel. Tô devendo tanta moda boa. Aos poucos a gente vai suprindo essa necessidade. 3h43, 30 graus. É a tarde show da Catarinense.

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0: Bora, gente! Vamos sintonizando o Show da Tarde, deixando a Rádio Catarinense embalar essa sexta-feira, dia 25 de setembro. É uma delícia estar junto com você. Essa tarde mais do que gostosa, né, produção? Quem é que tá mandando beijo, abraço, sorriso e amasso?
1: Fala, Michabão.
0: Tudo tarde, bem, meu mano velho? Tudo?
1: Geleia por cá.
0: E aí, Geleia?
1: Manda aí uma bem caprichada pra minha bem casada que tá em casa, fazendo serviço. Maravilha. Tá bom. Aí, tá Eloá.
0: Alô, Eloá.
1: Eu mesmo aqui no Espírito Santo.
0: Com Deus, né, mano velho?
1: Tô indo aí pro Rio de Janeiro, de volta pra carregar, pô. Pra Deus, só Deus é que sabe, ó.
0: É verdade.
1: Tá bom, deixa eu ver, manda
0: valeu,
1: um caprichado aí pra ela.
0: Na hora, meu irmão.
1: Ajudar a fazer o serviço.
0: Você tá doido. Obrigado, queridão. Boa tarde.
2: Boa tarde, Misha.
0: Tudo
2: bem?
0: Tudo.
2: Mas oi, é a Claudete por aqui,
0: e câmbio. Aí, Claudete, tudo bem?
2: Queria oferecer uma música lá pro meu maninho Osmarzinho.
0: Alô, Osmarzinho.
2: Enfim, pra todos meus irmãos, meus filhos, minhas netas,
0: tudo
2: neta,
0: bem, Osmarzinho.
2: Nora.
0: Oh, maravilha.
2: E pra mim, pra vocês aí da rádio, do dia
0: família
2: do radialista,
0: linda.
2: Pra todos vocês, sem exceção, todas as meninas, Piá, que trabalha aí, Dalceu, Marildo,
0: Pose.
2: Você, tudo de bom, tá? Deus abençoe
0: tá
2: vocês.
0: Um beijo.
2: E daí, que a espuma da cerveja.
0: Tá bem.
2: Tá bom, Micho?
0: Tá bom, tá bom.
2: E ó, que nem a mulher, ela falou que por que que não vão na igreja, não adianta, elas vão na igreja rezar e depois saem lá da igreja e falam da vida de todo mundo.
0: Comigo, bebê. Gustavo Lima. 10 da mente.
3: Vai ser tarde depois.
0: Boa tarde.

0: ó, como é que dança isso aí, ó, como é que dança, ó, ó, ó, ó, gingado do gordinho, ó, ó, ó, ó, pega aí. Não tem mais coluna pra isso, né, bebê? Não adianta.
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0: 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Ô, trembom!
1: Boa tarde, Michel, tudo certo?
0: Tudo bem?
1: Jonas, o Celi.
0: Fala,
1: esse aqui é o Zão e o Dime, que tá lá frente da Rádio Catarinense. É baita de um pedreiro, sim. Michel. Se precisar, só chamar o meu Dime, que é um piabão. Ele é aquele gordinho, ó, que tá trabalhando com ele ali, o Daniel ali.
0: Sim.
1: Beleza? Manda um abraço aí, velho. Pro pessoal aí que tá na obra na frente da Rádio Catarinense aí, sextou, né? Tamo cestou junto, hein, Michel? Valeu, Michel.
0: Valeu, meu irmão.
1: Tá linda pra nós aí. Valeu.
0: Valeu, querido. Um abraço. Já já eu te mando, já já eu te atendo. Manda aí, manda aí, manda aí, manda aí, manda ver. 49, código de área, 984377982. Anotou certinho? Não tá esquecendo de nada, não? 499-8437-7982. Você tá sempre com a Catarinense, né, gente? Chama! Chama, bebê! Chama na buzina, meu irmãozão!
2: Tarde, Michabão!
0: Bom demais!
2: Temos aí nos plantios, cara. Plantio de milho.
0: É mesmo, rapaz?
2: É só água nessas roças.
3: Você tá doido?
2: Vibrando os banhados, né?
0: É isso mesmo,
2: só
0: rapaz.
2: Só trator atolado até no eixo. Mas vamos pegando, né?
0: Não adianta, né?
2: Podia tocar uma música pra nós aí. Espinho na cama.
0: Ô, louco.
2: Costeada lasqueira, o Piero, né? Que tá de copiloto aí. E o Eduardo, que também foi plantar os milho lá pra linha abate.
0: Positivo.
2: Vambora, né?
0: Vambora, pô! Pau
2: que tora, não tem outra coisa. Sexta-feira,
0: não adianta.
2: Vambora.
0: Tem, não adianta, meu irmão. Reclamar é pior, né, irmão? Dá volume na cachola. Vem fazendo e acontecendo. Alô, Yuri, ouvindo a Rádio Catarinense. Tudo bem, meu irmão? Em Campos City, alô, Campos Novos. O Yuri tá mandando parabéns aí pelo dia do rádio, pelo dia da radiodifusão. Tá pedindo carisma pra fechar essa sexta-feira. Só com melodia boa, né, meu irmão? É Teodoro e Sampaio.

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14: É a tarde gostosa catarinense, gratidão pela audiência e dá volume. Só pra tomar um cafezinho. O Duque Dalvan.

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0: 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Maravilha! 4h14. Fala, Gil, tudo bem? Um abraço para o Gil Kirsten. Ouvindo a Rádio Catarinense, sabe aonde? Em Peritiba!
1: Você tá doido!
0: Um abraço para a galera de Peritiba. Ouvindo a Rádio Catarinense, estão pedindo Daniel Rick Renner, a culpa é sua. E a gente tem que mandar, né, produção? Pelo amor de Deus, meu maninho!
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0: Tá de show!
1: Você tá doido!
0: Dandan, Rick Renner, pra matar a saudade agora, né?

0: 4:18, eu chamo você na buzina, bebê. Eu chamo você pra deixar sexta-feira no ar e bem alto. Você tá doido, meu filho? Dá volume no rádio que eu tô junto contigo nessa tarde gostosa. Aqui, Catarinense, é hora de Zé Henrique e Gabriel.
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4:27. Já era, né, gente? Não dá tempo de absolutamente mais nada, senão agradecer o teu carinho, a tua audiência, a tua parceria nessa tarde gostosa de sexta-feira. Segunda, estamos de volta no modo ao vivo. Vem aí o Rádio Saudade, vem aí a Marildo Monteiro para matar sua saudade. Pega leve que é sexta-feira. Valeu, Real Marco do Calçados. Valeu, Caetá, Cimecal, Casa dos Pneus, Classe Viagens. Valeu, Sorveteria Sabrina. Aquele abraço apertado, né, pra você que tá aí curtindo a Rádio Catarinense. Pra você que fez e aconteceu nessa sexta-feira. Eu fecho a conta com... Christian Ralph. Ah, não poderia ser diferente. Penumbra. Boa tarde. Boa sexta, bom fim.

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0: E aí, galera do bem, salve, salve, simpatia, boa tarde, mais uma linda tarde no Vale Mais Bonito do Planeta Terra, Vale do Rio do Peixe, Joaçaba Terra, da Rádio Catarinense FM. A partir de agora, vamos juntos, viajando ao passado, na nave que só traz músicas boas e alto astral para você e prêmios hoje também. Hoje tem Materva pra galera tomar o chima do final de semana aí de boa na lagoa, né? Então se preparem porque o Rádio Saudade está no ar. Michael Oliveira, valeu irmão, bom final de semana pra você, né? Obrigado, valeu, tá. Tchauzinho, valeu. É isso aí, foi a tarde com o Michael. Pô, mas ele tava meio, né? Hoje a coisa pegou na sexta-feira aí. Que andou acontecendo nas músicas aí, hã? Tava quase chorando, ouvindo o programa aí, meu Deus, quanta paixão no ar, né? Ô, fundo musical, cadê aquela lá? Aquela. Ô, cambada, já chegaram?
1: Ó. Testei, seus alienígenas! E já tá no tomão, gole!
2: É o rei ligado, cigarro aceso.
0: É, pode parar com esse negócio aí.
2: Começou o fim de semana.
0: #passa. Essa é a brincadeira, chegam só pra vacalhação, né? Não vou dar mais moral pra vocês aqui, viu? Vamos dar moral pro nenhum de nós que é melhor, né? Só querem beberagem, confusão. Meu Deus do céu, o mundo não é assim. Nenhum de nós. Uau, boa tarde. Começou, galera.

0: Começamos muito bem a tarde da Catarinense do Rádio Saudade de hoje, trazendo a banda gaúcha Uns e Outros, aliás, nenhum de nós. Camila! Uns e Outros são de Brasília, não confunda as regiões aí, né, comunicador? Que você continue tendo uma tarde linda e maravilhosa. Boa sexta-feira para você, quem tá terminando o expediente. Valeu, hein? Bom final de semana. Até segunda-feira. A gente volta já.
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Essa é a Rádio de Todos. Estamos de volta a 4 horas 42 minutos nessa sexta-feira incrível e maravilhosa. E ainda concorrendo no Rádio Saudade hoje a 2 quilos de Materva. Meu Deus do céu, capricha no áudio aí, manda o áudio, hein? 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Pegou aí? Então vamos nessa, né? Mandar um oizinho pra Sandra. Oi, boa tarde, amiga. Falando em música bonita, ela programa hoje Ebony and Ivory, de 1982. Paul McCartney e Stevie Wonder. Será que tá bom pra você esse encontro aí? Pelo amor de Deus, olha o tamanho da música.

E aqui a gente toca gigantes da música, né? Nossa, Paul e Stevie Wonder de 82, né? Olha só, música linda e maravilhosa, fazendo essa tarde ainda mais linda. 4h47, vamos daqui a pouquinho trazer mais uma. Já mandou seu WhatsApp aí para ganhar 2 quilos de materva? Daqui a pouquinho já tem o sorteio no programa, viu? Daqui a pouco.

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14: Tá de brincadeira, né, produção? Hoje é sexta-feira, galera. Dia da loucuragem. Dia de tomar água mineral com gás, né?

a sombra, tranquilo, tomar chimarrão, e aí você bota Foreigner. Essa música, tá brincando, né? Tá brincando. E hoje é dia de celebrar o aniversário de duas queridas amigas do grupo Supiol Brasil, Marli e Celeste. A Marli não lembro bem a região dela. É, Celeste é de São Paulo. Então, galera, tá de aniversário hoje, estão recebendo carinhosamente o abraço fraterno de todas as Supiols e toda a galera aqui da Rádio Catarinense de Joaçaba, viu? Parabéns, queridas, felicidades, muitos anos de vida. Pena que é longe pra gente comer um pedacinho de bolo, né? Senão a gente tava nessa aí. Felicidades no dia de vocês! É isso aí, mais um aninho de vida. Aliás, hoje tem um baita parceiro de aniversário, do Alceu Martins, aqui da Rádio Catarinense. Grande fera, né? Grande companheiro, funcionário mais antigo da Rede Catarinense de Rádios. 73 aninhos ele tá fazendo hoje. 50 só de catarinense. É mole? Ai, ai, ai. Parabéns, meu querido amigo. Máximo respeito, carinho por você, viu? Cara, extremamente do bem, extremamente profissional. Pessoas que eu admiro, né? Pessoas profissionais assim, é espelho pra gente todo dia. Então, parabéns aí pra você, tá, Dalsa? Nosso carinho da tarde também hoje tá recebendo abraços de todo mundo, até na rua. Pessoal, para, ô, Dalseu, parabéns. Ouvi na rádio que tá de aniversário, é isso, abraça que ele merece. Valeu, Marli. Ah, valeu, Celeste. Parabéns pra vocês também, meninas. E aqui está Vanderlei Cardoso, a Pitty e... tá ouvindo a gente, né, Pitty? Tá aí, ó.

Fala sério, né? Que música linda, Wanderley Cardoso. Teve um monte de gente que regravou essa música aí, mas ó, um monte de gente. Eu acho que às vezes quando você regrava uma música bacana, né, ela se torna imortal, vai ficando imortal, né? A original, incomparável sempre. E a galera vai dando uma cara nova, vai dando uma roupagem nova pra música e fica às vezes uma música eternizada exatamente por esses detalhes que a gente acompanha aí, né? Falando em música, a Mari pediu, dá tempo ainda? Dá. Vamos lá. Começando o bloco aqui agora, 4:56, com um sonsaço super fera pra vocês de Depeche Mode, Enjoy the Silence. Valeu, Mari. Depeche Mode, uau, hein? Rádio Saudade hoje tá chique demais. Como é que o Michael fala? Tá chique no último, Mariudão.

0: E aí está uma das bandas mais icônicas de todos os tempos, né? Matar a Saudade é maravilhoso, Depeche Mode, Enjoy the Silence. Esse também, né? O vocalista foi junto com o cantor de Eyes e Daura Face. Os primeiros a pintarem os cabelos de amarelo em cima. E depois a galera copiou, né? Os jogadores de futebol no mundo todo. Mas eles foram os precursores do cabelo amarelo. Não tem outra coisa aí, galera. Pete, obrigado pelo carinho da audiência, tá? Ela ofereceu a música que a gente rodou antes, lá pra amiga Adelina, com todo carinho. 5:01, equipe de jornalismo, linha aberta pra turma.
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0: Vamos atualizar então o seu dia. Vani, seja muito bem-vinda, boa tarde pra você.
2: Boa tarde, Amarildo. Boa tarde a todos. Estamos chegando com informações para o ouvinte catarinense. E começamos destacando que a conta de luz residencial subiu 7,42% em setembro e teve o maior impacto individual sobre o IPCA 15, segundo o IBGE. A alta ocorre após uma queda de 6,25% em agosto, quando as faturas tiveram o efeito do bônus de Itaipu. Com o fim do benefício, os preços voltaram a subir. A bandeira amarela também acrescentou cobrança à tarifa. Com isso, o Grupo Habitação avançou 2,07%, maior alta entre os 9 grupos pesquisados. O IPCA 15 subiu 0,70% em setembro, após o recuo de 0,40% em agosto. O sul do Brasil terá uma forte elevação das temperaturas a partir deste fim de semana. O INMET monitora a primeira onda de calor da primavera, com alerta vermelho no Paraná e tempestades acima do normal também em Santa Catarina e no Rio Grande do Sul. Aqui no estado, o calor deve ganhar força nos próximos dias, enquanto no Paraná as temperaturas podem ficar pelo menos 5 graus acima da média por vários dias. Segundo o INMET, uma massa de ar quente e um sistema de alta pressão vão favorecer a persistência do calor no sul, com a condição prevista até quarta-feira, dia 30.
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2: O técnico Carlo Ancelotti minimizou a atuação do Brasil no empate em 1-1 com a Austrália hoje. O treinador destacou o caráter experimental da partida e pediu paciência com a seleção. Ancelotti afirmou que o momento é de dar oportunidades e minutos a jogadores menos utilizados. 4 atletas fizeram suas estreias com a camisa do Brasil. A Austrália abriu o placar em cobrança de falta, mas Rayan empatou no último minuto. A seleção volta a enfrentar os australianos na próxima terça-feira e depois em Cara Índia no dia 3 de outubro. Aqui você continua na companhia de Amarildo Monteiro. Mais informações a qualquer momento ou às 18 horas no Rádio Contato. Da redação, Vani Santos.
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0: 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É sexta-feira, vamos dar um pouquinho de risada aí, galera. Vamos sorrir um pouquinho, então, presta atenção aí.
4: Diz uma coisa, você casou comigo por amor ou por interesse?
5: Foi por engano.
0: Rapaz, que barbaridade. Quanto xingamento pra esse infeliz aí. Que coisa. 5:05, meus amigos. Olha, hoje é o dia da radiodifusão. Hoje é o dia do rádio. Para nós, comunicadores, para locutores, para radialistas de uma maneira geral, para quem nasceu para amar o rádio, para quem nasceu para escolher como profissão ao longo da vida, hoje é um dia assim diferenciado, né? Tem o dia do radialista, que é em homenagem a nós, aliás, temos duas datas, né? Que é comemorada para nós agora, mas enfim, hoje é o dia do rádio, esse veículo que, pelo amor de Deus, para pensar, gente, o rádio enfrenta gigantes e vai engolindo os gigantes vão se amoldando ao rádio e não o rádio a eles, né? E eu fui agora dar uma olhada aqui para ver o que, que eu tinha no meu arquivo e fui surpreendido pelo meu amigo querido Ademir Zabot. Ademir, eu tava pensando nesse cara. Veja como é que é. A gente nem, né? Hélio Ribeiro. Hélio Ribeiro foi um dos expoentes do rádio. Quem não conhece pode pesquisar aí sobre ele. Hélio Ribeiro foi um grande nome, talvez uma das vozes mais marcantes. Já falecido, ele faleceu faz tempo. Ele faleceu em 2000 ainda. Trabalhou muitos anos na Rádio Bandeirantes de São Paulo. E um dos programas que eu via dele quando eu era garotão, que ele traduzia as músicas internacionais ao vivo, tipo eu faço aqui no programa de vez em quando é uma data especial, é uma quarta-feira assim romântica, eu traduzo, né? Simultaneamente a música internacional em tempo real para vocês aqui. O Hélio Ribeiro fazia muito isso, mas isso lá em 1900 de outubro, né? Era uma coisa muito moderna para a época. E ele deixou gravado e foi para a história, tá nos anais do rádio, algo que fala sobre o rádio. Eu sou o rádio. Pra gente entender a grandeza desse veículo que eu vou tocar agora na voz desse grande companheiro, que Deus o tenha, né? Aí está pra vocês, Hélio Ribeiro. Eu sou o rádio.

0: Eu sou o rádio. Meu nome é rádio. Minha mãe é Dona Ciência. Meu pai é Marconi. Sou descendente longínquo do telégrafo. Sou o pai da televisão. Fisicamente sou um ser eletrônico. Meu cérebro foi concebido e formado por válvulas. Minhas artérias são fios por onde corre o sangue da palavra. Hoje, graças às baterias que me alimentam, eu posso simultaneamente levar informações aos contrafortes das cordilheiras, às barrancas dos rios, ao interior de veículos que trafegam no centro nervoso das grandes cidades, à beira plácida dos lagos, à cabeceira dos doentes nos hospitais, aos operários nas fábricas, aos executivos nos escritórios, aos idosos que vivem só e às crianças que só vivem. Eu falo aos religiosos, aos ateus, às freiras, às prostitutas, aos atletas, aos torcedores, aos presos, aos carcereiros, banqueiros e devedores. Ao meu espírito, resolveram chamar ondas. Eu, o caminho invisível pelo espaço, para oferecer ao povo a palavra nossa de cada dia. Mas estou sempre sujeito a cair em tentação e às vezes não consigo me livrar de todo o mal. Quando eu nasci, meu pai me disse que eu tinha uma missão: ajudar a fazer o mundo melhor, entrelaçando os povos de todas as partes deste planeta. Tenho noção, mas eu já perdi a conta do número de pessoas que eu ajudei, indicando o caminho, devolvendo a esperança, anulando a tristeza, conseguindo remédios, sangue, achando os documentos perdidos, divulgando nascimentos e passamentos. Tenho noção da minha força política. Com uma notícia que dou, eu posso ajudar a eleger o diretor de um clube ou derrubar um presidente. Eu sei que posso realizar o sonho de meu pai, Marconi, e mudar o mundo para melhor. Eu sou apenas um instrumento. Eu preciso de gente que me entenda, me respeite e que me ajude a cumprir a minha missão. Ah, com alegria. Muita alegria, se possível.
1: Eu sou o rádio, galera. Aí está, então, essa voz inconfundível, né? Quem não viveu o tempo de Hélio Ribeiro, pelo amor de Deus, né? Cara gigante da Rádio Bandeirantes, Rádio Globo, Jovem Pan, pá. E o programa que ele apresentava se chamava O Poder da Mensagem, né? E ele deixou essa leitura antes dele morrer, lá em 2000, né? E o rádio fazia 100 anos. Há 4 anos atrás, hoje são 104 anos do rádio na sua história, desde 1922. Então, o rádio é antigo, como o nosso programa aqui é de músicas antigas. E que bom poder falar isso e trazer, com a colaboração desse amigo querido, esta lenda do rádio, né? Hélio Ribeiro. E eu sou o rádio. Deu para entender, né? Se Hélio Ribeiro estivesse vivo hoje, daria para falar, e talvez ele não imaginasse, que o rádio estaria dando um salto tão gigante em tecnologia, abraçando a todas as novidades, a toda a evolução, e continuando sendo o rádio, que precisa de uma pessoa aqui para levar alegria para você. Como disse Hélio Ribeiro, se possível, sempre alegria. Essa é a marca que a gente não esquece. Daqui a pouquinho tem mais Rádio Saudade 5:12. Uma ótima tarde para você.

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0: incrivelmente, nessa sexta-feira linda e maravilhosa, dia abençoado, estamos juntos na Catarinense, no dia da Rádio Difusão, no dia do rádio. Hoje também é dia do trânsito, hoje é dia internacional do farmacêutico, é uma data pesada hoje, pode acreditar. 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Uma ótima tarde. Vamos ver a galera aí? Nossa senhora, a timeline tá enlouquecida aqui. Vanessa Ferrari chegando por aqui. Oi, Vanessinha, aquele abraço pra você. Vamos ver quem é que tá falando comigo aqui. Oi, boa tarde.
1: Boa tarde, Maria do Monteiro. Eu sou a Silvia Gonçalves, do bairro José Rupe. Gostaria de participar do sorteio da Mate Erva. E tá com uma música aí do Raul Seixas. E sextou com sol.
0: Sextou com dia bonito, né? Oi, boa tarde.
2: Boa tarde, Maria do Monteiro. Boa tarde a todos aí da Catarinense. Boa tarde aos ouvintes. Aqui é o Claudir Maia, aqui do Bairro Rupo. Gostaria de participar aí do sorteio da Materva. Se possível, toca a música aí, uma do Nazaré.
0: Opa.
2: Mais uma ótima sexta-feira a todos aí. Tudo de bom. Bom final de semana a todos.
0: Valeu, querido. Eu tô dizendo, estamos metidos hoje. Sexta-feira a galera fica metida, né? Brincadeira. Adelina Machado na audiência, Rejane na audiência. Quero agradecer mais uma vez aqui ao Ademir Zabotti, né? Pela Eu Sou Rádio, Ademir. Bela lembrança, querido. Muito obrigado, viu? Também, boa tarde, meu amigo Amarildo. Tudo bem com você? Sempre a milhão por hora, querida. Se der tempo, que tá um 14 bis, nossa linda juventude. Forte abraço pra você. Beijão pra todas as meninas Supions Brasil. Quem mandou aqui? Eliana. Oi, querida. Alô, São Paulo. Estamos ficando famosos em São Paulo, hein? Oi, boa tarde.
3: Opa, buenas tardes, seu Amarildo. Aqui é o Berlando de Campos Novos. Tudo bueno?
0: Bueno.
3: Viu, já que você tá falando aí que hoje é sexta-feira, toque um Guns N' Roses pra nós aí. Fetar pra piazada do Tapetão Preto aí, pra quem estiver ouvindo a rádio, pra vocês aí. Um abraço aí, tudo de bom.
0: Mas essa galera é roqueira, né? Pelo amor de Deus. Oi, Cida, como é que está você? Tem visita hoje, Cida, mas o radinho tá ligado aí? Tá no aplicativo A Catarinense aí, em Minas Gerais, que bom, aquele abraço carinhoso. Eu sei, a Maria é da Bahia, né? Uma das aniversariantes de hoje. Poxa vida, não vamos poder comer bolo lá na Bahia. Aí não dá, né, gente? Que peninha. Deixa eu mandar mais um oi aqui. Dona Irene, como é que tá a senhora, querida? Obrigado pelas palavras aqui, tá? Uma ótima tarde, que Deus abençoe a senhora e toda a família. Já já, mais alô, mais abraços, mas agora tem participação pedindo música aqui no nosso Rádio Saudade. Vamos lá. Atenção, fala comigo, Laura. Boa tarde pra você.
4: Boa tarde, Amarildo. Tudo bem? Hoje eu gostaria de ouvir com Bonnie M, Going Back West. Oferecer aí pra todos que estão curtindo o programa, pra ti, e desejar um excelente final de semana a todos. Um abraço, é a Laura Messa.

No tempo, ao som do grupo alemão, pra quem não sabe, não é americano nem inglês. Bon AM. Se eu me lembro bem, 3 cantoras e 1 cantor. Aí parece que tem 10 cantando aqui ao mesmo tempo, né? Por isso que eles fizeram tanto sucesso lá nos idos dos anos 80. Eu era menininho ainda nessa época, né, gente? Gostou? Maravilha, né? Meu Deus do céu, daqui a pouquinho tem mais.

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5: Muito bem, estamos de volta na tarde linda e maravilhosa da Catarinense. Esse é o Rádio Saudade, levando alegria, energia boa, aquela vibe tchan da Catarinense pra você, né? Yuri, Campos Novos nas ondas do rádio. Fala, irmão.
6: Fala, Murilo. Como é que tá, meu rei? Tudo bem? Yuri, Campos Novos. Satisfação falar comigo. Parabenizar o Dalceu aí pelo aniversário dele. Felicidades, muita saúde aí, né? E vocês também, né? Todos os comunicadores de rádio aí. Hoje, pessoal radialista, e você com sua voz maravilhosa sempre tá aí levando alegria, notícia, encantando, né, o povo catarinense aí de Joaçaba e região. Então, só agradecer a vocês também por alegar nossos dias, nossas tardes, nossas manhãs, levando entretenimento e notícias para nós, né, e muita música boa. Então, pedir aí, para finalizar hoje, Wish We Were Here, Bee Gees, só para finalizar sexta-feira, quente e fervorosa. Valeu, meu rei, aquele abraço, admiro muito. Sucesso aí, tudo de bom pra vocês e parabéns pro dia de vocês aí. Aquele abraço.
5: Valeu, querido Yuri, família toda, baita abraço. Ô, família, gente boa, né, gente? Léo, fala, Léo.
7: Opa, boa tarde, Marildo Monteiro, tudo certo? Cheguei agora do serviço, judiado, cansado, sofrido. Ah. Leopoldo, aqui de São Sebastião, São em Freiburgo. Estamos aqui agora, meu irmão Josemar foi lá, com o pai lá pra arrumar uns coisas pra... Vamos carnear uma leitoa ali de 150 quilos amanhã. Pegue, irmão! Daí eu, minha cunhada, minha sobrinha e a mãe aqui em casa. Capricho no modão e uma de embalo com qualquer boa aí.
5: Então tá bom, todo o programa pra vocês aí em Freiburgo, meu irmão. Tudo de bom aí. Gente, hoje tem três festas. Ou a gente vai pra Bahia na festa da Marli, vai pra São Paulo na festa da Celeste ou vem pra Joaçaba na festa do Dalceu. Escolha. Três festona hoje de arromba, hein? Começa hoje, 21 horas, não tem hora pra acabar no final de semana, beleza? Só escolher e me avisa que a festa vai rolar. Pra tocar música, já tem o DJ aqui, né? Não tem problema nenhum. Quem mais vai falar comigo aqui? Rose, boa tarde, querida amiga, tudo de bom, Nelson? Oi.
8: Boa tarde, Amarildo Monteiro, boa tarde, Nelson.
5: Fale-me.
8: Parabéns pelo dia do rádio.
5: Obrigado.
8: Tá que... com a música, pode ser qualquer música de boa, ou o programa inteiro, porque é maravilhoso o programa inteiro. Tá sendo maravilhoso pra todo mundo que estiver ouvindo a rádio.
5: Tá bom, querida. Muito obrigado aí. Tudo de bom pra você aí, tá? Uma ótima tarde. Deixa eu mandar um oizinho também aqui. Pra quem que eu tenho que mandar oi agora? Meu Deus do céu. Kate Mahoney, como é que está, minha querida amiga em Rondônia, ouvindo a gente? Obrigado pelo oizinho aqui na Catarinense, né? Um abração grandão e uma ótima tarde pra você. Edinho, galera da Cocan, força bruta de Campos Novos no transporte, na produção da região. Ô, Edinho, boa tarde, irmão.
9: Boa tarde, Amarildo.
5: Como é que tá?
9: Edinho, motorista da Cocan, mandar um abraço pra todos meus colegas da Cocan, meus colegas de rodagem. Mandar os parabéns pro dia do rádio aí, né?
5: Beleza.
9: Parabéns para todos os locutores que fazem nossos dias ser mais alegres, nos passam notícias boas, notícias não tão boas, mas preparam nós pro dia, né? Uma benção para todos vocês aí. E hoje é sexta-feira, né? Hoje é dia do prejudicamento, né? Toque uma do Frequência aí pra nós. Um abraço e um ótimo final de semana a todos.
5: Eu sabia que tu ia pedir Frequência Máxima. Eu tinha certeza. Aquele abraço, querido, pra toda a galera da Qualquer Uma Hora. Vamos se encontrar em Campos Novos aí, né? Elvésio, fala, meu irmão. Boa tarde.
10: Boa tarde, Amarildo. Aqui é o Elvésio Martendal.
5: Fala aí.
10: Cara, eu conheço a Rádio Catarinense.
5: Faz tempo, né?
10: Quando ela funcionava no edifício Mirim. Aquele ali do lado do ponto do ônibus, ali do lado da prefeitura, funcionava naquele prédio ali. Nos anos 60 até 70, 70 e pouco, acho que ela ficou por ali ainda. É velha essa rádio já, né?
5: Por estar no horário do programa.
10: Então, mas assim, sempre uma boa rádio para se ouvir, né? Boa para transmitir as notícias, o que tem de bom, o que não tem de bom. E uma programação boa. Valeu, Amarildo. Um bom fim de tarde.
5: Obrigado, Elvésio, pela companhia, pelo carinho, amigão. Tudo de bom para você. 5h33. Vamos ao último bloco comercial. Não, não é o último ainda. Estamos atrasados hoje. Ninguém manda ficar falando mais que deve, né, menino? Então vamos lá.
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5: É isso aí, 5h37, aí tem um miserável que tava morto de fome, né? Escuta só o que ele disse.
0: O senhor vai querer a pizza cortada em 8 pedaços ou 4 pedaços?
1: 4. Eu não posso comer 8, tô de dieta.
5: Mas aí é pra acabar mesmo, é brincadeira isso, minha gente. Deixa eu preparar aqui os players. Que chique, né? Sexta-feira é assim. Tudo pronto, tudo a milhão por hora aqui no programa Rádio Saudade, mais uma tarde incrível. Deixa eu ver aqui, Vanessa, aquele abraço, né? Tudo de bom pra você, querida. Obrigado pela audiência. Luciano, lá em Tangará, ouvindo a gente também. Luciano não é daqui, né? Obrigado pelo carinho, tá, Luciano? E, Lúcia, fala, minha querida amiga, filha, tá de aniversário hoje também, é verdade?
2: Boa tarde, Amarildo, tudo bem? Roda aí um Roberto Leal oferecendo para minha filha Luciana, que está de aniversário, e para Dalceu também, que está de aniversário hoje. Desejando a eles paz, saúde, felicidade e muitos anos de vida. Tenhamos um final de semana abençoado, fiquemos com Deus e até amanhã. Tchau, tchau.
5: É isso aí, aniversário significa festa, galera, vocês mal sabem, hoje tem muita festa, mas chegou a hora, meus queridos. Estamos prontos, antes da música, para sortear 2 quilos de erva mate Materva, que faz aquele chimarrão, bota chimarrão bom nisso, com uma pipoquinha, né? Final de tarde, catarinense, volume tranquilo, ô, maravilha. Então, 2 quilos, vocês... que a pessoa que ganhar pode retirar amanhã até o meio-dia ou na segunda-feira, fechou? Então, obrigado a todo mundo que mandou aí o seu WhatsApp hoje, agradeço de coração e boa sorte. Parando, vamos ouvir quem está ganhando.
23: Boa tarde, Maria do Monteiro, sou a Silvia Gonçalves, do bairro José Rupe, gostaria de participar do sorteio da Mate Erva e tá com uma música aí do Raul Seixas e Sextou. Com sol.
5: Com sol e Materva. Valeu, parabéns. Pode passar e retirar aqui na rádio, já que você pediu, né? Então, tá aí um pedacinho.
24: 5, 4, 3, 2. Parem. Espera aí. Onde é que vocês pensam que vão? Hã?

Raul Seixas era muito à frente do seu tempo. Fala sério, Plunkt Plakt Zoom, nossa, só alegria, né? Daqui a pouquinho a gente vai para a reta final de hoje.

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0: já que a galera chega na sexta-feira, enlouquece de vez, né? Todo mundo que tem um lado roqueiro coloca pra fora. Então, quem lembra dessa trilha aí, dessa música? A banda. Não, hoje não tem prêmio pra vocês, pra quem adivinhar. Hoje não tem presente aqui, não. Tem que adivinhar. Duvido que vão adivinhar. Quem é que... Que banda é essa aqui? Me ajudem. É, eu não lembro, né, gente? Então tá bom, vamos ver se alguém lembra aí pra me ajudar. Agora, dona Ivete, última participação de hoje. Oi, queridona.
1: Parabéns, Amarildo. Teu programa maravilhoso. Hoje é dia do... Cláudio?
0: Que susto.
1: Parabéns pra vocês tudo. Eu amo vocês, eu amo o rádio.
0: Ah, meu Deus do céu. Aí a senhora me mata, dona Ivete. Nós amamos a senhora também, querida. E agora, pra quem pediu à tarde aí, né? Rejane pediu a Abandante Andante. Vamos voltar no tempo mais um pouquinho, né? Outro grupaço dos anos 80, né? Nossa.

final do programa, pedacinho de cada música é pra gente não ficar devendo nada pra ninguém, né? Mas a gente vai ficar devendo música pra caramba. Agora, depois de ABBA, vamos bater o pé com o Roberto Leal, dona Lúcia, filha de aniversário hoje, hein? Só alegria! Tá aí, ó.

0: está em seu.
1: Não é uma dó ter que cortar essa música aí, mas é o tempo, né, galera? Então, pra fechar o programa, galera de Campos Novos vai ouvir o sonsaço e a voz lindíssima de Bee Gees. Essa música que é simplesmente algo de outro mundo, né? Vamos ouvir aí, ó.

0: Zaço de Bidis, fechando mais um Rádio Saudade, mais uma semana maravilhosa aqui, né? E já assumindo a central de áudio, o general Dalceu Martins, que hoje está completando 7.3 e cheio de alegria. Obrigado, Dalça, pela força de sempre, pela habitual competência na central de áudio. Da turma da tarde, parabéns, tá? A festa está marcada para as 9 da noite. É, então a galera já sabe onde estaremos lá, né? Só ouvindo as antigas. Valeu, gente. Obrigado pelo carinho. Bom final de semana para todo mundo. E segunda-feira a gente volta aqui no Rádio Saudade, só curtindo as melhores canções. Vem aí o Ângelus e até.
1: Louvado seja nosso Senhor Jesus Cristo, para sempre seja louvado. Meus queridos irmãos e irmãs, você que nos ouve, nesse momento queremos pedir a intercessão da Virgem Santíssima, Nossa Senhora, Nossa Mãe, a Virgem Aparecida sobre nós e sobre as nossas famílias. E ao mesmo tempo pedimos a constante intercessão de nossa padroeira, Santa Teresinha do Menino Jesus. E por isso rezamos. O anjo do Senhor anunciou a Maria e ela concebeu do Espírito Santo. Eis aqui a serva do Senhor, faça-se em mim segundo a vossa palavra. E o Verbo se fez carne e habitou entre nós.
2: Na Ave Maria desta sexta-feira, pedimos fé e coragem para permanecer com o Senhor todos os dias de nossa vida. O Evangelho de hoje diz que Jesus está em oração quando pergunta aos discípulos: quem dizem as multidões que eu sou? Depois faz uma pergunta ainda mais profunda: e vós, quem dizeis que eu sou? Pedro responde: o Cristo de Deus. Pedro reconhece que em Jesus, o Messias, o Salvador, o enviado por Deus. Mas logo depois, Jesus revela aos discípulos que seu caminho passará pelo sofrimento, pela rejeição, pela morte e, finalmente, pela ressurreição. Queridos irmãos e irmãs, Jesus sabe que nos momentos de incerteza, de dor e de sofrimento, a nossa fé é colocada à prova, mas a nossa fé amadurece justamente quando escolhemos caminhar com Cristo, mesmo quando o caminho passa pela cruz, confiantes que com Ele a cruz nunca é a última palavra, porque depois dela vem a ressurreição. Por isso, hoje Jesus também nos pergunta: e você? Quem diz que eu sou? Queremos responder não apenas com palavras, mas com a nossa vida. Que a Virgem Maria, Mãe de Jesus e nossa, interceda por nós. Ave Maria, cheia de graça, o Senhor é convosco. Bendita sois vós entre as mulheres, e bendito é o fruto do vosso ventre, Jesus. Santa Maria, Mãe de Deus, rogai por nós, pecadores, agora e na hora de nossa morte. Amém. Abraço fraterno a todos os ouvintes.
1: Queremos concluir esse instante de oração pedindo a bênção de Deus nosso Senhor, especialmente por intercessão de nossos padroeiros, de nossas comunidades e de nossa padroeira, padroeira do nosso Santuário Catedral Santa Teresinha do Menino Jesus. O Senhor esteja convosco, Ele está no meio de nós. O Senhor vos abençoe e vos guarde. O Senhor mostre a sua face e tenha misericórdia de vós. Volva para vós o seu olhar e vos dê a sua paz. Abençoe-vos o Deus Todo-Poderoso, Pai, Filho e Espírito Santo. Amém.
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0: Olá, boa noite. Sejam sempre muito bem-vindos ao Rádio Contato. Hoje é sexta-feira, 25 de setembro de 2026, uma data poderosa, é o dia da radiodifusão, dia do rádio. Hoje é o dia do trânsito, hoje é o dia internacional também do farmacêutico e outras comemorações nessa data importante. A gente está no ar para trazer notícias, informações e comentar o dia para você. Carlos Henrique Roncalho, bem-vindo. Boa tarde, noite, meu amigo.
13: Boa tarde, É isso mesmo, né? Nós estamos num final de tarde mágico por aqui, né? Uma temperatura absolutamente agradável, totalmente agradável, e um final de tarde realmente bacana. Bom, hoje realmente é o Dia Nacional do Rádio. A homenagem que o Brasil presta a Roquete Pinto foi o precursor dessa brincadeira, digamos assim. Depois eu quero falar um pouquinho mais a respeito disso e dos feitos da época. 1922, 23, por aí, onde começou a se brincar de rádio no país. Mas eu quero destacar também algo que não é brincadeira, que tem chamado muita atenção, amigos, é as autorizações que são dadas para as pessoas construírem casas ou prédios tendo que fazer cortes radicais nas bases dos morros. Isso me preocupa.
0: Vamos falar sobre isso já já. O Li Ricardo, bem-vindo, boa tarde e noite pra você também, meu amigo, porque o dia tá lindão, né?
14: É, tá um dia bem agradável, né? Uma temperatura bem agradável agora, né? Alguns minutos aí, tava difícil até pra andar aí no centro, né? Muito abafado, rapaz, poxa vida. Vamos falar, vamos projetar esse final de semana que promete muitas atrações aqui no município, seja no sentido aí de recolhimento de materiais recicláveis. Amanhã, portanto, vai ter uma ação, uma campanha muito interessante, além da procissão luminosa de Santa Terezinha, que também está marcada para amanhã.
0: Estou aí, o Rádio Contato está no ar com os trabalhos de áudio a cargo de Dalceu Martins, o aniversariante do dia, que Deus o abençoe. Vamos juntos a partir de agora.
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0: A gente falou sobre isso essa semana, mas hoje a notícia ganhou mais corpo. O IBGE prepara uma revisão metodológica que prevê a inclusão de atividades ilegais, como bets, contrabando e tráfico de drogas, no cálculo do PIB, que é a soma de todos os bens e serviços produzidos em um país. E aí você se assusta. A inclusão de atividades ilegais é recomendada pela ONU e é adotada pela União Europeia desde 2014, quer dizer, não tem novidade aí. O assunto repercutiu nas redes sociais e a galera não entendeu bem. A inclusão dessas atividades, então, é, digamos assim, algo que é importante para o país. Vamos entender. O Instituto afirma que as discussões sobre a estimativa de comercialização de drogas ilícitas nas contas nacionais começaram em 2019. Em 2021, foi feita a primeira estimativa teste dessa metodologia. A revisão do sistema de contas nacionais é feita a cada 10 anos no Brasil. O IBGE esclarece, porém, que a revisão na metodologia do Produto Interno Bruto, PIB, seguirá em andamento até a divulgação dos primeiros resultados apenas em 2028, segundo o Instituto.
13: Amarildo, quando se fala do Produto Interno Bruto, você está falando de tudo aquilo que o Brasil produz. E produz dentro da ilegalidade, evidentemente. Agora, as bets, mais recentemente, o jogo do bicho, os jogos de uma forma geral e o tráfico, né? Isso movimenta tanto dinheiro quanto... Será que quanto tudo aquilo que o país produz também? Eu até acho que é muito grande, né?
0: E um detalhe só para que o ouvinte que nos acompanha entendam, né? Atividades ilegais no PIB servem exatamente para quê? Aí os especialistas ao longo do dia e da semana têm se posicionado sobre isso. A inclusão dessas estimativas ilegais no PIB deve servir para orientar os governos no desenvolvimento de políticas públicas sobre o impacto econômico e social desses mercados e para ações que possam aumentar a arrecadação de impostos.
13: Ah, então. Né? Agora mesmo está se discutindo aí, deve sair hoje ou amanhã, a assinatura de uma lei que proíbe a atuação das bets, né? Já está vindo aqui agora um contra-ataque a elas, que assumiram um papel totalmente questionável de afundar as famílias brasileiras. As pessoas são viciadas em jogos que não conseguem se controlar e estão devendo horrores para o jogo.
0: Que coisa,
14: né?
0: Eu
14: já ouvi várias explicações, o pessoal tentando, assim, ensinar ou ilustrar como é que seria essa nova configuração aí para ver o PIB, mas eu sou franco em dizer que eu ainda não entendi pelo fato do que isso... O que isso pode ser favorável? Ah, para conscientização, o que o tráfico, as atividades ilegais estão levando do nosso do nosso produto interno bruto, que tem, né, referente ao o que eles fazem parte do produto interno bruto, porque aqui no Brasil acho que acaba sendo diferente, por exemplo, da União Europeia. Países da União Europeia, eu acredito que é uma pequena parcela, digamos, que essas atividades ilegais podem fazer diferença no PIB deles lá. Já aqui no Brasil, quero ver, esse levantamento acho que vai concentrar uma boa porcentagem daquilo que gira dentro do nosso país, porque realmente os grandes crimes organizados estão espalhados por grandes capitais, também pelo interior do país. Eu acho que é capaz daqui no Brasil destoar bastante da Europa.
13: Ah, pode ser. Olha só, deixa eu prestar uma homenagem hoje ao meu amigo Dalceu. Por 73 anos, ele me alcançou finalmente, né? E estou desejando muita saúde, vontade de viver, que é o mais importante de tudo, Dalceu. E, acima de tudo, essa relação da tua idade com o trabalho aqui na Rádio Catarinense. São de quantos anos?
16: 50.
13: 51 anos já, né? É impressionante. Quer dizer, começou aqui, o garoto está aqui já passando a ideia, bem maduro e ainda executando a sua função. Isso é vontade de viver. Isso é muito bom, parabéns.
14: 51 é um número sugestivo, hein, Dalceu?
13: Uma boa ideia.
14: Uma boa ideia.
13: Agora, o Dia Nacional do Rádio hoje, eu estava lembrando algumas histórias e a que mais pega realmente, no ano que foi comemorado o primeiro centenário da independência do Brasil, ocorreu no Rio de Janeiro, que era então capital federal, uma grande festa, inclusive uma feira internacional que recebeu empresários norte-americanos que traziam naquele momento uma tecnologia desconhecida, radiodifusão. Eles queriam fazer algumas apresentações aqui, demonstrar na feira, que nesta época era o assunto principal nos Estados Unidos. E para testar o novo meio de comunicação, os americanos instalaram uma antena no pico do Morro do Corcovado, onde atualmente é o Cristo Redentor. A primeira transmissão radiofônica do Brasil foi um discurso do presidente Pitácio Pessoa, que foi captado em Niterói, Petrópolis, na Serra Fluminense e também em São Paulo, onde foram instalados aparelhos receptores. A reação de Roquete Pinto a isso foi a seguinte frase: eis uma máquina importante para educar o nosso povo. E tem um detalhe, né? Antes disso, sinais de rádio também foram testados no Brasil, e aí entra Marconi, né, que é o pai do rádio mundialmente falando, quando ele acende as luminárias do Cristo Redentor com um sinal de rádio.
0: É legal, né? Estamos aí até hoje e absorvendo todas as tecnologias. O rádio continua evoluindo.
13: E muito, é verdade.
14: Marildo, foi citado aí a questão aí da discussão das bets, né? Elas devem continuar, não devem continuar, vai ter muita gente chiando, sobretudo aí clubes de futebol, eventos desportivos, as próprias televisões que faturam milhões e às vezes até bilhões reunindo todos os canais, né? Esse envolvimento com bet. Mas o que está sendo pensado é na questão da crise financeira também, muita gente endividada, e só aqui um recorte de Santa Catarina: o vício em bets consolida-se atualmente como a segunda maior causa de endividamento aqui no território catarinense, movimentando cifras expressivas em renegociações. Desde o mês de outubro de 2025, o Núcleo de Apoio ao Superendividamento, vinculado ao PROCON de Santa Catarina, intermediou a renegociação de mais de 25 milhões de reais em débitos associados diretamente às plataformas digitais de apostas. Esse montante representa cerca de 0,05% do produto interno bruto estadual, embora especialistas avaliem que o prejuízo real seja consideravelmente maior. A contabilização oficial abrange apenas os casos que passaram formalmente pelo programa de atendimento, deixando de fora cidadãos que comprometeram a renda familiar e deixam de consumir no comércio tradicional para financiar esses jogos virtuais.
13: E que tem vergonha de admitir a dependência, o vício, né? E aí, vergonha também que isso seja exposto. Tu veja só, já tem um percentual bom do PIB ali, que na matéria que você leu aí, daquilo que se torna real. Porque se vai para uma pendenga jurídica, esse dinheiro começa a ser contabilizado de uma forma geral como existente de fato, né?
0: E nós falamos ontem que a praga das bets é o tigrinho.
13: É o tigrinho.
0: Esse aí é de lascar, né? Totalmente legal, né? Totalmente.
13: Que coisa, né? Ô, Amarildo e amigos, eu fiz um comentário hoje cedo, queria repetir um pouco mais, porque nem sempre é possível falar num comentário tudo aquilo que você imagina ou que as pessoas pedem que você fale, né? Pois nós temos aqui na nossa região, e eu gosto de falar desse tema não necessariamente quando o problema está evidente. Ou seja, agora com esse sol, final de tarde maravilhoso, tudo está muito bem, tudo está muito bom. Eu quero falar dos terrenos instáveis que preocupam. Joaçaba, Luzerna, Herval do Oeste, Bicaré, entre outros municípios, apresentam condições reais para deslizamentos de terra. Quem olha para o lado de Herval vê uma ruptura considerável de uma camada de terra e pedras. Dá para ver daqui, né?
16: Sim.
13: Dá para ver daqui. O deslizamento foi de grande porte, poderia ter tido consequências piores. Em Luzerna, o entorno do loteamento Serenata é uma tragédia anunciada. Seguidamente, terra e pedras deslizam em direção ao asfalto, ainda sem atingir residências, graças a Deus. Na Caetano Natal Branco, o que me incomoda é a autorização da prefeitura para escavações. Estou falando do lado de Joaçaba, hein? Há um terreno antes da Mactron que já apresentou dois deslizamentos. É que foi permitido ao proprietário cortar a base do morro. Isso é de uma irresponsabilidade a toda prova. Não se pode permitir isso. É preciso ter uma lei ou usar aquela que se tem, impedindo obras em áreas de risco. Nesse caso, o proprietário deveria ser obrigado a construir conforme o solo. Se acidentado, deve construir sem a terraplanagem. Cortar a base de um morro é o mesmo que convidá-lo a vir abaixo. Essa é uma preocupação.
16: E é um problemão, né?
13: Nossa.
16: É um problema
13: sério. É um problema numa área tão acidentada como a nossa. Você sabe esse terreno que eu tô falando, Amarildo?
16: Sim, sim.
13: O cara fizeram a escavação lá e duas vezes já cedeu. Quer dizer, ele tá em processo de ceder. Ele vem abaixo, porque cortaram a base. Não pode fazer isso.
16: 6h14, diga lá, olhei, Ricardo.
14: Esse assunto que chamou atenção aqui na região meio-oeste, uma disputa judicial sobre a venda de uma mula que morreu antes da entrega ao comprador resultou na anulação do saldo restante na determinação de restituição dos valores pagos. A decisão foi proferida pelo Poder Judiciário na comarca de Tangará. O processo teve início quando o vendedor ajuizou uma ação de cobrança para receber a quantia remanescente de um acordo verbal. A defesa do comprador sustentou que o negócio não foi concluído porque o animal morreu na propriedade de origem antes de ser entregue. O óbito ocorreu durante a contenção para a coleta de sangue exigida no transporte, momento que o animal se agitou, correu em direção a uma cerca e morreu de forma súbita, com indícios de óbito por estresse. O magistrado destacou que o fator determinante foi o momento da morte, já que o animal ainda estava sob a custódia do vendedor, sem efetiva entrega física ao comprador. Com base, então, na legislação civil e no princípio de que a perda recai sobre o proprietário, a justiça julgou a cobrança improcedente, ou seja, quem comprou não vai ter que pagar a mula que não recebeu.
13: Pois é, mas deve ter comprovado que não estava de posse ainda do animal, né?
14: Exato.
13: A posse ainda pertencia ao vendedor, né? É um assunto...
14: E o valor da mula, R$3.000. É uma mula bem avaliada, né?
13: Bem avaliada.
16: É, não dá pra te comprar algo que já não tem mais.
13: Pois é.
16: É complicado.
13: Pois é, não existe mais.
14: E ainda se a mula tivesse se jogado na cerca, como aconteceu ali devido a uma...
13: O estresse,
14: um,
13: né?
14: Mas eu digo assim, de forma proposital pelo vendedor, aí tudo bem, né? Mas não foi o caso, né? Acredito eu.
13: Nós vamos ter nesse final de semana aqui, e você já citou aí como manchete, essa procissão, né? Essa caminhada que vai reunir milhares de fiéis da Igreja Católica, eu não tenho a menor dúvida, tem sido assim ao longo dos anos. E é muito legal porque ela está dentro dos festejos da homenagem a Santa Teresinha, nossa padroeira. Agora eu queria falar algo relacionado à igreja, que não é propriamente a festa. O Dom Mário passou uns dias na Europa e aproveitou para dar um mergulho na história, na cultura de algumas cidades, entre elas Florença, com a sua magnitude, a sua beleza arquitetônica, Veneza, Roma, Assis, a terra de
16: São Francisco.
13: Esteve no encontro de franciscanos para marcar os 800 anos da morte de Francisco de Assis, a inspiração de todos eles. Mas ainda na viagem, Dom Mário parece que andava meio preocupado com um detalhe. É que Dom Mário, nosso bispo diocesano, prestes a comemorar seus 74 anos de idade, ainda dá atenção à senhora sua mãe, ou à sua genitora de 95 anos. E a preocupação era de que a grama do jardim da casa estivesse alta demais, e de fato estava. Pois na quarta-feira agora, anteontem, lá estava Dom Mário roçando o gramado e deixando o jardim da sua mamãe mais bonito. Esse Dom Mário surpreende sempre com a sua amabilidade, prazer de viver e de servir. Só fazendo registro, padre Jovessi de Joaçaba e o padre Giovanni Derval acompanharam Dom Mário nesse roteiro pela Itália. É ou não é um cara fora de série, Marildo?
16: É, ele é diferenciado,
13: né?
16: É, como pessoa e como religioso, né?
13: É um cara maravilhoso.
16: É verdade.
14: Marildo, só deixa eu dar o serviço aqui pros fiéis, né? Da Igreja Católica aqui, Derval, Joaçaba, toda a região, todo mundo vai ser muito bem recebido. Então, amanhã, portanto, a procissão luminosa de Santa Teresinha do Menino Jesus, a saída será às 18 horas na Igreja Matriz Senhor Bom Jesus em Herval do Oeste, com destino ao Santuário Catedral em Joaçaba. Durante o percurso aí, os fiéis participarão dos cantos, orações, em devoção a Santa Teresinha, padroeira do Santuário Catedral e também da Diocese de Joaçaba. A procissão integra, portanto, a programação da 96ª Festa de Santa Teresinha, que inclui também a Novena das Rosas e atividades no pavilhão Frei Bruno, que o pessoal já está trabalhando pra caramba lá em alguns dias, né?
13: Inclusive, seu amigo aqui.
14: Eu passei por ali, eu tive a impressão de ver o Carlos lá.
13: O trabalho, a dedicação, a entrega, os produtos deliciosos e o espírito comunitário, né? Do voluntariado, que trabalha muito nesses festejos da padroeira Santa Teresinha, previsto para o final de semana, é que impressiona, né? É o carinho, é a produção de pães, bolachas, doces, e fora que ainda vem cucas nesse final de semana, gostosas. A produção de almoço, churrascos, é impressionante. Eu tô lá junto com a minha mulher, colaborando, e tem sido assim algo espetacular. Já falei aqui, uma espécie de terapia, mas é muito agradável poder servir a esse trabalho comunitário.
16: 18 horas 20 minutos, o Rádio Contato volta já já com mais notícias e informações para você. Continua com a gente.
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0: 18 horas 24 minutos, já estamos de volta, né, gente? Hoje, sexta-feira, sempre é uma alegria estar com você. E o aplicativo e-título poderá ser baixado, inclusive, no dia da votação das eleições deste ano, tanto no primeiro quanto no segundo turno, em 4 e 25 de outubro. O anúncio foi feito nesta quinta-feira pelo presidente do Tribunal Superior Eleitoral, ministro Cássio Nunes Marques. A mudança vale também para o primeiro acesso ao aplicativo nas eleições anteriores. O download e a ativação eram interrompidos no dia da votação para evitar uma sobrecarga do sistema. Neste ano, segundo o TSE, a infraestrutura foi preparada para manter o serviço disponível.
13: A maioria está votando, né, dessa forma já, né, Marido? Eu acho, né?
0: Tem muita gente
13: já. Tem muita gente já, né? Já deixando a parte analógica para o passado, né? Até porque daqui um pouco será uma imposição, né? Todo mundo vai ter que votar dessa forma. Ô, Marido, eu, falando em tecnologia, amanhã, ao 12h25, logo depois da propaganda política, eu vou trazer aqui para o debate no meu programa No Campo das Ideias a questão envolvendo a dependência dos alunos em sala de aula ou fora, mas principalmente em sala de aula, das tecnologias e da inteligência artificial. E ela ocorre no âmbito do ensino fundamental ao médio. Então está se usando de uma forma exacerbada. E o detalhe é que vem aqui para o programa amanhã o diretor do Colégio Marista, Frei Rogério, professor Luciano Petri, a Ilse Adriane, que é uma das coordenadoras, e Ilse Adriane Beber, e o Robson de Vargas, que também é um dos coordenadores. Então a gente vai tratar dessa dependência e também vamos falar do apagão na formação de docentes no Brasil. É um problema todo o território nacional. Não estamos mais produzindo professores. Onde isso vai parar? De um lado cresce a inteligência artificial, de outro desaparecem os professores. Pô, isso vai dar.
0: Vai dar uma discussão. Vai dar coisa, né? Com certeza. Aliás, pois não, ele pode ir?
14: Sim, mas é só da inteligência artificial. Acho que as pessoas não podem ficar dependentes da inteligência artificial, mas também, em paralelo a isso, elas vão ter que saber mexer com essa ferramenta, né? Porque até recentemente a gente teve aí o Sérgio dos Foguetes aqui em Joaçaba e ele falou exatamente isso. Hoje a inteligência artificial é uma realidade, as pessoas não podem se tornar dependentes, né? Exclusivamente, deu um apagão, acabou a internet e daí? A pessoa cruza os braços e não faz mais nada, né? É. Não é por aí. Mas você também, nesse mundo muito concorrido do mercado de trabalho, a pessoa também tem que saber se virar com essas situações.
13: Agora,
14: né?
13: Em sala de aula, Rio.
14: Ah, não, imagina, em sala de aula,
13: aí é complicado,
14: tá louco,
13: né?
14: Aí não dá, né?
13: Porque daqui a pouco, quem serão esses jovens, quem serão esses alunos de hoje lá no futuro?
14: É mais fácil do que colar, se a gente for analisar.
1: Muito mais fácil.
14: Muito mais, naquele trabalho de cola que tinha na escola, você ainda tinha que pegar os livros, tinha que olhar a página, tinha que ler o texto, ainda tinha um certo aprendizado.
1: Sim,
14: é claro,
1: sim,
14: que claro. Né, não era o ideal. Mas hoje é você digita ali, ó, me dá essa resposta na hora.
1: Aí você entende por que que todo mundo, ou a grande maioria, vai muito mal, exceptuando pouquíssimas pessoas, nas redações dos exames nacionais, né?
3: Eu quero pegar uma outra via na questão do professor que a gente vinha falando, e que tu, a gente já tocou nesse assunto aqui no Rádio Contato esses dias, com o Nelson, estava com a gente aqui. É mais uma profissão que vai terminar.
1: Ah, com certeza.
3: Se continuar nessa tocada, eu porque o professor, ele tá cansado de sala de aula. Duas coisas, questão salarial, né? O não reconhecimento.
1: Sim.
3: E essa geração que vem aí que...
1: Que acaba com a saúde dele.
3: Que acaba com a saúde, literalmente, do professor.
1: É claro. Né? Tá matando então, os professores.
3: Então, é uma discussão que precisa ser levada muito a sério.
1: A inteligência artificial é tão, digamos assim, eu diria a palavra correta, é perigosa mesmo, porque, se, veja bem, os pais da inteligência artificial, 4, 5, 6 homens no mundo, lideranças do meio tecnológico, estão pedindo para que se pare um pouco, que se pare para pensar, refazer, reprogramar certas coisas, porque eles estão assustados. Eu vi um cara dizer, um desses líderes dizer, olha, o mundo não vai acabar até 2030. Pois é, daí, mas 2030 está aí.
3: Tem 4 anos.
1: Quer dizer que 31 pode? Então, estão apavorados. Aí vem o Trump dizendo que não, é o contrário. Então, você fica...
14: E hoje nas redes sociais tem um festival de perfis que são integralmente de inteligência artificial. Sim. As pessoas não são pessoas, são criações, né? Criações artificiais.
3: Muito então, próximas à perfeição, né,
14: Olívia? Muito próximas. E você vê muitas vezes nos comentários o pessoal elogiando, o pessoal interagindo sem ter uma noção que aquilo é uma inteligência artificial.
1: Verdade.
14: Marildo, falando aí de questões de inteligência artificial, vamos mudar agora um pouco de assunto para um assunto bem importante, que é a campanha de arrecadação de materiais recicláveis. A ação acontece amanhã em Joaçaba, inicia às 7:30 da manhã, vai até às 2 horas da tarde, com 4 pontos de coleta distribuídos pelo município. Durante o período, a população poderá entregar diferentes tipos de resíduos para que tenham a destinação adequada, incluindo materiais que nem sempre podem ser descartados junto à coleta convencional. A campanha contará com 4 pontos de recebimento: rodoviária no bairro Nossa Senhora de Lourdes, creche do bairro Menino Deus, ESF Nossa Senhora de Lourdes e praça do bairro Clara Adélia. Entre os materiais que serão recebidos estão lâmpadas, aparelhos eletrônicos, eletrodomésticos, pilhas, também óleo de cozinha usado, tampinhas plásticas, vidros, plásticos, papelão, papel, livros, apostilas, revistas, isopor, materiais e pneus, metais e pneus. Outros materiais que possam ser destinados à reciclagem também poderão ser entregues durante essa campanha. O pessoal que está guardando em casa, a hora de levar até esses pontos já citados é agora.
1: Os livros, por favor, antes de jogar fora, leem de novo, aprendam um pouco, exercite a leitura e o conhecimento, por favor.
3: Eu fiquei pensativo, o Orley lembrou um negócio antes. Naquele tempo a gente colava, né? É. Cara, colar na sala de aula era uma arte. Né?
1: Nossa!
3: Não, a gente fazia uma
14: de
3: a gente
14: habilidade.
3: De habilidade pra colar, sem o professor pegar no pé, né? Olha só.
1: Era um ato de coragem extrema.
3: Extrema. Esse é o legítimo de 0 a 100.
1: Ah, louco.
3: Né? Esse é o legítimo. O 0 a 100 nasceu aí, né? Se te pega, tu ganha zero, né? Se tu vai
14: deixa
3: bem.
14: Eu contar uma história aqui, rapaz. Eu nunca contei isso pra ninguém. Mas teve uma vez que um colega meu colou de mim. Ele pediu a resposta e eu passei a resposta pra ele. E aí, na hora que a professora corrigiu, era dissertativa, corrigiu a prova, ela deu certo pra mim, e assim, era quase as mesmas palavras, deu meia certa pra ele. Falou, Orly, como é que foi a tua resposta da tal? Falei, professora, deu certo? Pô, ela me deu meia certa. Ele teve a cara de pau de reclamar com a professora, rapaz.
1: Nossa.
14: Simplesmente ele se auto-sabotou, né?
1: Claro.
14: Porque mostrou que tava colando. Ou eu tava colando dele, nossa, ou ele tava colando de mim.
3: Sacanagem, né? Gente, volta já. Continue com a gente. Esse é o Rádio Contato. As notícias do dia pra você.
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0: Já voltamos, 18 horas 36 minutos e as notícias do dia. Parabéns, Herbaldo Oeste. Ontem teve Escola Canta, né, ali numa noite maravilhosa em Herbaldo Oeste, que reuniu crianças que representaram as suas escolas e foi uma noite belíssima. Hoje teremos os adultos no Festival da Canção, é isso?
14: Isso, hoje nós teremos aí os adultos, lembrando que este festival do Canterval, que é pro público aí, juvenil e também adulto é aberto para a região da MOC, né? Então, todo mundo já fez as inscrições, já passou aí por um critério de avaliação e hoje nós teremos, portanto, as apresentações a partir das 19 horas.
0: Todo mundo convidado, é isto aí.
1: Ô, Amarildo, olha só, Joaçaba está dando início à implantação da rede de segurança escolar. A Secretaria de Educação começou essa semana a implantar o que ela chama de rede de segurança escolar nas unidades do município, com o objetivo de integrar e viver uma nova etapa das ações envolvidas pelo município para tornar os ambientes cada vez mais seguros, acolhedores e preparados para a prevenção de situações de risco. Essa proposta, segundo a Secretaria, ocorre após investimentos em tecnologia, processos e melhorias dos ambientes escolares e busca ampliar também a participação da comunidade na construção de uma cultura permanente de proteção. A rede será organizada em cada unidade escolar, envolve gestores, coordenadores, professores, alunos, representantes da comunidade, vizinhos das escolas e integrantes das associações de pais e professores das APPs. E segundo eu soube também, a implantação da rede amplia o conceito de segurança escolar ao envolver diferentes pessoas que fazem parte do cotidiano das unidades, ou seja, todos de olho na escola.
0: Isto aí, 18h38 agora.
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0: Muito bem, a gente tá na bronca com a seleção brasileira, mas a Itália, né, a gente também não se emenda. Perdeu mais um jogo, hoje perdeu para a Bélgica na Liga das Nações.
1: Jogando em casa. Né?
0: Jogando em casa, então.
1: Que coisa. Mas a França ganhou da Turquia fora?
0: Ganhou lá
1: na Turquia. Belo resultado.
0: 1-0 gol de Mbappé, né?
1: Agora um detalhe importante, eu fiquei horrorizado, sinceramente, com algumas atuações hoje da seleção brasileira. Primeiro, porque eu acho que a seleção nunca jogou num campo tão ruim. O gramado do estádio lá daquela região noroeste da Austrália, lamentável sobre todos os aspectos. Mas enfim, ainda assim não justifica a baixa performance de alguns jogadores. O Vini Júnior está muito mal. O Endrick acabou não fazendo absolutamente nada. Nosso goleirão de 2 metros e alguma coisa de altura se ajoelhou ao invés de jogar na bola. Caramba, o que é isso? E aí nós temos outro, o sistema de jogo, não pode um 4-2-4, não dá certo. 4-2-4 é para matar os dois do meio, que não consegue criar, tem que só destruir, não consegue armar jogada. E o que aconteceu? O time não rendeu. Ainda assim jogou melhor que a Austrália em alguns momentos, mas decepcionou bastante. E o Ancelotti acaba perdendo mais pontos dentro dessa análise que se faz do seu trabalho no futebol.
14: O Ancelotti está sendo mais do mesmo, né? Os últimos treinadores da seleção não conseguiram apresentar um bom resultado, não, nem no campo, né? Boas apresentações e muito menos de resultados, vamos dizer assim, que enchesse de orgulho o torcedor brasileiro, que isso já faz muito tempo. E hoje a seleção toda, né, como um todo, apresentou um futebol que era para ter perdido, né? Teve aquele último lance, né, que o Rayan conseguiu uma cabeçada ali na cobrança de escanteio, fazendo o empate 1-1, mas de fato o Vini Júnior ele foge dos duelos, quer disputar uma bola. Tá.
1: O Rafinha fez 14 gols e 8 assistências desde agosto para cá.
0: Sim.
1: No Campeonato Espanhol. E na seleção ele não consegue brilhar,
14: Mas ele tá jogando em outra posição na seleção. Então, eu acredito assim, ó, se ele tá rendendo tanto no Barcelona, mantém ele na posição.
0: Exatamente isso. Que é a posição que joga o Vini Júnior.
1: É, né? Aí que tá.
0: Ele joga no Barcelona ali, entrando pela esquerda.
1: Pela esquerda, cortando pro meio.
0: Pro meio, é onde ele tá rendendo muito.
14: É, ali ele tá no Barcelona mais como falso 9 agora, isso. Que ele tá fazendo mais gols, né? E ele é o artilheiro da Europa atualmente.
0: E quem
14: agora...
0: fez, quem jogou como falso 9 hoje?
1: O Hendrick.
14: Exatamente.
0: Então, né? Se botar na balança o Andy, que nem tá jogando no Real.
14: Não.
0: Nem tá jogando. Então,
14: ele teve 5 minutos nessa temporada.
0: Então, professor, dá licença, né?
1: O Marildo me contou quando ele entrou no estúdio, eu já estava aqui. E o detalhe é que fizemos um gol à Austrália e sofremos um gol à brasileira. Né? Cadê os nossos batedores? Pô, o cara bateu uma falta sensacional também. Aquela bola, como é que passa pela barreira e cai, né? Pegou um chute antológico. De
14: alavanca, né?
0: Deu uma saudade de Zico na cobrança de falta do time da Austrália
1: Melinho.
0: Hoje. Maravilhoso. Joaçaba, como é que está nos jogos?
14: 3 jogos, 3 vitórias. Hoje bateu a equipe do Caçador por 7-2. Equipe de Caçador levando a quadra um sub-20, mas vai interessa, né? É, jogos abertos, tem que enfrentar e vencer quem vem pela frente e agora se classificando diretamente para as semifinais.
0: Isto aí, estamos nos regionais, né? Isto aí, 18h42, a gente volta daqui a pouquinho com o programa da Prefeitura Municipal de Joaçaba no Rádio Contato.
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2: 18h46. Boa noite, boa sexta-feira. Voltamos com Rádio Contato e agora vamos ao programa da Prefeitura Municipal de Joaçaba. Marivânia Carvalho, seja bem-vindo. Olá.
3: Olá, Marildo Monteiro e ouvintes da Rádio Catarinense. Eu sou Marivânia Carvalho e está começando mais uma edição do Administração em Foco, o programa da Prefeitura de Joaçaba que traz para você as principais ações e conquistas do nosso município. Confira os destaques dessa semana. Joaçaba promove campanha de arrecadação de materiais recicláveis neste sábado. Prefeitura de Joaçaba convida para audiência pública de demonstração e avaliação das metas fiscais do segundo quadrimestre de 2026.

0: revistas, isopor, metais e pneus, entre outros resíduos que podem ser destinados à reciclagem. A coordenadora do setor de controle de endemias, Thailise Cristina Kopp, traz mais informações.
1: Temos agora, no sábado, dia 26, das 7:30 da manhã às 14 horas, mais uma campanha de arrecadação de material reciclável. Principal objetivo dessa campanha é a prevenção às arboviroses, né, principalmente da dengue, porque esses materiais coletados muitas vezes acabam ficando jogados em terrenos baldios ou mesmo no pátio das residências, acumulando água da chuva. Então, o principal objetivo é a prevenção, né, dessas doenças, mas também a gente aproveita para incluir outros tipos de materiais na campanha. Então, as pessoas podem estar descartando eletrônicos, eletrodomésticos, materiais plásticos, papel, papelão, livros, apostilas, óleo de cozinha usado, blister de remédio, que são aquelas cartelinhas vazias. Também vamos arrecadar pneus, vidros, isopor, metais. Então, todos os materiais que podem ser recicláveis, eles vão estar sendo coletados. O que nós não vamos coletar? Móveis. Então, sofás, guarda-roupas, né, materiais de estofado, madeira, não vamos conseguir coletar e destinar. Colchão também não, mas o restante, fogão, máquina de lavar, geladeira, micro-ondas, essas coisas a gente vai estar dando a oportunidade para os moradores levar até 4 pontos de coleta. Quais pontos são esses? Nós vamos ter um ponto na creche do bairro Menino Deus, outro ponto na rodoviária, lá em cima no Nossa Senhora de Lourdes, pelo acesso da rua da Avenida da Liberdade, e também outros dois pontos, um na ESF do Nossa Senhora de Lourdes, na Avenida Santa Luzia, e o último ponto na praça do bairro Clara Adélia. Então, as pessoas que tiverem esses materiais separados vão poder levar entre as 7:30 da manhã às 14 horas do dia 26. É importante lembrar que a campanha ela vai acontecer independente da previsão do tempo. Então, mesmo que esteja já chovendo, as pessoas podem levar o seu material, que ao início da tarde vai ser coletado. Essa mobilização da Secretaria de Saúde é um pedido da população para ter a certeza da destinação dos seus materiais, né? Ter o descarte de forma ambientalmente correta. Então, a gente aproveita para também avisar, né, alguns moradores de outros bairros que às vezes não consigam levar nessa data. A gente vai estar organizando outras campanhas nos próximos meses, né? Mas a gente tem tentado dar essa oportunidade para as diferentes regiões do município. E agora, então, nesses bairros da parte mais alta, né, do nosso perímetro urbano, e em breve teremos em outros bairros também e na região central. Mesmo assim, moradores de outros bairros ou até mesmo de outros municípios podem aproveitar essa oportunidade para levar nos pontos de coleta, mesmo que não morem nas proximidades.
0: E a Prefeitura de Joaçaba realiza na próxima segunda-feira, dia 28, às 18 horas, a audiência pública de demonstração e avaliação das metas fiscais referente ao segundo quadrimestre de 2026. A audiência acontece nas dependências da Câmara de Vereadores de Joaçaba e atende ao que estabelece a Lei de Responsabilidade Fiscal, garantindo transparência e possibilitando que a população acompanhe a situação das contas públicas e os resultados fiscais do município. O secretário de Gestão Administrativa e Financeira, Luiz Carlos Martim, traz mais detalhes.
2: A audiência pública prevista no artigo 9º, parágrafo 4º da Lei Complementar número 101 de 2000, conhecido como a Lei de Responsabilidade Fiscal, constitui um momento de relevância e singularidade no tocante ao controle social, vez que oportuniza aos usuários dos serviços, aos provedores de recursos e seus representantes realizarem uma avaliação periódica sobre a gestão dos recursos públicos e o cumprimento das metas fiscais. Neste contexto, será

0: disponibilizado informações sobre a execução orçamentária e financeira do segundo quadrimestre de 2026, e demonstrando a progressão em direção ao cumprimento das metas fiscais estabelecidas para o exercício financeiro de 2026, no tocante à receita arrecadada, às despesas empenhadas, ao atingimento dos índices constitucionais, gasto mínimo de 25% com educação e de 15% com saúde. Como se trata de uma prestação de contas relativas ao período de janeiro até agosto de 2026, relacionado às metas fiscais, aproveito a oportunidade para convidar os munícipes a participarem dessa audiência, que será realizada segunda-feira, dia 28 de setembro, às 18 horas, no plenário Claudino Morandini, na Câmara Municipal de Vereadores, localizado na rua Tiradentes 872.
1: A Escola Municipal Mercedes Luiza do Nascimento de Joaçaba representou o município no SESI Arena Tech, torneio de robótica que aconteceu em Concórdia, e conquistou 4 troféus em diferentes modalidades da competição. A diretora da Escola Municipal Mercedes Luiza do Nascimento, Eliane Alves Cardoso, traz mais informações.
2: Essa semana, então, a Escola Mercedes, representando o município de Joaçaba e as escolas do nosso município, estivemos na HJ Tech, no evento de robótica SESI Arena Tech, para participar do torneio, desse torneio de robótica nas modalidades Steam sobre rodas. As equipes oficiais da First Lego League Challenge e também competição de sumô. Fomos com 40 alunos para o torneio. Trouxemos 4 troféus, um deles título de designer de Steam sobre rodas, que era na competição então dos carrinhos. As equipes Metalbots e Iron Maker trouxeram o título e o troféu de aliança vencedora. A equipe Tech Explorers trouxe 2 troféus para Joaçaba, um com o título de primeiro lugar na aliança do robô sumô, nos combates do robô sumô. Também trouxeram o título de espírito de equipe, de trabalho em equipe. Nos representa muito o trabalho da educação do município de Joaçaba, esses títulos. Competência no trabalho, a questão mesmo que a gente trabalha muito em sala de aula e na escola, não só na nossa Escola Mercedes, mas nas demais, que é esse espírito acolhedor, batalhador, com comprometimento e dedicação. E o resultado das alianças vencedoras vem mesmo pelo fato de as crianças terem o entendimento da robótica, do trabalho que é realizado entre as parcerias público-privadas, SESI e Prefeitura Municipal de Joaçaba. Também fomos reconhecidos e trouxemos o troféu de título de Prefeitura Parceira, que eu acho muito, muito importante essa valorização por todo o trabalho que é realizado nas nossas escolas e pelas parcerias que temos. Então, entendo também como gestora que os resultados eles vêm a partir da dedicação dos nossos professores, dos nossos alunos, das portas abertas. Quero agradecer a Secretaria Municipal de Educação, a Prefeitura, porque sempre que levamos, enquanto escola, uma demanda para esses setores, nós somos acolhidos. Também aos pais, que sempre nos apoiam, confiam no trabalho da nossa equipe. Os nossos professores não têm o que falar, não têm palavras para traçar elogios do quanto são competentes, mas o coração do nosso trabalho pedagógico é o planejamento integrado, então todos participam de todo o processo e a criança é que vai refletir em resultados, vai mostrar habilidades e competências naquilo que a gente se propõe a participar.
1: Eu sou Marivânia Carvalho e esse foi o Administração em Foco de hoje, trazendo todas as novidades da Prefeitura de Joaçaba para você. Voltamos na próxima semana. É com você, Marildo Monteiro.
3: Muito obrigado, Marivânia. Bom final de semana para você e toda a equipe. 18 horas, 57 minutos e meio.
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3: As informações de hoje, um homem de 66 anos foi morto a facadas após ser atraído para um falso encontro com uma mulher em Passo de Torres, no sul do estado. A vítima foi identificada como Odilon de Oliveira Cândido, que viajou desde Torres, no Rio Grande do Sul, até a residência da suspeita. Depois de manter contato pela internet, de acordo com as investigações conduzidas pela Polícia Civil, a emboscada foi arquitetada por um casal de namorados com o objetivo de obter dinheiro. No entanto, ao chegar no local, os criminosos descobriram que o homem portava apenas R$5. Durante a abordagem, a vítima tentou pedir ajuda, mas acabou atingida por um golpe de faca no pescoço. Os suspeitos foram localizados e presos pela polícia na quarta-feira em Garopaba, município situado a mais de 200 quilômetros de distância do local do crime. Com eles, os agentes recuperaram o veículo da vítima, que estava estacionado na região central da cidade. Muito cuidado com a dita internet. Nós ficamos por aqui. Obrigado pela sua companhia em mais uma semana. Que você tenha um bom final de semana. Fique agora com a Voz do Brasil. Em nome de todos nós, bom final de semana.

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2: Olá, boa noite.
1: Boa noite para você que nos acompanha em todo o país.
2: Sexta-feira, 25 de setembro de 2026.
1: Vamos aos destaques do dia.
2: Medida provisória vai proibir as bets no país.
1: A partir da publicação da medida, não será mais possível fazer apostas online.
2: Jogadores terão até 5 de outubro para retirar o dinheiro disponível nas plataformas. Luana Karen.
3: Plataformas e aplicativos de jogos vão sair do ar no dia 6 de outubro.
1: E o impacto das bets nos jovens.
2: Estudo divulgado pelo Ministério da Educação aponta que apostas online podem afetar 2 milhões de estudantes. Edinaldo Júnior.
4: Pesquisa estima que 986 mil potenciais ingressantes deixaram de se matricular em 2026 por causa dos gastos com as bets.
1: Mais experiência para quem quer ser professor.
2: Programa que prepara futuros docentes dentro das escolas agora é lei. Gabriela Noronha.
5: A bolsa é voltada para os estudantes de licenciatura que recebem um incentivo financeiro e a oportunidade de atuar na educação básica.
1: Hoje na apresentação da Voz do Brasil, eu, Mariana Jungmann e Luciano Seixas.
2: E acompanhe a gente ao vivo, acesse radiogov.ebc.com.br ou o canal Gov na sua TV aberta.
1: O governo federal decidiu, por medida provisória, proibir as bets no Brasil.
2: Quem tem os detalhes ao vivo é a repórter Luana Karen. Boa noite, Luana.
3: Boa noite, Luciano, Mariana, e boa noite aos ouvintes da Voz do Brasil. O ministro da Fazenda, Dario Durigan, anunciou três medidas tomadas pelo governo. A primeira determina a proibição das apostas online no Brasil, as chamadas bets. Por meio de medida provisória, que passa a valer a partir da publicação no Diário Oficial da União, as bets estão definitivamente proibidas no país. A MP também prevê medidas para impedir que esse tipo de propaganda chegue às pessoas e trata da devolução de recursos dos apostadores. A segunda iniciativa anunciada pelo governo é um projeto de lei em regime de urgência que será enviado ao Congresso Nacional com tipos penais para quem explorar ou operar apostas online no país. A terceira ação é uma nova versão do programa Desenrola, de renegociação de dívidas, que vai oferecer novas oportunidades para resolver dívidas antigas dos brasileiros. Sobre o mercado de bets, o ministro da Fazenda, Dario Durigan, destacou que as medidas adotadas pelo governo nos últimos anos, como a derrubada de mais de 70 mil sites de apostas ilegais, a proibição de que beneficiários de programas sociais fizessem apostas e a autoexclusão de mais de 1,5 milhão de pessoas das plataformas não foram suficientes para combater o comprometimento de renda da população e ainda trouxe um problema de saúde pública para o país.
6: E hoje a gente chega à conclusão que, mesmo feito esse esforço, a renda das famílias segue comprometida. Só no mercado que até então estava legalizado, a gente tem mais 60 bilhões de reais que foram para as empresas de apostas. 60 bilhões de reais que foram esterilizados do ponto de vista do uso das famílias, do uso na economia real. Mas mais que isso, nós estamos com um problema de saúde pública envolvendo as bets. Basta a gente ver os levantamentos, as pesquisas, casos de suicídio que a gente não pode admitir.
3: A partir da publicação da medida provisória que proíbe as bets, as empresas de apostas não poderão receber mais nenhum aporte dos apostadores. Os sites e aplicativos continuarão ativos apenas para que os apostadores resgatem o dinheiro já depositado na plataforma. Esses sites e aplicativos vão ficar online até as 23 horas e 59 minutos do dia 5 de outubro para que o cidadão cidadão possa retirar o dinheiro que resta. No dia 6 de outubro, às 0 hora, haverá determinação para lojas de aplicativos e para os conectores de rede para que haja bloqueio desses sites no país. As pessoas que não conseguirem resgatar o dinheiro até o dia 5 de outubro terão mais oportunidades, conforme destaca Dario Durigan.
6: Mesmo quem não conseguir até o dia 5 de outubro, a partir do dia 6 e 7, as empresas de apostas vão ter que individualizar o saldo remanescente, informar para os bancos onde elas já têm a conta, por onde passam as apostas, para que esses bancos, entre o dia 9 e dia 14, façam o redirecionamento dos recursos para os apostadores. Havendo qualquer dificuldade, a Caixa Econômica Federal vai estar à disposição para fazer essa intermediação final nesse processo.
3: O canal Fala BR está disponível para receber denúncias da população sobre o funcionamento de bets no país. O Fala BR pode ser acessado pelo site gov.br/falabr. Mariana e Luciano.
1: Obrigada, Luana Karim, pelas informações ao vivo aqui na Voz do Brasil.
2: Ainda falando sobre as apostas online, cerca de 2 milhões de estudantes universitários da rede privada têm a renda comprometida por conta das bets.
1: É o que apontam dois estudos divulgados hoje pelo Ministério da Educação.
2: Os levantamentos indicam que os gastos com apostas online aparecem relacionados a decisões de ingresso e permanência no ensino superior privado.
4: O Ministério da Educação divulgou informações de dois levantamentos do setor privado relacionados ao impacto das apostas online, as chamadas bets, sobre o ingresso e a permanência de estudantes na graduação. De acordo com os estudos, cerca de 2 milhões de universitários da rede privada podem ter a trajetória acadêmica afetada pelo comprometimento da renda com as apostas online. A pesquisa da Associação Brasileira de Mantenedoras do Ensino Superior, em parceria com a Educa Insights, estima que 986 mil potenciais ingressantes deixaram de se matricular em 2026 por causa dos gastos com as bets. Entre os já matriculados, 14% relataram atraso nas mensalidades ou trancamento do curso pelo mesmo motivo. Os dois grupos juntos somam cerca de 2 milhões de estudantes potencialmente afetados, considerando que a rede privada possui mais de 8 milhões de matrículas. Outro levantamento do Instituto Semesp aponta que 19,1% das instituições privadas pesquisadas já observaram relação entre apostas online e inadimplência de estudantes. Segundo o MEC, o comprometimento da renda pode afetar estudantes que dependem de políticas de acesso e financiamento, como o Programa Universidade para Todos, o ProUni, e o Fundo de Financiamento Estudantil, o FIES. Edinaldo Júnior para a Voz do Brasil.
1: Professor é algo que começa muito antes da sala de aula. Quem está se preparando também precisa aprender na prática, dentro da escola.
2: É isso que o PIBID, o Programa Institucional de Bolsa de Iniciação à Docência, ajuda a fazer. O estudante de licenciatura recebe uma bolsa e acompanha o dia a dia de uma escola pública ainda durante a faculdade.
1: E agora o programa virou política de Estado.
5: Entrar em sala de aula e viver a realidade das escolas públicas antes mesmo de se formar na graduação. A Bolsa PIBID, do Programa Institucional de Bolsa de Iniciação à Docência, é voltada para os estudantes de licenciatura que recebem um incentivo financeiro e a oportunidade de atuar na educação básica. Durante o período da Bolsa, eles apoiam os professores titulares em suas atividades e participam de projetos na comunidade escolar. Andressa Salles, aluna de licenciatura em Biologia na Universidade de Brasília, foi bolsista do PIBID. Há poucos meses de se formar, no fim do ano, ela conta que a experiência mudou seu olhar sobre a educação.
7: Exatamente por essa questão da gente ver, né, de que a educação ela abre um leque para a gente na questão de pesquisa, na questão de extensão com a comunidade, de ver que muitas coisas que a gente tem na nossa sociedade, a gente consegue plantar uma sementinha ali, né, com os meninos dentro da educação básica.
5: Criado em 2007, o PIBID funcionava com base em portarias e decretos presenciais e agora virou lei. A nova legislação consolida o programa, dando mais segurança jurídica e garantindo a previsão no orçamento público. O texto define os objetivos do PIBID e as 5 modalidades de bolsa. Além dos estudantes, há bolsas para os docentes das universidades e para os professores de escolas públicas que supervisionam os participantes. Denise Pires, presidente da Coordenação de Aperfeiçoamento de Pessoal de Nível Superior, CAPES, comentou a nova lei.
8: É o programa de iniciação à docência para fortalecer e qualificar a formação de professores de educação básica.
5: Juliana Corrêa da Silva, coordenadora institucional do PIBID na Universidade Federal do Rio de Janeiro, fala da importância do programa para a formação de novos professores.
9: É a partir desse programa que os professores em formação têm seus primeiros contatos com a escola como lugar de formação profissional também. Então eles conhecem o ambiente em que eles vão atuar. Essa articulação entre universidade e escola é bastante positiva no fortalecimento e na melhoria mesmo desses cursos de formação de professores.
5: Segundo a nova lei, o PIBID deve abranger diferentes contextos da educação básica, com destaque para a educação do campo, indígena, quilombola e de jovens adultos. A quantidade de bolsas dependerá da disponibilidade orçamentária e de regulamentação da CAPES. Os projetos apresentados pelas universidades devem priorizar a formação prática dos futuros docentes. Reportagem Gabriela Noronha.
2: E está chegando a hora do Enem. E quem faz a prova em Libras, que é a língua brasileira de sinais, já tem uma ferramenta para se preparar.
1: É a plataforma Enem Libras.
10: A plataforma Enem Libras já está disponível para consulta para candidatos ao exame que dependam de conteúdos adaptados para estudo, prática e familiarização com o formato da videoprova. Além de edições anteriores de videoprovas do Enem, os interessados podem acessar cadernos de questões em língua portuguesa, gabaritos e a cartilha de redação em Libras. São edições de provas em vídeos desde 2017. A plataforma também apresenta uma interface semelhante à utilizada na aplicação oficial do exame, permitindo conhecer a organização do ambiente e a dinâmica de navegação da videoprova. As provas do Exame Nacional do Ensino Médio, Enem, serão aplicadas nos dias 8 e 15 de novembro em todo o país. No primeiro dia serão aplicadas as provas de linguagens, ciências humanas e redação. E no segundo dia, provas de matemática e ciências da natureza. O endereço da plataforma é o enemvideolibras.inep.gov.br. Dilson Santa Fé, para a Voz do Brasil.
2: Mais de 400 celulares foram apreendidos até agora pelas forças de segurança em estabelecimentos prisionais em todo o país.
1: A ação é resultado da nova fase da Operação Mute, que começou na última segunda-feira e busca desarticular a comunicação de criminosos em presídios.
2: A operação é coordenada pelo Ministério da Justiça e Segurança Pública em parceria com as Secretarias de Administração Penitenciária, Polícias Penais e demais órgãos responsáveis pela gestão do sistema prisional nos estados.
1: E também em operação coordenada pelo Ministério da Justiça e Segurança Pública, mais de 41 mil pessoas foram presas desde julho em todo o país durante a Operação Mulher Segura.
2: A ação combate crimes de violência contra a mulher e também reforça o atendimento e a proteção às vítimas.
1: Coordenada pelo Ministério da Justiça e Segurança Pública, a operação reúne forças de segurança estaduais e federais e tem caráter permanente.
11: A Operação Mulher Segura já prendeu mais de 41.800 pessoas em todo o país. Desse total, mais de 35 mil foram em flagrante. Entre os crimes mais frequentes estão lesão corporal, ameaça e descumprimento de medidas protetivas. A ação é coordenada pelo Ministério da Justiça e Segurança Pública e reúne forças de segurança estaduais e federais. Em pouco mais de 100 dias, a operação atendeu mais de 161 mil vítimas e cerca de 100 mil medidas protetivas de urgência foram acompanhadas. A ação, que começou em 1º de junho, é permanente e prevê ainda atividades de prevenção e atendimento às vítimas. Thaís de Araújo, para a Voz do Brasil.
2: Reforçando, denúncias de violência contra a mulher podem ser feitas pelo Ligue 180.
1: Casos mais graves devem ser encaminhados imediatamente para atendimento emergencial de segurança pública pelo telefone 190.
2: Quer saber como está a segurança na sua região? O mapa de Segurança Pública 2026 reúne os principais dados sobre crimes em todo o país.
1: Essas informações ajudam estados e municípios a identificar os problemas de cada região e planejar ações para prevenir e combater os crimes. O mapa da segurança pública nacional, produzido pelo Ministério da Justiça e Segurança Pública, reúne 30 indicadores criminais informados pelos estados e o Distrito Federal. As estatísticas formadas a partir daí apoiam os gestores na formulação de políticas públicas, como explica o diretor de gestão e integração da informação do Ministério da Justiça e Segurança Pública, Joaquim Carvalho.
12: Dá suporte para o gestor público fazer o acompanhamento, a evolução desses indicadores, e isso permite que tenhamos uma política pública mais efetiva.
1: A edição de 2026 inclui dois novos indicadores: tentativa de feminicídio e estupro de vulnerável. Para o diretor Joaquim Carvalho, a análise desses dados amplia o monitoramento da violência contra a mulher e contra as crianças e ajuda a prevenir esses crimes.
12: A gente passa a entender o fenômeno da criminalidade. Isso oferece subsídios mais qualificados para a formulação e o aperfeiçoamento dessas políticas públicas voltadas especialmente à prevenção e ao enfrentamento dessas violências.
1: O mapa da violência deste ano mostra, entre outros dados, mais de 25 mil mortes no trânsito no Brasil no ano passado, 85 mil pessoas desaparecidas e mais de 8.570 roubos de carga em todo o país. Reportagem Graziele Bezerra.
2: O mapa pode ser consultado em gov.br/MJ.
1: O Ministério da Saúde pediu à Conitec avaliação para incorporar ao SUS as chamadas canetas emagrecedoras, usadas no tratamento da obesidade.
2: A Conitec é responsável por assessorar a inclusão, exclusão ou alteração de medicamentos, produtos, exames e procedimentos no Sistema Único de Saúde.
1: A proposta inclui medicamentos à base de semaglutida e liraglutida, que são princípios ativos usados nas canetas de GLP-1.
2: O documento aponta a redução em cerca de 70% dos preços desses medicamentos no Brasil em menos de um ano, e que o país possui a maior variedade desse produto no mundo, com 25 opções disponíveis atualmente.
1: A comissão tem 180 dias para analisar o pedido.
2: Agências da Previdência Social distribuídas por 20 estados em todas as regiões do país farão mais um mutirão de atendimentos esse fim de semana.
1: Os atendimentos vão ser focados na realização de perícias médicas e avaliações sociais, etapas que são obrigatórias para a concessão de benefícios.
2: Para ser atendido, o cidadão precisa agendar pelo site ou aplicativo Meu INSS ou por ligação para a Central 135.
1: A presidente do INSS, Ana Cristina Silveira, detalha a quantidade de vagas oferecidas neste sábado e domingo e fala sobre os mutirões.
13: Só nesse final de semana nós temos 23 mil vagas no Brasil todo. E esses mutirões é para fazer atendimento de perícia médica e de avaliação social. É importante mencionar que os mutirões foi de fundamental importância para a gente ter controle do nosso atendimento. Esse ano a gente já atendeu mais de 300 mil pessoas em mutirões.
2: Quando a gente viaja, tem muita coisa que pesa na escolha de um destino: o preço, a hospedagem, a segurança e até as opções de passeio.
1: E o Ministério do Turismo quer entender melhor esses hábitos de quem viaja pelo Brasil.
2: Para isso, uma pesquisa vai ouvir cerca de 22 mil visitantes em 50 municípios de todas as regiões do país.
14: O Ministério do Turismo e o Itaipu Parktec realizam a Pesquisa Nacional de Demanda Turística. Até 3 de outubro, pesquisadores vão ouvir cerca de 22 mil turistas de 50 municípios das 5 regiões do país. Segundo o ministro do Turismo, Gustavo Feliciano, o objetivo é conhecer melhor a realidade do setor em cada região.
15: Então a pesquisa ela vem exatamente para poder nos dar um panorama que nós estamos vivendo e para que a gente possa, né, recolhendo os dados mais apurados e fiéis do momento turístico que nós estamos fazendo, implementar políticas públicas consistentes.
14: As entrevistas são presenciais e feitas por pesquisadores identificados com crachá em pontos de circulação e concentração de visitantes. Podem participar brasileiros e estrangeiros com 18 anos ou mais, que não moram no município pesquisado e tenham realizado ou pretendam realizar pelo menos um pernoite no destino. O questionário aborda transporte, hospedagem, tempo de permanência, planejamento da viagem, motivos para escolher o destino, atividades realizadas, gastos e avaliação da experiência. Também são analisados aspectos como infraestrutura, segurança, acessibilidade, conectividade e preços, explica Yuri Benites, diretor de turismo do Itaipu Parktec.
16: Então, quando a gente fala da oferta e essa visão, né, de um turismo como um fenômeno que acaba movimentando pessoas e ocupando diversos serviços, quando, né, as pessoas nos auxiliam em responder por que elas estão indo, como elas estão indo, que frequência, nos auxilia na construção de um plano municipal e, por consequência, no plano estadual e no plano nacional, que preveja melhores estruturas para que esse turismo continue acontecendo.
14: Os dados vão ajudar a identificar o perfil e as necessidades dos turistas e a orientar políticas públicas e investimentos. Os resultados, com informações por município, serão disponibilizados no Observatório Nacional de Turismo Sustentável, com previsão de lançamento até abril de 2027. Reportagem Pablo Mundim.
1: E hoje vamos falar de um destino turístico brasileiro conhecido pelas flores. É o Lambra, no interior de São Paulo, que é responsável por 40% da produção nacional de flores e plantas ornamentais.
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2: No interior de São Paulo, já é conhecida como a capital nacional das flores.
1: Agora, a cidade ganhou projeção internacional. Foi escolhida pelo Ministério do Turismo para disputar o selo Melhores Vilas Turísticas do Mundo, da ONU Turismo.
2: No destino, a tradição europeia dá o tom dos passeios. E com a chegada da primavera, tudo fica ainda mais colorido e cheio de atrações para quem gosta de flores, natureza e gastronomia.
18: Época do ano em que parece que o Brasil inteiro ganha novas cores. A primavera chegou e no interior de São Paulo existe uma cidade onde ela parece durar o ano inteiro. Olambra é conhecida como a capital nacional das flores e basta andar pelas ruas, visitar os campos ou olhar para um dos cartões postais da cidade, o Moinho dos Povos Unidos, para entender por quê. A pouco mais de 130 quilômetros da capital paulista, a cidade preserva marcas da imigração holandesa na arquitetura, na gastronomia e nas tradições culturais. Mas em Olambra, a história também floresceu na agricultura. A floricultura virou a principal atividade econômica do município. Olambra responde por 40% da produção brasileira de flores e plantas ornamentais e por 80% das exportações do setor. É uma paisagem que atrai turistas, movimenta negócios e transforma o campo em cenário de passeio. Segundo o guia Armando Carrasco Júnior, na primavera, quando os jardins e os campos ganham ainda mais destaque, a cidade recebe visitantes que buscam eternizar momentos importantes.
19: Então, a primavera tem uma demanda grande, tem em relação com a Expo Flora, né, que é a festa das flores, mas vem muita gente para fotografar, fazer ensaio fotográfico, casal, pré-wedding, gestante, debutante, mas o pessoal vem para passear mesmo, para curtir os restaurantes, culinária típica holandesa, que além da produção de flores, Olambra é uma cidade colonizada por holandeses, então a cultura é muito presente na cidade, né, gastronomia, arquitetura, então muito da cultura, a cultura holandesa é muito forte ainda aqui.
18: Flores para fotografar, sabores para experimentar e histórias para conhecer. E Olambra também está sendo reconhecida por esse conjunto. A cidade está entre os 7 destinos brasileiros indicados pelo Ministério do Turismo para disputar o selo Melhores Vilas Turísticas do Mundo da ONU Turismo. A seleção valoriza lugares que preservam patrimônio, natureza, sustentabilidade e formas de vida tradicionais. O resultado será anunciado em dezembro em Buenos Aires. E quando a floricultura cresce, não é só quem planta que ganha. A cadeia envolve quem produz, quem vende, quem trabalha com turismo, quem recebe os visitantes e quem transforma a matéria-prima em experiências. Em Olambra, essa relação fica visível por todos os lados, como explica a produtora de flores, Marisa Granchelli.
20: As casas também são diferenciadas, a fachada típica holandesa, sempre com muitas plantas. Eu acredito que o turista acaba sendo abraçado pelas flores, pela simplicidade delas. A cidade é muito charmosa, né? E as flores encantam. A flor, ela traz isso, né? Ela traz carinho, ela traz emoção.
18: Talvez seja justamente essa sensação que a cidade procura provocar. Não apenas olhar para as flores, mas estar dentro delas. Caminhar, fotografar, comer, conhecer a história e perceber como uma atividade agrícola ajudou a construir a identidade de um destino turístico. Com sonorização de Reinaldo dos Santos, reportagem Karine Melo.
1: Na próxima semana, a Voz do Brasil vai levar você para o Pantanal, mais especificamente para conhecer a Transpantaneira, em Poconé, no Mato Grosso.
2: Ao longo dos cerca de 140 quilômetros da estrada, as margens viram um verdadeiro observatório a céu aberto. Pelo caminho dá para avistar jacarés, capivaras, tuiuiús, sucuris, várias espécies de aves e até onça-pintada.
1: É um passeio que mistura aventura, contato com a natureza e principalmente a importância de preservar a vida selvagem no Pantanal.
2: E essas foram as notícias do governo federal.
1: Uma realização da Secretaria de Comunicação Social da Presidência da República.
2: Com produção da empresa Brasil de Comunicação.
1: Fique agora com as notícias do Poder Judiciário e do Congresso Nacional. Boa noite, um bom fim de semana.
2: A gente volta na segunda-feira. Boa noite, até lá.
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21: Processo que envolve pagamento de precatórios à usina Sucro Alcooleiras é remetido ao plenário do STF.
22: TSE informa que e-título poderá ser baixado e acessado no dia da votação.
21: STJ mantém decisão que determinou a provedor desvincular nome de pessoa de resultados desabonadores em buscas na internet.
22: Boa noite, eu sou o Leandro Bezerra.
21: E eu sou Walter Lima.
22: O ministro Gilmar Mendes, do Supremo Tribunal Federal, remeteu ao plenário o processo que discute a unificação de entendimento sobre o pagamento de precatórios a usinas sucroalcooleiras.
21: A decisão de encaminhar o caso ao plenário já está valendo, mas será submetida a um referendo da segunda turma em sessão virtual, que começou nesta sexta-feira e termina no próximo dia 2 de outubro. Carolina Chaves.
23: Várias usinas cobram da União indenizações por prejuízos sofridos com a política de controle e fixação de preços do açúcar e do álcool nas décadas de 1980 e 1990. Agora o ministro propõe que o plenário defina se uma decisão do STF sobre esse tema, que tem repercussão geral, será aplicada a todos os casos em que a União foi condenada a indenizar usinas sucroalcooleiras. De acordo com um levantamento de riscos fiscais apresentado pela União, em caso de derrota, os valores devidos podem ultrapassar 103 bilhões de reais, o que, segundo o ministro Gilmar Mendes, pode impactar a meta fiscal e despesas orçamentárias.
22: E título poderá ser baixado e acessado no dia da votação nas eleições 2026.
21: Tribunal Superior Eleitoral prepara infraestrutura para garantir a estabilidade do aplicativo nos dois turnos. Estevão Furtado.
24: O anúncio foi feito pelo presidente do TSE, ministro Cássio Nunes Marques, na sessão plenária desta quinta-feira. A Justiça Eleitoral está reforçando a infraestrutura e concentrando esforços para garantir o funcionamento estável do aplicativo e-título durante os dias de votação. O app reúne serviços como consulta à zona e à sessão eleitoral, emissão de certidões, justificativa de ausência e pagamento de débitos eleitorais. Mesmo com a previsão de funcionamento durante os dias de eleição, a justificativa eleitoral recomenda que o eleitorado baixe o aplicativo e faça a ativação com antecedência. A medida ajuda a reduzir a concentração de acessos e permite conferir os dados antes da votação.
22: Provedor deve desvincular nome de pessoa de resultados desabonadores em buscas na internet.
21: O Superior Tribunal de Justiça manteve a decisão da Justiça no Espírito Santo. Fátima Uchoa.
25: A mulher ajuizou ação contra provedores de busca para não ter o nome vinculado a resultados sobre um episódio que alcançou grande repercussão na mídia. A Justiça capixaba determinou o rompimento do vínculo entre o nome da mulher e os resultados de pesquisa indicados no processo sem excluir notícias e vídeos. Ao manter essa decisão, o STJ pontuou que, em casos excepcionais, é possível desvincular o nome da pessoa de resultados desabonadores quando a busca é feita exclusivamente pelo nome e não há interesse público em manter essa associação. A medida não se confunde com o chamado direito ao esquecimento, considerado pelo STF incompatível com a Constituição. A relatora foi a ministra Nancy Andrighi.
3: Trabalhadora grávida é condenada por apresentar atestados médicos falsos.
4: A decisão é da Justiça do Trabalho em Mato Grosso. Marla Lacerda.
6: A trabalhadora prestava serviços de limpeza em escolas municipais e apresentou 5 atestados para justificar faltas ao trabalho. Durante o processo, as unidades de saúde citadas nos documentos informaram que não emitiram os atestados. Com isso, o juiz manteve a demissão por justa causa e reconheceu a ocorrência de má-fé. Além de ter os pedidos negados, a trabalhadora deverá pagar à empresa uma multa de 9,9% do valor da causa por ter insistido que os documentos eram verdadeiros.
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3: A você uma boa noite.
4: Um bom fim de semana e até segunda-feira.

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1: Eu sou Humberto Pinheiro e estes são os destaques de hoje do Jornal do Senado, que começa agora. Frente parlamentar cobra agilidade no socorro a produtores rurais. Projeto que garante estabilidade para grávida em emprego temporário vai passar por nova votação. Senado analisa proposta que regulamenta a profissão de optometrista. Boa noite. A Frente Parlamentar da Agropecuária intensificou a cobrança ao governo federal por medidas que agilizem a liberação dos créditos para a renegociação de dívidas rurais. A bancada alerta que o socorro financeiro não está chegando aos produtores rurais na velocidade e na escalada necessárias para conter as consequências do endividamento no campo. Repórter Douglas Castilho.
2: Editada para socorrer agricultores atingidos por eventos climáticos adversos e pela consequente queda nos preços das safras, a medida provisória autorizou a renegociação de dívidas rurais com prazos de pagamento e taxas de juros mais vantajosos. Apesar dos incentivos, a frente apontou em carta aberta entraves burocráticos que retardam a concessão dos financiamentos pelas instituições financeiras, como a exigência de laudos agronômicos para comprovar as perdas de renda bruta. A MP ainda está em análise no Congresso e pode ser aperfeiçoada. Uma das possíveis modificações foi adiantada pela vice-presidente da frente no Senado, senadora Tereza Cristina, do PP de Mato Grosso do Sul, e se refere ao novo Fundo Garantidor de Crédito Rural para cobrir as operações de crédito.
3: Nós vamos precisar discutir um pouco mais, porque talvez precise de alguma medida legislativa para que ele seja criado, mas já está na medida provisória dizendo que ele será criado. Isso é muito importante, é um grande avanço para a agricultura brasileira.
2: Outra crítica dos parlamentares envolve a obrigação do pagamento de juros já durante os 2 anos de carência do principal da dívida, o que compromete o fluxo de caixa do agricultor.
1: Produtores rurais podem ser beneficiados caso a Comissão de Assuntos Econômicos aprove a criação de um programa de armazenagem rural. O projeto de lei busca ampliar a capacidade de armazenar grãos e oleaginosas nas propriedades rurais do Norte, Nordeste e Centro-Oeste. A proposta prevê ainda uma linha de financiamento com recursos dos fundos constitucionais de financiamento dessas regiões para a construção de novos silos e armazéns. A finalidade da proposta é reduzir perdas na produção agrícola e melhorar a logística no campo. Com isso, podem ser beneficiados produtores rurais, pessoas físicas ou jurídicas, associações ou condomínios formais que cultivem até 1.500 hectares. Se aprovado, o programa terá vigência de 10 anos. Prorrogável por mais 10. Um projeto que trata da estabilidade para grávidas em emprego temporário vai passar por mais uma votação na Comissão de Assuntos Sociais. Uma emenda incluiu as mães adotantes entre as beneficiadas pela proposta. Repórter Pedro Pincer.
4: A Comissão de Assuntos Sociais deve votar em turno suplementar um projeto que reforça a garantia de emprego para mulheres que engravidarem durante um contrato temporário. Pela proposta, a trabalhadora não poderá ser demitida desde a confirmação da gravidez até 5 meses depois do parto. A regra vale para contratos com prazo definido, de experiência, de aprendizagem, de safra e de trabalho temporário. Também vale para quem trabalha de forma intermitente. Hoje, esse direito é reconhecido com base em decisões do Supremo Tribunal Federal e do Tribunal Superior do Trabalho. A relatora, senadora Jussara Lima, do PSD do Piauí, também prevê a garantia de emprego para quem adotar uma criança e tiver a guarda provisória para a adoção.
5: A emenda não altera a finalidade do projeto. Ao contrário, fortalece sua execução prática e harmoniza a proposição com a Constituição, a CLT, a legislação previdenciária e a jurisprudência predominante. Esse projeto de lei vai ao encontro de políticas de proteção à maternidade.
4: A estabilidade provisória vale ainda que a confirmação da gestação ocorra no período do aviso prévio, seja ele trabalhado ou indenizado.
1: profissão de optometrista pode ser regulamentada em breve. Um projeto do Senado traz regras para a formação mínima e o exercício da atividade. Repórter Lana Dias.
6: De acordo com o projeto, o profissional, que deverá ser formado em bacharelado ou tecnologia em optometria, será responsável pela realização de exames para avaliar a acuidade visual, refração e visão binocular e pela emissão de prescrição optométrica de lentes oftálmicas e de contato. Todos os procedimentos não poderão ser invasivos nem medicamentosos. Ao reconhecer sinais, sintomas ou resultados que indiquem suspeita de alguma condição, o optometrista deve encaminhar a pessoa ao serviço de saúde. O senador Dr. Irã, do Progressistas de Roraima, que é médico, ressaltou que mesmo que a atividade do optometrista seja regulamentada, é imprescindível o papel do oftalmologista.
7: Os pacientes, às vezes, quando vão fazer um exame com optometristas, terminam sendo atendidos de maneira incompleta. E muitas vezes eles saem lá com óculos prescrito, mas eles terminam por negligenciar o diagnóstico de uma doença que poderia ter sido feito de uma maneira muito precoce.
6: O projeto deixa claro que o optometrista não deve diagnosticar doenças, prescrever ou administrar medicamentos e fazer procedimentos cirúrgicos ou invasivos.
1: O senador Jaime Campos, do União de Mato Grosso, manifestou preocupação com a segurança nas áreas de fronteira. De acordo com ele, o Brasil possui cerca de 17 mil quilômetros de fronteiras terrestres e 11 estados convivem com o desafio de impedir a entrada de drogas e armas, além de combater o contrabando, o tráfico de pessoas e o crime organizado. Na avaliação do parlamentar, não é justo que os estados fronteiriços suportem sozinhos o custo de proteger uma área que interessa a todo o país. Diante desse cenário, Jaime Campos destacou a relevância da chamada PEC da Segurança Pública. A medida, que já foi aprovada na Câmara dos Deputados e está em análise na Comissão de Constituição e Justiça do Senado, propõe redefinir regras no setor, como uma maior integração dos órgãos. O texto também prevê a inclusão do Sistema Único de Segurança Pública na Constituição Federal, o endurecimento do regime penal e a destinação de mais recursos para a área. Na opinião do senador, a proposta é importante e necessária. Ele argumentou que é preciso aliar recursos financeiros e tecnológicos para enfrentar o crime e diminuir o problema da insegurança.
8: A violência está entre as maiores preocupações das famílias brasileiras e o país precisa responder com mais integração entre as forças de segurança, com tecnologia e, sobretudo, com investimento.
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1: 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Com trabalhos técnicos de Eliseu Caires, o Jornal do Senado fica por aqui. Acompanhe agora as notícias do Tribunal de Contas da União e da Câmara dos Deputados. Boa noite e bom fim de semana.
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12: O Tribunal de Contas da União lançou um novo episódio do videocast Diálogos com TCU sobre os impactos das apostas esportivas online, conhecidas como bets. O programa trata de endividamento, saúde pública, lavagem de dinheiro, mercado ilegal e a atuação do Estado no setor. Em 2024, as bets movimentaram cerca de 130 bilhões de reais no Brasil. A auditoria do TCU identificou que plataformas não autorizadas ainda operam entre 41% e 51% do mercado. mercado brasileiro. No episódio, o advogado Roberto Lacerre alerta.
13: Você perder dinheiro, você se superendividar, você criar uma situação que é contrária a você e sua família, perda inclusive de autoestima, jamais será um evento de entretenimento. Na verdade, hoje as bets são uma atividade extremamente ruim e de risco para a nossa população.
12: O vídeo está disponível no canal do TCU no YouTube. Saiba mais em tcu.gov.br.
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15: Câmara incentiva a contratação de pessoas com deficiência acima das cotas.
16: Deputados avaliam criação de programa para estimular a produção de açaí.
15: Avança projeto de lei que garante a circulação de animais em condomínios.
16: Boa noite. Continuamos hoje com o projeto de gravação de edições do jornal Câmara dos Deputados em emissoras da rede Câmara de Rádio. Este programa está sendo produzido diretamente da cidade de Sete Lagoas, em Minas Gerais, com a participação da colega Marcela Pontes, da Rádio Câmara Sete Lagoas. Eu sou Márcio Aquilissardi, bem-vinda, Marcela.
15: Boa noite, obrigada, Márcio. É uma honra profissional participar da apresentação desta edição do jornal Câmara dos Deputados dentro da Voz do Brasil. Vamos agora às notícias da Câmara dos Deputados. A Comissão de Meio Ambiente da Câmara aprovou o projeto de lei que garante a circulação de animais em condomínios. A repórter Fabielle Pires traz mais informações sobre a proposta.
17: Para muita gente, os animais de estimação são parte da família e, mesmo assim, podem encontrar restrições ao circular por áreas comuns de condomínios. Agora, o cenário pode mudar para cães, gatos e outros animais domésticos. Um projeto de lei em análise na Câmara dos Deputados quer garantir o acesso dos bichinhos às áreas comuns, desde que estejam acompanhados pelo tutor. O texto muda o Código Civil e proíbe normas de condomínio que restringam a presença dos animais, inclusive em elevadores de serviço e escadas. O projeto foi apresentado pelo deputado Célio Sturde, do PSD do Ceará, e já foi aprovado pela Comissão de Meio Ambiente, após recomendação do relator, deputado Chico Alencar, do PSOL do Rio de Janeiro. Chico Alencar afirma que a proposta pode contribuir para garantir o bom convívio e diminuir conflitos.
18: Ele está na linha do reconhecimento crescente e relativamente recente dos direitos dos animais domésticos, animais de companhia, como se chama agora, de circular em áreas comuns, de condomínios, de prédios. Evidentemente que animais de grande porte e que têm potencial mais agressivo têm que andar também pela lei e pelas regulamentações municipais e estaduais com focinheira. Mas não se pode arbitrariamente, de forma desarraigada, estabelecer lá que o condomínio impede que esses animais circulem em partes comuns.
17: O projeto, que garante a livre circulação de animais domésticos pelo condomínio desde que acompanhados pelo tutor, segue agora para análise da Comissão de Constituição e Justiça. Antes de virar lei, precisa ser aprovado pela Câmara e pelo Senado. Da Rádio Câmara de Brasília, Fabielle Pires.
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14: Economia.
16: O projeto de Cristiane Lopes, do Podemos de Rondônia, prevê benefícios fiscais a catadores de materiais recicláveis, cooperativas e associações. A proposta isenta de imposto de renda ganhos obtidos até o limite anual de receita do microempreendedor individual.
15: Cristiane Lopes também propõe isenção de impostos na compra de equipamentos utilizados na reciclagem e em operações de crédito contratadas por cooperativas e associações de catadores. Para a deputada, as medidas podem fortalecer a atividade.
16: Jorge Guetem, do Republicanos de Santa Catarina, é autor do projeto que cria o Programa Emergencial de Apoio Financeiro às Autoescolas. A proposta concede um auxílio mensal de R$ 1.000 por instrutor pelo período inicial de 6 meses.
15: Jorge Guetem afirma que o setor vive uma crise causada por recentes alterações nas regras do Conselho Nacional de Trânsito. E a ideia, segundo ele, é manter os empregos dos instrutores. O auxílio seria custeado com recursos do Fundo Nacional de Segurança e Educação de Trânsito.
16: Glauber Braga, do PSOL do Rio de Janeiro, apresentou o projeto para revogar o Programa Nacional de Desestatização, criado na década de 1990. Segundo o deputado, o objetivo é interromper novas privatizações e fortalecer o papel do Estado em áreas prioritárias, como energia e saneamento.
0: Esse projeto propõe exatamente isso, acabar com um programa de privatização e ampliar um programa de reestatização soberana. Esse é um movimento, inclusive, que tem acontecido no mundo. Por que isso acontece? Porque a falácia da privatização se repete. Eles dizem que vai aumentar a qualidade dos serviços. Isso não ocorre. Eles dizem que vão diminuir tarifas. É exatamente o contrário. Há uma ampliação exponencial do preço das tarifas. Nós precisamos é recuperar, com controle social, com acompanhamento popular, daquilo que tem que ser realizado para o conjunto do povo e não em nome do lucro de uma minoria.
15: Na visão de Glauber Braga, a entrega de empresas públicas ao setor privado encarece serviços essenciais, o que afeta a renda dos trabalhadores. Para ele, a reestatização de setores estratégicos é fundamental para garantir a soberania nacional e reduzir o custo de vida.
21: Homenagem.
16: Alexandre Barbosa, do PSD de São Paulo, quer conceder o título de Capital Nacional das Águas Medicinais ao município de Ibirá. A homenagem reconhece a relevância histórica e o potencial terapêutico das fontes hidrominerais da cidade.
15: Paulo Alexandre Barbosa enfatiza que a composição das águas locais inclui pH alcalino elevado e a presença de vanádio, substância associada a propriedades medicinais. Ele diz que a medida vai impulsionar o turismo de saúde na região e incentivar a proteção dos recursos hídricos locais.
21: Saúde.
16: Bruno Farias, do Republicanos de Minas Gerais, é autor de projeto que garante a oferta pelo SUS de próteses para pacientes que sofreram perdas em partes do corpo. A medida atende pessoas impactadas pelo câncer, doenças congênitas, síndromes genéticas ou acidentes.
15: De acordo com Bruno Farias, a iniciativa busca assegurar uma reabilitação completa na rede pública. O deputado reforça que o objetivo é devolver aos pacientes a capacidade funcional, a autoestima, a autonomia e a qualidade de vida.
16: Dr. Vitor Linhares, do PSB do Espírito Santo, propõe a criação da Política Nacional de Desenvolvimento Infantil, Intervenção Precoce e Inclusão Integrada. O deputado explica que o objetivo é identificar de forma rápida atrasos no desenvolvimento de crianças, como autismo e TDAH.
15: A iniciativa prevê que o acompanhamento seja feito prioritariamente nas creches e escolas onde a criança já estuda, com apoio de equipes multiprofissionais. Segundo o Dr. Vitor Linhares, é uma maneira eficiente de facilitar o acesso das famílias aos cuidados necessários, sem transformar as escolas em clínicas médicas.
21: Ciência e tecnologia.
16: Projeto de Aécio Neves, do PSDB de Minas Gerais, proíbe a publicidade de casas de apostas online na TV, rádio e redes sociais. A proposta também veda o pagamento de apostas via cartão de crédito, boleto, dinheiro ou criptomoedas.
15: Nas palavras de Aécio Neves, a proliferação das apostas online virou um grave problema de saúde pública.

0: Incentivo ao cultivo e exportação do açaí e produtos amazônicos foi aprovado com as modificações sugeridas pela relatora na Comissão da Amazônia, deputada Meire Serafim, do União do Acre. O texto dá prioridade a pequenos produtores, extrativistas, povos indígenas e comunidades tradicionais. Meire Serafim destaca que dados do IBGE apontam que a produção extrativa de açaí alcançou, em 2023, 238,9 mil toneladas, com valor de R$ 853 milhões. O Pará é responsável por 70% da produção nacional e 150 mil trabalhadores estão na cadeia produtiva. O deputado Ayrton Faleiro, do PT do Pará, participou dos debates sobre o tema na Comissão da Amazônia. Para ele, o mérito da proposta é envolver não apenas a capacidade de gestão e cooperativismo da produção de açaí, mas a assistência técnica e extensão rural para a atividade. Além disso, estabelece crédito diferenciado para a cadeia produtiva do açaí.
1: Estabelece também a criação de um selo de qualidade para oferecer mais segurança aos mercados consumidores e traz também uma coisa muito importante, que é o incentivo tributário, ou seja, uma redução dos impostos que hoje estão muito elevados. Recebe-se o mesmo tratamento para quem está desenvolvendo uma atividade agroecológica de sustentabilidade, uma comunidade extrativista, ou então uma terra indígena, um território quilombola, com qualquer outro produto. Então aí nós temos um recorte, que é essa isenção tributária para quem desenvolver essa atividade.
0: O projeto que incentiva a produção do açaí precisa passar pelas comissões de Finanças e Tributação e de Constituição e Justiça. Para virar lei, o texto deve ser aprovado pela Câmara e pelo Senado. Da Rádio Câmara de Brasília, Luiz Cláudio Canuto.
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3: Direitos Humanos.
4: Zé Neto, do PT da Bahia, é autor de dois projetos voltados a mães de múltiplos. O deputado conta que as propostas prevêm prioridade em programas habitacionais, de crédito e sociais, além de isenção do imposto sobre produtos industrializados para a compra de veículos.
5: Zé Neto afirma que as propostas buscam oferecer condições mais adequadas a famílias com gêmeos ou mais filhos. O deputado avalia que essas famílias enfrentam mais dificuldades para arcar com despesas como moradia, transporte, educação e alimentação.
6: Mulheres que têm de gêmeos em diante, é complicado para ter um carro, para pagar a escola, para cuidar dos filhos, para alimentar, enfim. E com isso a gente quer financiamento, facilitação no Minha Casa Minha Vida, facilitação dos programas sociais, facilitação dos programas de habitacionais, facilitação de crédito e também no caso do IPI. Você imagina, uma família que tem múltiplos não tem como ter um carro que tenha só 5 lugares. E esses dois projetos visam exatamente isso, atender as mães de múltiplos.
4: Andréia Siqueira, do PSB do Pará, recomenda a aprovação de proposta que permite a candidatos com deficiência indicar as condições específicas necessárias para a realização de provas em concursos públicos. Relatora da matéria, ela avalia que a medida amplia a acessibilidade nos processos seletivos.
5: Andréia Siqueira afirma que os concursos devem avaliar os conhecimentos e as habilidades exigidos para o cargo, sem impor barreiras a qualquer deficiência. O parecer da deputada foi aprovado pela Comissão de Defesa dos Direitos das Pessoas com Deficiência e a proposta segue em análise na Comissão de Constituição e Justiça.
3: Segurança Pública.
4: Luiz Lima, do Novo do Rio de Janeiro, é autor de um projeto que cria um programa nacional de apoio às famílias de profissionais de segurança pública vitimados em serviço. A proposta prevê medidas como agilidade no pagamento de pensões, apoio psicológico e benefícios para filhos órfãos.
7: Se a gente não amparar essas famílias, se a gente não der agilidade às suas pensões, apoio psicológico, preferência em transferência,

0: consciência desses filhos que ficaram órfãos para escolas, a gente vai deixar desamparada essas famílias. Hoje, a gente tem uma barreira muito grande no Rio de Janeiro, por exemplo, de ter novos policiais em razão da guerra que a gente enfrenta. Se o Estado brasileiro não puder garantir o mínimo de conforto, de amparo, de gratidão a essas famílias, eu não sei o que a gente pode fazer para retribuir todo esse esforço desses profissionais e desses brasileiros que nos defendem dia a dia.
1: Luiz Lima enfatiza que o projeto tem apoio de diferentes partidos. De acordo com o parlamentar, a iniciativa é uma forma de indenizar as famílias que sofrem as consequências da atuação de profissionais que fazem a segurança pública da sociedade.
2: Lula da Fonte, do PP de Pernambuco, propõe alterar o Estatuto da Criança e do Adolescente para prever a internação socioeducativa em casos de violências contra animais. A medida passa a ser obrigatória quando o ato for cometido com extrema crueldade ou grave ameaça.
1: O projeto amplia para até 8 anos o tempo limite de internação e estabelece a responsabilização civil dos pais pelos danos causados. Segundo Lula da Fonte, a proposta combate a impunidade ao unir punição rigorosa, apoio psicológico e programas de reeducação ética para os jovens.
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4: Trabalho.
2: A Câmara aprovou um incentivo para a contratação de pessoas com deficiência, além das cotas obrigatórias em empresas. A repórter Paula Bittar acompanhou a votação.
5: A Comissão de Constituição e Justiça da Câmara aprovou uma proposta que prevê a criação de estímulos fiscais ou de crédito para empresas que contratarem mais pessoas com deficiência do que o mínimo exigido pela legislação. Segundo o relator na CCJ, deputado Diego Garcia, do União do Paraná, a proposta respeita os princípios da Constituição e contribui para os objetivos da República Federativa do Brasil, como a construção de uma sociedade livre, justa e solidária e a promoção do bem de todos, sem discriminação. Diego Garcia considerou que, ao criar um estímulo positivo para a contratação de pessoas com deficiência acima das cotas legais, o projeto materializa o princípio da dignidade da pessoa humana e os valores sociais do trabalho, reconhecendo o emprego como ferramenta essencial para a autonomia, a cidadania e a plena integração social. A legislação brasileira determina que empresas com 100 ou mais funcionários reservem entre 2% e 5% das vagas para trabalhadores com deficiência. O projeto, que prevê a criação de estímulos fiscais ou de crédito para empresas que contratarem mais pessoas com deficiência do que o mínimo exigido pela legislação, segue agora para o Senado Federal. Da Rádio Câmara, de Brasília, Paula Bittar.
1: Enfermeira Rejane, do PCdoB do Rio de Janeiro, defende a aprovação de projeto que cria uma política nacional de valorização da preceptoria e da supervisão de estágio na enfermagem. A proposta prevê tempo específico na jornada para orientação de estudantes, com adequação da carga de trabalho dos profissionais.
2: Enfermeira Rejane também quer impedir que estudantes ou residentes sejam usados para completar escalas de atendimento. O projeto estabelece que, para evitar sobrecarga de trabalho, a atividade de preceptoria deve ser considerada no planejamento das equipes de enfermagem.
1: A lei do Descongela, de professora Luciene Cavalcante, do PSOL de São Paulo, restitui aos servidores públicos federais, estaduais e municipais a contagem de 583 dias de tempo de serviço que haviam sido congelados devido à pandemia. Ela informa que mais de 10 milhões de trabalhadores são beneficiados pela medida.
6: A lei garante tanto a devolução automática dos 583 dias, quase 2 anos da vida funcional dos servidores públicos do Brasil inteiro pelo artigo 3º. Não precisa de uma lei no âmbito municipal ou estadual para que esse direito seja alcançado por cada servidor. E também garante o recálculo de todo o salário dos servidores públicos, retroativamente.
2: Luciene Cavalcante acrescenta que prefeituras e estados já começaram a aplicar a norma. A parlamentar considera que a nova lei restaura direitos funcionais suspensos durante a pandemia. Termina agora essa edição especial do Jornal Câmara dos Deputados, produzida e apresentada pela Rádio Câmara de Brasília, em parceria com a Rádio Câmara de Sete Lagoas, integrante da Rede Câmara de Rádio.
1: Eu agradeço a Marcela e a toda a equipe da Câmara de Vereadores de Sete Lagoas pelo excelente trabalho conjunto.
2: Obrigada à Câmara dos Deputados por essa oportunidade. Este programa teve trabalhos técnicos de Marinho Magalhães e apresentação de Márcio Aquiles Sardi e Marcela Pontes. Boa noite.
1: Muito boa noite. O Jornal Câmara dos Deputados volta na segunda-feira. Bom final de semana.
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A riqueza de um povo. A Copa do Mundo nos permitiu ver cenas interessantes. Assistimos a equipes participando por primeira vez de uma Copa Mundial e dar o máximo. Assistimos a técnicos irem às lágrimas ante o bom desempenho dos seus jogadores. Vimos as arquibancadas explodirem em manifestações de alegria. Porém, foi na Times Square em Nova York, com suas luzes vibrantes e telões imensos, que pudemos assistir ao verdadeiro espelho da alma de uma nação. Em meio à multidão, um bloco rubro de noruegueses tomou o espaço. Não com desordem, não com o caos que tantas vezes acompanha as grandes massas, mas com o peso da história e a leveza inconfundível da civilidade. Sob a cadência de um tambor compassado, centenas deles se agachavam em uníssono. O movimento era um só. Braços esticados para a frente, sendo recolhidos com força em direção ao peito. O grito forte que ecoava de suas gargantas era Ro, o antigo comando ancestral para remar. Havia naquela coreografia espontânea uma sincronia belíssima, quase reverencial. Era a demonstração viva de que a verdadeira força de um povo não reside no barulho desordenado, mas na sua capacidade de agir como um corpo único, coordenado, consciente de si e do respeito ao olhar do outro. Foi uma profunda aula de educação, de pertencimento e de propósito. O que faz com que centenas de pessoas compreendam que para o barco avançar, todos precisam puxar o remo na mesma direção? A resposta repousa em uma única e poderosa palavra: educação. Quando uma nação decide com seriedade investir na educação dos seus filhos, ela não está apenas transmitindo conteúdos acadêmicos ou preparando mão de obra. Ela está lapidando o espírito humano. Está forjando o caráter de seus futuros construtores. Está ensinando que o espaço público é sagrado, que o direito de um indivíduo se harmoniza com o dever para com o próximo e que o sucesso de toda a comunidade depende do esforço conjunto. Um povo educado compreende que a pátria não é um mero pedaço de terra delimitado por fronteiras geográficas. É um barco imenso que abriga todos. Se uns remam contra ou se recusam a remar por indiferença, o barco gira em falso e a tempestade ameaça todos. Quando a instrução do intelecto se alia à nobreza dos sentimentos, formam-se cidadãos verdadeiros. Cidadãos que não esperam de braços cruzados que o país resolva todas as suas dores, mas que se levantam com a vontade férrea de trabalhar juntos. Que sentem orgulho de fazer o seu melhor, não